0: pessoa com deficiência.
1: A data marca a mobilização histórica pela garantia de direitos, acessibilidade e combate ao capacitismo na sociedade.
0: E você sabia que esses direitos estão previstos em lei?
1: São garantias que ajudam a promover mais autonomia, inclusão e oportunidades para que as pessoas com deficiência possam participar plenamente da sociedade.
0: E o que fazer caso esses direitos não sejam respeitados? É o que vamos ouvir agora na reportagem de Pablo Mundim.
2: Ir ao cinema, ler um cardápio ou simplesmente caminhar pela rua. Situações comuns do dia a dia, mas para quem tem deficiência visual, podem ser um desafio. Laíssa Cardoso, de 35 anos, conhece essa realidade de perto. A sua condição não impediu que ela se tornasse mestre em ciência política e analista judiciária, mas as barreiras ainda fazem parte da rotina.
3: A gente não está tão presente nos espaços quanto a gente poderia e quanto a gente deveria. E aí não é só uma questão de não ter rampa, de não ter piso tátil, mas é uma questão de as pessoas ainda estranharem o que é diferente delas.
2: A Lei Brasileira de Inclusão, conhecida como Estatuto da Pessoa com Deficiência, estabelece direitos para garantir a essas pessoas participação plena e igualdade de condições. A legislação prevê medidas de acessibilidade, como reserva de espaços livres e assentos adaptados. Também proíbe qualquer forma de discriminação, garante educação inclusiva em todos os níveis de ensino e atendimento integral e especializado pelo SUS. Caso não tenha seus direitos respeitados, o secretário nacional substituto dos direitos da pessoa com deficiência do Ministério dos Direitos Humanos, Alex Alverga, explica a quem o cidadão pode recorrer.
4: Caso isso tenha acontecido em relação à prestação de um serviço, uma instituição, o primeiro local é diretamente o local responsável. No entanto, o conjunto de outras salvaguardas também são disponíveis. O serviço SEM é um canal que recebe denúncias de violação de direitos humanos 7 dias por semana, 24 horas. Evidentemente, também, a depender da situação, da gravidade, defensorias públicas, delegacias especializadas, órgãos de defesa do consumidor.
2: O Disque 100 também pode ser acessado pelo WhatsApp no número 6199611001. Vale lembrar que o serviço é gratuito e garante o sigilo das informações prestadas. Reportagem Pablo Mundim.
1: Pois é, de acordo com o último censo, o Brasil tem cerca de 14 milhões de pessoas com algum tipo de deficiência.
0: O número representa pouco mais de 7% do total da população.
1: E para falar sobre a Lei Brasileira de Inclusão, eu e o Nazi Brum conversamos com a Secretária Nacional dos Direitos da Pessoa com Deficiência, Isadora Nascimento, sobre as políticas públicas que têm sido desenvolvidas para o direito a todos. Acompanhe. Secretária Isadora Nascimento, bem-vinda à Voz do Brasil. Prazer ter a senhora conosco justamente nesse dia de luta da pessoa com deficiência, que eu gostaria que a senhora começasse falando então pra gente sobre capacitismo e como esse tipo de preconceito prejudica a vida das pessoas com deficiência.
5: Primeiramente, muito obrigada pelo convite. Sim, o capacitismo, ele é um conceito que eu costumo dizer que é muito completo e muito complexo, né? Porque, ora, ele vem na perspectiva de se considerar a pessoa com deficiência como incapaz de trabalhar, de estudar, de ocupar espaços de tomada de decisão, de fazer atividades simples do dia a dia. Ora, também vem com essa perspectiva da supervalorização da deficiência. Então, considera aí que essa pessoa com deficiência, ela é um herói ou uma heroína, é um exemplo de superação apenas por existir com uma deficiência. Então, acaba colocando muitas vezes também essa pessoa com deficiência no lugar ali de anjo, de um ser quase que de outro mundo, né? Então,
1: já denota a expectativa de que aquela pessoa não desse conta de fazer as coisas, né?
5: Exato. Então, tem esse viés da incapacidade muitas vezes, mas também esse viés aí dessa supervalorização por falta de entendimento, né, sobre o conceito real de deficiência.
6: Bom, secretária, a gente chega na importância de que quem tem algum tipo de deficiência tem acesso a oportunidades, né, de emprego, estudo, vida autônoma, e hoje existe um estatuto, um marco legal que busca garantir esses direitos. O que é que está previsto no Estatuto da Pessoa com Deficiência?
5: Bom, esse estatuto, também conhecido como Lei Brasileira de Inclusão, que está em vigor desde 2015, é um documento extremamente completo, extremamente robusto, porque foi construído com a participação plena das pessoas com deficiência, né? Respeitando aí o lema do Nada Sobre Nós Sem Nós. E é um estatuto que é baseado na Convenção da ONU dos Direitos das Pessoas com Deficiência e no Brasil tem status de emenda constitucional. Então, é um documento extremamente completo que vai prever aí direitos diversos, pensando em educação, saúde, trabalho, acessos diversos, né, em relação a questões de acessibilidade arquitetônica, tecnológica, atitudinal, comunicacional, e é um documento aí que norteia essa construção do próprio país mesmo em relação a políticas públicas. Então, dele também nasce a Política Nacional dos Direitos da Pessoa com Deficiência, que é o Plano Novo Viver Sem Limite, que tem base, né, nessa Lei Brasileira de Inclusão, também na Convenção. E outros frutos vão surgindo a partir desse documento que é tão importante.
1: Pois é, eu ia justamente perguntar aí sobre o trabalho que o Ministério dos Direitos Humanos vem fazendo para garantir esses direitos que estão previstos no Estatuto. O Viver Sem Limites é um deles, né?
5: Exato. A Secretaria Nacional dos Direitos da Pessoa com Deficiência, vinculada ao Ministério dos Direitos Humanos e Cidadania, tem esse papel de ajudar, né, a fomentar aí a construção de políticas públicas para pessoas com deficiência em todo o território. Então, a gente, em diálogo também com outros ministérios, entendendo que a pauta da deficiência ela é transversal, então a gente dialoga com a cultura, com o esporte, com a saúde, com o trabalho, com a assistência social, enfim, com as diversas áreas que as pessoas acessam, né, no seu cotidiano, para garantir também acessos para pessoas com deficiência. Então, o Viver Sem Limite, ele é construído nessa perspectiva ampla, pensando em eixos. Então, também a gente tem essa divisão em quatro eixos: gestão inclusiva e participativa, enfrentamento à violência, acessibilidade e também promoção de direitos, entendendo aí que esses acessos, eles precisam ser abrangentes e também precisam chegar nos territórios de forma ampla, né? Pensando às vezes naquele município que é pequenininho lá na ponta, mas que também precisa ter uma estrutura de governança aí forte para a pessoa com deficiência.
6: Pois é, secretária, a senhora citou um ponto aí que a gente não pode deixar de falar, que são situações de abuso que pessoas com deficiência podem estar sujeitas. O Ministério tem canais para receber denúncias de maus tratos e violência?
5: Sim, o Ministério dos Direitos Humanos faz um trabalho muito importante de acolhimento e encaminhamento dessas denúncias, né, aos órgãos responsáveis, recebendo essas denúncias através do Disque 100, né, o Disque Direitos Humanos, e ali é dado o encaminhamento necessário aos diversos tipos de violações que chegam, né, infelizmente. A gente tem violências aí que são patrimoniais, pensando em pessoas com deficiência, violências físicas, psicológicas, institucionais, né, o próprio capacitismo é uma forma de violências que origina aí diversas questões muito sérias, né, que precisam ser enfrentadas. Então a gente tenta, enquanto Ministério também, em articulação com outros órgãos de proteção, né, então Ministério Público, nos estados e nos municípios, também envolver os conselhos de direitos, né, que são muito importantes, para que a gente tenha também junto às defensorias, enfim, todos esses órgãos de acolhimento, de proteção, que possam trabalhar juntos para receber essas demandas.
1: E existe um balanço do Disque 100 sobre os tipos mais comuns de denúncia, o volume dessas denúncias?
5: Então, são diversas denúncias que chegam diariamente. É até difícil falar isso, né? Porque a gente ainda está em um tempo em que violências são comuns, mas acho que exemplificando, assim, até novamente, pensar em violência física, pessoas com deficiência, principalmente mulheres, são as que mais sofrem violência física, violência patrimonial. Então, muitas vezes, essa administração, né, do recurso que a pessoa recebe é feita pela família ou pelos próprios companheiros ou cuidadores, que muitas vezes utilizam, né, desses recursos da pessoa de uma forma indevida. Então isso gera violência patrimonial e outras tantas, né, algumas denúncias de violência institucional, pensando nos ambientes aí de ensino, de trabalho, a gente recebe aí de diversas frentes.
6: Bom, nós conversamos com Isadora Nascimento, Nascimento, secretária nacional dos direitos da pessoa com deficiência. Secretária, muito obrigado pela sua entrevista à Voz do Brasil.
5: Muito obrigada.
0: O Pix ganhou novas regras que ampliam as possibilidades de uso da ferramenta.
1: E também reforçam os mecanismos de segurança contra golpes e fraudes.
0: Os detalhes vamos ouvir agora na reportagem de Luana Karen.
7: Entre as medidas de segurança está a que amplia de 30 para 80 dias o prazo que a vítima de um PIX fraudulento tem para recorrer ao banco e tomar as providências. A medida impacta sobretudo comerciantes e varejistas, que às vezes levam um tempo maior para fazer seu fluxo de caixa e identificar o golpe. A economista Carla Bene, professora da Fundação Getúlio Vargas, destaca que o Banco Central também apertou o passo contra golpistas que usam contas de fachada para movimentar o dinheiro.
8: O que eles chamam de contas de passagem ou contas de laranjas, onde entra o dinheiro de uma fraude e ele vai sendo transferido para várias contas, é como se ele se perdesse no meio do caminho. E o Banco Central vai entrar também nesse procedimento com essas contas de passagem e ele também pode vir a fazer bloqueio nessas contas.
7: Chaves de CPFs e CNPJs em situações irregulares com a Receita Federal terão exclusão automática. Outra mudança ressaltada pela economista Carla Bene é que, a partir de 1º de março de 2027, os usuários vão poder anexar diretamente nos aplicativos das instituições bancárias documentos que indiquem a possibilidade de golpe.
8: Você vai poder enviar provas, como áudios, prints e documentos diretamente na contestação para a instituição bancária. É algo importante porque se você já sabendo disso, já começa a guardar, digamos assim, as suas provas para os seus pagamentos. E caso aconteça, você pode usar isso daí já dentro do aplicativo a partir do ano que vem.
7: Outra novidade é a permissão para que o cidadão possa cadastrar na conta salário despesas recorrentes para pagamento com o PIX automático a partir de julho de 2027. O Banco Central também regulamentou a chamada cobrança híbrida, uma prática já utilizada por algumas empresas e que permite ao consumidor escolher entre pagar uma cobrança por boleto ou por PIX. A medida entra em vigor em fevereiro de 2027 e deve reduzir riscos operacionais e evitar pagamentos indevidos ou em duplicidade. Reportagem Luana Karen.
1: Faltam menos de 2 meses para um momento crucial na vida de milhares de estudantes.
0: As provas do Enem estão marcadas para novembro, este ano com novidades.
1: Entre elas, o aumento nos locais de prova. A repórter Gabriela Noronha tem mais detalhes.
9: Aos 21 anos, o estudante brasiliense João Ferreira vai fazer a prova do Exame Nacional do Ensino Médio pela segunda vez e para conquistar a sonhada vaga no curso de arquitetura da Universidade de Brasília, ele concilia as aulas presenciais em um cursinho com a rotina de estudos em casa. Para o estudante, o importante é manter a disciplina.
10: Estudar de uma forma orgânica, com organização, que tem um plano de estudo voltado a um aprendizado mais efetivo, que funcione melhor para você, do que você simplesmente sentar e pegar para você e falar, vou estudar 4 horas hoje.
9: Assim como João, milhões de brasileiros devem participar desta edição do Enem. As provas serão aplicadas nos dias 8 e 15 de novembro. De acordo com o INEP, instituto responsável pelo exame, mais de 5 milhões de pessoas tiveram suas inscrições confirmadas. No primeiro dia, os estudantes devem responder a 45 questões de linguagens e códigos e 45 de ciências humanas, além da redação. Já no segundo, são 45 questões de ciências da natureza e mais 45 de matemática. O professor de história, Fábio Santos Reis, dá dicas para esta reta final de preparação.
11: Eu acho que para esse momento, levando em conta o tempo que está faltando, o ideal seria, nesse momento, fazer algumas revisões rápidas de conteúdo, revisão teórica, mas nada tão aprofundado, até pelo tempo que a gente tem, e sobretudo focar em resoluções de provas anteriores. Então eu recomendo que faça as provas do Enem de 2018 para cá.
9: Uma novidade neste ano é a expansão do número de locais de prova com 10 mil novos pontos. Ricardo Cardoso, presidente substituto do INEP, destaca que o exame também será utilizado como instrumento de avaliação do sistema de avaliação da educação básica.
12: Além de organizar o acesso ao ensino superior, além de permitir a certificação dos estudantes, ele também vai permitir a avaliação da qualidade da educação básica. Então, a população ter esse resultado pelo Enem, que é um exame que tem a área de linguagem, ciências humanas, ciências da natureza, matemática e a redação, oferece uma avaliação mais completa, em que o aluno muitas vezes está mais mobilizado, mais motivado para fazer a prova. Isso para nós é uma mudança muito importante.
9: Também é a primeira vez que os concluintes do ensino médio na rede pública de ensino foram inscritos automaticamente no Enem, com base nos dados informados pelas redes de ensino. Vale lembrar que as notas do Enem podem ser utilizadas para acesso ao Sistema de Seleção Unificada, o SISU, e ao Programa Universidade para Todos, o ProUni. A nota do exame também pode ser usada para pleitear financiamento estudantil. Reportagem Gabriela Noronha.
0: E amanhã vamos falar sobre a nova edição da cartilha da redação do Enem 2026.
13: É, nós vamos falar mais sobre a prova e dicas para escrever uma redação nota 1000. Não perca.
0: Elas coletam moluscos e crustáceos em manguezais e praias, acompanhando o ritmo das marés.
13: No Brasil, a maior parte de pescadores artesanais são mulheres e tiram desse ofício o sustento da família.
0: Um mapeamento da Fiocruz quer mostrar onde elas estão, onde estão essas trabalhadoras e suas principais necessidades.
14: É das águas do litoral cearense que a marisqueira Maria do Socorro Miranda, de 44 anos, tira o sustento da família. O trabalho que ela herdou dos pais, às vezes começa antes do amanhecer, acompanhando o ritmo das marés.
15: Eu trabalho 6 horas por dia, caso a maré esteja baixa. Me encontro com as amigas que levam nossos aparelhos de pesca, né? Levo o jereré para botar lá, a gente isca eles e vai esperar pra te ver se caiu algum siri, alguma coisa dentro.
14: Um levantamento realizado pela Fiocruz em 52 municípios de todas as regiões brasileiras aponta a presença marcante de mulheres na atividade pesqueira.

0: mapeamento vai contribuir para tornar conhecidas as vulnerabilidades desses territórios e aproximar as políticas públicas da realidade de quem vive e trabalha nas águas brasileiras. Como explica a coordenadora-geral de Inclusão Produtiva, Enfrentamento à Fome e à Pobreza do Ministério das Mulheres, Larissa de Santana Passos.
1: Ele junta todos os bancos de dados validados pelo governo, então essas mulheres elas participam de forma ativa, indicando quais são os territórios, né, que elas estão e quais são as demandas, dificuldades a nível de crédito, quais são as cadeias produtivas, dificuldades de escoamento, para a gente entender essas demandas, transformar esses dados em políticas públicas.
0: O resultado completo do levantamento de dados será conhecido em 2027. De acordo com a pesquisadora da Fiocruz, Maria Juliana Moura Correa, outro objetivo do estudo é conhecer os impactos da atividade pesqueira na saúde das trabalhadoras.
2: Nós vamos lá fazer um piloto com as pescadoras e o impacto à saúde e monitorando várias substâncias químicas que estão nas águas, também representa a gente proteger a saúde de toda a população.
0: O ministro da Pesca e Aquicultura, Edipo Araújo, comenta sobre o trabalho dessas profissionais.
3: A história de quem trabalha com a pesca artesanal é marcada por lutas e resiliência. Quem ajuda a colocar alimento na mesa de milhões de brasileiros e brasileiras, geralmente tem as águas como a única fonte de sustento.
0: O Brasil tem cerca de 1.700.000 pescadores artesanais, segundo o Registro Geral da Atividade Pesqueira. Desse total, quase 900.000 são mulheres. Reportagem Graziele Bezerra.
4: A Agência Nacional de Vigilância Sanitária aprovou o registro de um novo medicamento para o câncer de mama.
5: O Edcamar é indicado para o tratamento de pacientes adultos com câncer de mama localmente avançado ou em metástase.
4: E também hoje a Anvisa determinou o recolhimento de um lote de outro medicamento destinado ao tratamento de câncer de mama, o Fesgo.
5: A empresa fabricante identificou no mercado unidades deste lote com características divergentes das constantes no medicamento original, o que indica se trata de falsificação.
4: As informações sobre o lote que será recolhido você confere em gov.br/anvisa.
5: E essas foram as notícias do governo federal.
4: A realização da Secretaria de Comunicação Social da Presidência da República.
5: Com produção da empresa Brasil de Comunicação.
4: E agora com as notícias do Poder Judiciário e do Congresso Nacional. Boa noite.
5: Boa noite e até amanhã.
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8: STF mantém decreto de Minas Gerais que restringe publicidade de bets.
9: TSE vai lançar nesta terça-feira a ação Violência Política Tem Gênero.
8: STJ admite como prova a gravação feita por consumidor no departamento jurídico da empresa.
9: Boa noite, eu sou Leandro Bezerra.
8: E eu sou Walter Lima.
9: O ministro Flávio Dino, do Supremo Tribunal Federal, decidiu manter um decreto de Minas Gerais que restringe a publicidade de empresas de apostas de cota fixa, as chamadas bets, e de plataformas de conteúdo adulto em bens públicos estaduais e eventos promovidos ou apoiados pelo Poder Executivo local.
8: O ministro Dino negou o pedido feito pela Associação Nacional de Jogos e Loterias para suspender o decreto.
9: A entidade sustentava que o Estado havia invadido a competência privativa da União para legislar sobre propaganda comercial.
8: Mas o ministro considerou que as restrições se limitam aos meios de comunicação institucional, aos bens e espaços sob responsabilidade do Executivo Estadual e aos eventos promovidos ou apoiados pelo governo de Minas Gerais. Para o ministro, essas medidas fazem parte da autonomia do Estado para administrar seus próprios bens e recursos.
9: TSE vai lançar amanhã a ação Violência Política Tem Gênero.
8: Essa ação vai marcar o lançamento de iniciativas voltadas ao enfrentamento da violência política contra as mulheres. Fábio Ruas.
10: A ação vai ser amanhã às 5 horas da tarde no espaço Sepúlveda Pertence, na sede do TSE em Brasília. vai ter a assinatura de um protocolo de ação conjunta entre o TSE e a Procuradoria-Geral Eleitoral para combater esse crime. O presidente do TSE, ministro Cássio Nunes Marques, e o vice-procurador-geral eleitoral, Alexandre Espinosa Bravo Barbosa, vão participar da ação ao lado de mulheres com atuação reconhecida na vida pública e na defesa dos direitos femininos.
11: O Ministério Público Eleitoral emite 431 manifestações sobre propaganda eleitoral irregular no primeiro mês de fiscalização em Mato Grosso.
12: O objetivo da ação é promover a conscientização sobre as condutas proibidas pela legislação. Kátia Dias.
13: Entre 15 de agosto e 15 de setembro foram emitidas 431 manifestações sobre propaganda eleitoral irregular. Durante a fiscalização, o MP Eleitoral analisou representações, reclamações, pedidos de resposta e apurações relativas a veiculações irregulares de propaganda, tanto na mídia tradicional quanto nas redes sociais.
11: É válida como prova a gravação feita por consumidor dentro do departamento jurídico de empresa, sem consentimento da outra parte.
12: Mas para o STJ, o conteúdo não pode se referir à atividade de advocacia, nem a informações protegidas por sigilo profissional. Fátima Uchoa.
14: Um aluno ajuizou ação contra a instituição de ensino superior devido à oferta e ao posterior cancelamento de curso. A instituição buscou invalidar gravações de conversas feitas pelo consumidor com a diretora e dentro do próprio departamento jurídico, alegando que o local deveria ter a mesma proteção legal dos escritórios de advocacia. A Justiça do Distrito Federal condenou a instituição a pagar quase R$5.000 por danos materiais e R$6.000 por danos morais, considerando a gravação válida. O STJ manteve a decisão. Segundo o relator ministro Raul Araújo, a gravação não tratava de atividade advocatícia, mas de questão administrativa sobre prestação de serviço de ensino.
11: Jornada de trabalho em atividades insalubres é tema de audiência no TST.
12: O debate vai tratar dos limites de uma negociação coletiva nesses casos. Samanta Flor.
15: A discussão é se acordos ou convenções coletivas podem autorizar o aumento da jornada em atividades insalubres sem a aprovação prévia da autoridade competente. O assunto é o tema 149 do TST. A audiência pública foi convocada pelo ministro Douglas Alencar e vai ouvir especialistas, entidades e representantes de categorias afetadas. O entendimento do TST vai orientar o julgamento de processos semelhantes em toda a Justiça do Trabalho.
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11: A você uma boa noite.
12: E até amanhã.
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17: Eu sou Humberto Pinheiro e estes são os destaques de hoje do Jornal do Senado, que começa agora. Participantes de sessão especial apontam a importância da inclusão das pessoas com deficiência. Instituição fiscal independente do Senado diverge do governo e alerta para riscos fiscais. Reportagem da Rádio Senado é finalista do prêmio Vladimir Herzog de jornalismo. Boa noite. O Senado celebrou hoje o Dia Nacional de Luta da Pessoa com Deficiência. Especialistas convidados para a sessão especial apontaram a importância da inclusão. Repórter Márcio Maturana.
18: A importância da participação completa das pessoas com deficiência nas atividades sociais precisa ser ressaltada todos os dias, segundo especialistas que participaram da sessão especial no plenário do Senado nesta segunda-feira, 21 de setembro, que é o Dia Nacional de Luta da Pessoa com Deficiência. A senadora Damaris Alves, do Republicanos do Distrito Federal, presidiu a sessão.
19: Infelizmente, infelizmente, ainda vemos, de vez em quando, uma iniciativa ou outra para, inclusive, retirar direitos já garantidos. Por isso que um dia nacional como esse precisa, por esta casa e por todas as casas do Brasil, ser comemorado.
18: A sessão especial foi requerida pelo senador Paulo Paim, do PT do Rio Grande do Sul. Ele é autor do Estatuto da Pessoa com Deficiência e do projeto de lei que criou o Dia Nacional de Luta da Pessoa com Deficiência.
20: Eleições 2026.
21: As eleições deste ano têm em disputa 54 vagas para o Senado. Total de 32 senadores tentam a reeleição. Outros 10 disputam o governo de seus estados e um a presidência da República. Repórter Rodrigo Rezende.
22: Nas eleições deste ano, cada um dos 26 estados e o Distrito Federal elegerão 2 senadores. Portanto, das 81 vagas do Senado, 54 estão em jogo para os próximos 8 anos. Dos 54 senadores em término de mandato, 32 tentam a reeleição. 9 senadores que encerram o mandato no final de janeiro de 2027 concorrem a outros cargos: um à presidência da República, um ao governo de seu estado, um para deputado estadual, 2 para deputado federal e 4 como suplentes em chapas que concorrem ao Senado. Já 13 senadores vão encerrar os atuais mandatos em 2027 e não vão concorrer a nenhum cargo. É o caso de Jaime Campos, do União de Mato Grosso.
23: Tenho orgulho da história que eu construí e, sobretudo, tenho esperança no futuro do nosso estado. Cargos passam, mandatos terminam, eleições chegam e vão embora, mas algo que precisa permanecer é o compromisso com o nosso estado.
22: Quem também não disputa a eleição após 40 anos é o senador Paulo Paim, do PT do Rio Grande do Sul.
24: São 40 anos ininterruptos aqui no Congresso Nacional. Uma trajetória construída com diálogo, compromisso e fidelidade às causas do povo brasileiro. Não serei mais candidato ao Senado, mas não saio da política, porque a política está em mim. Ela faz parte da nossa história, da minha alma e da minha forma de enxergar o mundo.
22: Dos 27 senadores que estão no chamado meio de mandato, ou seja, ainda possuem mais 4 anos no Senado, 9 concorrem nestas eleições a governos estaduais. Um senador licenciado concorre ainda à vice-presidência da República.
21: Está pronto para votação na Comissão de Assuntos Sociais um projeto que cria regras para o uso da inteligência artificial na área da saúde. O texto prevê regras de transparência, responsabilidade e supervisão humana nas decisões clínicas. Repórter Patrícia Oliveira.
25: Segundo o Comitê Gestor da Internet no Brasil, 18% dos hospitais e das clínicas brasileiras já utilizam soluções de inteligência artificial. É o caso do uso da IA para acelerar resultados dos exames de coração, como explica a cardiologista Paula Damasco.
26: A gente usa essa inteligência artificial para estar liberando esse laudo, às vezes, com 2 minutos, para que um clínico possa ter um resultado mais real do eletro para conduzir o paciente.
25: Ricardo Sampaio, coordenador do Centro Integrado de IA do Distrito Federal, aponta a redução das filas de espera para o paciente com o uso da tecnologia.
27: Utilizar inteligência artificial, seja para um procedimento, seja para uma consulta, seja para um pedido de remédios ou afins, e para que com isso o paciente tenha um retorno mais rápido daquilo que foi solicitado e que ele consiga ser tratado da melhor maneira.
25: A senadora doutora Eudócia, do PSDB de Alagoas, apoia o desenvolvimento de terapias e vacinas contra o câncer com o uso da IA. Um projeto da senadora prevê a utilização da inteligência artificial na saúde pública com regras de transparência, responsabilidade e supervisão humana nas decisões clínicas para proteger os direitos dos pacientes.
28: A implementação de hospitais inteligentes da rede SUS irá beneficiar significativamente o atendimento aos pacientes da rede pública, otimizando os diagnósticos precoces de várias patologias, especialmente as doenças oncológicas.
25: O projeto também prevê a igualdade no atendimento, proteção de dados e informações claras para os pacientes, e que profissionais de saúde recebam capacitação para usar a IA. A proposta recebeu relatório favorável da senadora Damares Alves, do Republicanos do Distrito Federal, e está pronta para votação na Comissão de Assuntos Sociais.
21: O relatório da Instituição Fiscal Independente do Senado apontou diferença entre as projeções do governo e os cálculos da entidade para o projeto do orçamento de 2027. Segundo o relatório, o uso de premissas e parâmetros macroeconômicos distintos pelo Executivo pode implicar desequilíbrio fiscal. Repórter Douglas Castilho.
0: Enquanto o Poder Executivo prevê saldo positivo primário de 18,6 bilhões de reais, os cálculos da IFE indicam a perspectiva de um déficit de 86,1 bilhões, um descompasso de 104,8 bilhões de reais entre os dois cenários. Divergências assim afetam diretamente o cumprimento das metas fiscais, indicando, segundo a instituição, a necessidade de segurar gastos. O diretor executivo da IFE, Marcos Pestana, detalhou onde está a diferença entre as duas contas.
1: O governo trabalha com um PIB ano que vem de 2,4%, a IFE com 1,8%. O governo trabalha com uma expansão da massa salarial, que é essencial para calcular as receitas previdenciárias, de mais de 10%. Nós trabalhamos com mais de 7%. Esse acúmulo de diferenciação de parâmetros nos levam a discrepar sobre o resultado primário.
0: Marcos Pestana alerta para novas pressões orçamentárias e despesas não previstas na proposta original, como o recente reajuste de 15% no benefício médio do Bolsa Família.
21: A história de um educador que enfrentou a violência dentro da escola e acabou assassinado é tema de uma reportagem especial da Rádio Senado, que chegou à final do Prêmio Vladimir Herzog de Jornalismo. O trabalho Carlos Mota, A Pedagogia da Coragem, foi produzido pelo jornalista Otávio Augusto Mota e conta a trajetória do próprio pai. A reportagem é de Yasmin Rodrigues.
2: Reportagem que colocou a Rádio Senado entre os finalistas do prêmio Vladimir Herzog nasceu de uma história familiar. O jornalista Otávio Augusto Mota transformou em reportagem a trajetória do pai.
3: A reportagem Carlos Mota, Pedagogia da Coragem, ela apresenta para os ouvintes a trajetória de vida e de luta de um professor aqui do Distrito Federal chamado Carlos Mota. Ele era diretor no Núcleo Rural Lago Oeste e era um líder comunitário. Lutava por melhores condições de acesso à escola dos alunos.
4: Então essa reportagem, ela navega um pouco por qual era o ideal de Carlos, qual era a visão de Carlos sobre a educação.
2: O prêmio Vladimir Herzog reconhece trabalhos jornalísticos relacionados à defesa dos direitos humanos e tem uma história ligada à luta pela liberdade de expressão e pela democracia. Para Otávio, no entanto, a indicação vai além do reconhecimento profissional. Representa uma busca por conhecer melhor a história de vida do pai e também serve de alerta para a violência que ainda existe no ambiente escolar. A divulgação dos vencedores está marcada para o dia 30 de setembro, com transmissão ao vivo.
21: Com trabalhos técnicos de Eliseu Caires, o Jornal do Senado fica por aqui. Acompanhe agora as notícias da Câmara dos Deputados. Boa noite e até amanhã.

0: Câmara aprova novo programa escolar para gestão de resíduos sólidos.
1: Projeto cria campanha sobre desaparecimento de criança e adolescente.
0: Avança a proposta que regulariza o transporte intermunicipal por taxistas.
1: Menores podem ser proibidos de atuar em propaganda de jogos de azar.
0: Boa noite. Comissão Permanente da Câmara aprovou o projeto de lei que proíbe presença de menores de 18 anos em propagandas de jogos de azar. A repórter Maria Neves tem os detalhes.
2: A Comissão de Previdência, Assistência Social, Infância, Adolescência e Família da Câmara dos Deputados aprovou o projeto que proíbe a participação de menores de 18 anos em publicidade de produtos proibidos para esta faixa etária. A proposta do deputado Túlio Gadelha, do PSD de Pernambuco, menciona expressamente a vedação de crianças e adolescentes em propaganda de loterias e jogos de azar. Como explica a relatora, a deputada Meire Serafim, do União do Acre, a legislação estabelece uma série de produtos proibidos para menores de 18 anos, como bebidas alcoólicas, cigarros e outras substâncias que possam causar dependência. As leis também proíbem que crianças e adolescentes participem de jogos de azar. No entanto, nenhuma lei proíbe a participação deles na propaganda desses mesmos produtos, que, conforme ressalta a deputada, podem causar prejuízos graves, principalmente a esse público em formação.
3: A gente vê muitas adolescentes e crianças firmar isso na mente e acontecer esses vários fatores, tragédia que a gente vê no nosso país todo, né? Porque esse jogo de azar, ele acaba induzindo as nossas crianças, nossos adolescentes e fazer o pior.
2: Pela proposta aprovada, pais ou responsáveis de crianças e adolescentes que participarem da divulgação por qualquer meio de jogos de azar ou outros produtos proibidos ficarão sujeitos a multa entre 3 mil e 10 mil reais. Para agenciadores de menores de 18 anos que descumprirem a lei, a multa será multiplicada por 10. Com isso, poderá variar entre 30 e 100 mil reais. Já para as empresas de jogos de azar ou que forneçam produtos proibidos que utilizarem crianças ou adolescentes em peças publicitárias, o valor da multa será multiplicado por 100. Poderá variar entre 300 mil e 1 milhão de reais. Caso haja reincidência na utilização de menores de 18 anos em publicidade de produtos proibidos no período de um ano, o projeto prevê a aplicação das multas em dobro. Segundo Túlio Gadelha, a punição tem função pedagógica. Busca assegurar que os responsáveis entendam a gravidade de suas ações e a responsabilidade que têm ao envolver jovens em atividades perigosas ou inadequadas. Da Rádio Câmara de Brasília, Maria Neves.
4: Economia.
1: Kiko Seleguin, do PT de São Paulo, defende a aprovação de uma lei de proteção da soberania econômica nacional. O objetivo é invalidar no Brasil a aplicação de sanções e restrições comerciais ou financeiras impostas unilateralmente por governos e tribunais estrangeiros.
0: Kiko Seleguin sustenta que empresas e pessoas físicas brasileiras não podem cumprir determinação que não tenha respaldo em tratados aprovados pelo país ou em resoluções da ONU. A medida também impede a rescisão de contratos ou encerramento de contas motivados por sanções internacionais unilaterais.
1: Pedro Lucas Fernandes, do União do Maranhão, quer permitir que fundos constitucionais e o Fundo de Desenvolvimento do Nordeste ofereçam garantias para empréstimos destinados a projetos de infraestrutura. Ele explica que a medida pode facilitar o acesso a recursos para a execução de obras.
0: Para Pedro Lucas Fernandes, a proposta também pode estimular investimentos em áreas como energia, logística e infraestrutura sustentável. Na avaliação do deputado, o aumento dos investimentos pode contribuir para a geração de empregos e o crescimento da renda no Nordeste.
4: Segurança Pública.
1: A Câmara está analisando a criação de uma campanha nacional de prevenção ao desaparecimento de crianças e adolescentes. A reportagem é de José Carlos Oliveira.
5: Projeto de lei em análise na Câmara dos Deputados cria a campanha nacional educativa sobre desaparecimento de crianças e adolescentes. O texto já foi aprovado na Comissão de Segurança Pública com relatório favorável do deputado Sargento Faur, do PL do Paraná.
6: A implementação de campanhas educativas permanentes contribui para disseminar informações úteis, fortalecendo a rede de proteção à criança e ao adolescente. É dever do poder público adotar mecanismos que ampliem a proteção, especialmente diante do crescimento de crimes envolvendo exploração, tráfico de pessoas, aliciamento virtual e outras formas de violência.
5: O relator destaca que a campanha educativa deverá ser realizada principalmente nas escolas públicas e privadas ao longo de todo o ano letivo.
6: O desaparecimento de crianças e adolescentes é uma realidade alarmante no Brasil e exige atuação integrada do Estado, da família e da sociedade. Nesse contexto, a escola desempenha papel fundamental como ambiente de formação, conscientização e proteção social.
5: Estão previstas medidas de orientação em caso de desaparecimento, divulgação dos canais de denúncia e da legislação protetiva, promoção de palestras e elaboração de cartilhas informativas, inclusive com as estratégias de prevenção ao desaparecimento de crianças e adolescentes. A proposta partiu do deputado delegado Éder Mauro, do PL do Pará, inconformado com a sucessão desse tipo de crime no seu estado.
7: No Pará nós temos sumiços de crianças por questões de seitas, por questões de crimes sexuais, principalmente no que envolve embarcações, e por questões de tráfico de órgãos. Então, esse socorro através de uma proposta vai procurar socorrer aqueles que não têm a menor condições de se defender.
5: A proposta que cria a campanha nacional educativa sobre o desaparecimento de crianças e adolescentes ainda vai passar por votação nas comissões de Educação e Constituição e Justiça. Da Rádio Câmara de Brasília, José Carlos Oliveira.
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4: Educação.
0: Maria do Rosário, do PT, critica a proposta do governo do Rio Grande do Sul de terceirizar a gestão de escolas públicas. Na visão da parlamentar, a medida retira a autonomia das direções escolares e amplia os gastos com empresas privadas.
9: O governo do Rio Grande do Sul decidiu colocar na Bolsa de Valores para terceirizar a gestão das escolas, tirando das diretoras o controle, o comando, a gestão das escolas. Então, agora, com isso, o governo pretende gastar muito mais dinheiro com empresas terceirizadas do que entrega para a escola, para a direção, para cuidar das paredes, dos banheiros, para limpeza, para organização da vida da escola. Isso é um grande erro.
1: Maria do Rosário também defende a valorização dos profissionais da educação com a aplicação da lei que reconhece os professores de creches como integrantes do magistério, a realização de concursos públicos e o fim da cobrança previdenciária sobre aposentados da área.
0: Projeto de Eros Biondini, do PL de Minas Gerais, quer garantir a autonomia das escolas confessionais. A proposta assegura às instituições o direito de organizar atividades e celebrações de acordo com suas crenças, respeitados os conteúdos da Base Nacional Comum Curricular.
1: O texto também proíbe sanções e restrições ao repasse de recursos públicos motivadas pelo exercício da identidade religiosa da escola. Eros Biondini avalia que a medida protege o direito

0: a comunidade escolar sobre a importância da gestão ambientalmente adequada de resíduos sólidos. Relator na comissão, o deputado Nicolas Ferreira, do PL de Minas Gerais, considerou o projeto condizente com as disposições constitucionais que determinam a proteção do meio ambiente como competência do poder estatal. Segundo o texto aprovado, os resíduos sólidos gerados na escola que não puderem ser reutilizados deverão ser descartados em recipientes próprios, seguindo a padronização já existente, como azul para papel e papelão e vermelho para plástico. A renda da comercialização dos resíduos sólidos recicláveis será usada na compra de materiais e equipamentos para a escola. A proposta, que permite que as escolas da rede pública da educação básica criem programas de redução, reuso e reciclagem de resíduos sólidos, segue agora para a análise do Senado. Da Rádio Câmara de Brasília, Paula Bittar.
1: Desenvolvimento Regional.
2: A Comissão da Amazônia aprovou o relatório de Zezinho Barbari, do PP do Acre, ao projeto que institui o custo amazônico como critério de ponderação nos repasses federais do Fundeb e do programa Dinheiro Direto na Escola, para aumentar o financiamento da educação básica na Amazônia Legal.
3: O objetivo da proposta é compensar os altos gastos com transporte, energia, logística, entre outros, para diminuir a desigualdade e mitigar o descompasso da educação na Amazônia. De acordo com o relatório de Zezinho Barbari, o Ministério da Educação vai definir os novos valores de repasses.
2: Carlos Gomes, do Republicanos do Rio Grande do Sul, apresentou o projeto que desburocratiza o processo de regularização fundiária no país. A proposta simplifica exigências cartorárias e acelera a entrega de títulos de propriedade rural.
3: O projeto permite a verificação de requisitos por imagens de satélite e documentos em imóveis de até 15 módulos fiscais. Carlos Gomes argumenta que a falta de regularização gera insegurança jurídica no campo e dificulta o acesso a crédito para pequenos e médios produtores.
1: Meio ambiente.
2: Projeto de Mário Eringer, do PDT de Minas Gerais, obriga os centros de processamento de dados a implantarem soluções hídricas próprias para o resfriamento de suas instalações. O texto proíbe que os data centers utilizem água de reservatórios públicos destinados ao abastecimento humano.
3: De acordo com Mário Eringer, o avanço tecnológico e a demanda por inteligência artificial exigem um consumo muito elevado de água, o que gera riscos de desabastecimento. A proposta concede um prazo de até 3 anos para que os empreendimentos se adaptem às novas regras ambientais.
2: Luiziane Lins, da Rede do Ceará, é autora de um projeto que criminaliza o abandono de animais deixados em clínicas e hospitais veterinários após a alta médica. Pela proposta, o tutor que não retirar o animal em até 72 horas após ser notificado poderá responder pelo crime de abandono.
3: Luiziane Lins também propõe que clínicas e hospitais veterinários exibam avisos informando que abandonar animais nesses estabelecimentos é crime. Para a congressista, a medida facilita a responsabilização dos tutores e reforça a proteção aos animais.
1: Transportes.
2: Rodrigo de Castro, do União de Minas Gerais, comemora a inauguração de 2 pontes na BR-356, entre os municípios de Ervália e Muriaé. Segundo ele, as obras aumentam a segurança dos motoristas e reforçam a ligação da Zona da Mata com os estados do Rio de Janeiro e do Espírito Santo.
4: Há muito tempo, todos que passavam ali conviviam com uma situação absolutamente de insegurança e agora tem uma rodovia muito mais segura com a construção das pontes de Imbaúba e da Usina nos municípios de Rosário da Limeira e Ervália. E graças a um trabalho que eu fiz como parlamentar, acompanhando aí junto aos ministérios, cobrando licitação, cobrando documentação, cobrando dos ministros, cobrando do pessoal do DENIT para que essas obras fossem executadas.
3: De acordo com Rodrigo de Castro, as novas pontes também devem impulsionar o turismo e facilitar o deslocamento da população que utiliza a rodovia para acesso a serviços e ao litoral do Rio de Janeiro e do Espírito Santo.
2: A Comissão de Defesa dos Direitos das Pessoas com Deficiência aprovou o relatório de Paulo Alexandre Barbosa, do PSD de São Paulo, ao projeto que cria a política de acessibilidade veicular sustentável, com carros adaptados de fábrica e abastecidos com tecnologias limpas.

0: Paulo Alexandre Barbosa reformulou a proposta original para incluir o termo veículos eletrificados, como híbridos, elétricos e outras variantes, e permitir o acesso a tecnologias mais baratas. Além disso, ele inclui a expansão dos benefícios para frotas de táxis e transporte coletivo.
1: Trabalho.
2: Avança na Câmara o projeto de lei que regulariza o transporte intermunicipal feito por taxistas. A repórter Silvia Munhato tem os detalhes sobre a medida.
3: A Comissão de Desenvolvimento Urbano da Câmara dos Deputados aprovou o projeto que estabelece condições para que o serviço de transporte individual por táxi em trajetos intermunicipais ou interestaduais não seja caracterizado como transporte irregular de passageiros. O relator, deputado Hildo Rocha, do MDB do Maranhão, exemplificou o que vem acontecendo com os taxistas.
4: Hoje em dia, grande parte das cidades estão conurbadas, ou seja, emendaram uma na outra. Eu dou um exemplo como São Luís. São Luís, a capital do Maranhão, é uma ilha. Dentro dessa ilha tem 4 municípios juntos. Se o taxista leva um passageiro para a Raposa, se a fiscalização alcançá-lo, vai multá-lo porque vai ser considerado um transporte clandestino.
3: Com o projeto, o transporte intermunicipal ou interestadual por taxistas não será considerado irregular se for previamente solicitado por meio eletrônico, aplicativo, telefone ou mensagem. Também o retorno do taxista ao município de origem com passageiro previamente solicitado por meio eletrônico não vai caracterizar captação irregular de passageiros, mas permanecem vedadas a abordagem em via pública, a captação espontânea de passageiros fora da área de autorização e a utilização do serviço em desacordo com as normas municipais. O projeto que regula o transporte intermunicipal pelos taxistas ainda será analisado pelas comissões de Aviação e Transportes e de Constituição e Justiça. Da Rádio Câmara de Brasília, Silvia Minhato.
1: Homenagem.
0: Ana Paula Leão, do PP, sugere que a Romaria de Nossa Senhora da Abadia, realizada em Minas Gerais, seja reconhecida como manifestação da cultura nacional. O texto autoriza o poder público a criar políticas de fomento para garantir infraestrutura e assistência aos fiéis.
2: Ana Paula Leão explica que a tradição é centenária e mobiliza milhares de pessoas na primeira quinzena de agosto. A deputada ressalta que a Romaria transcende o aspecto religioso para se transformar num espaço de socialização que ajuda a preservar a identidade regional.
0: Está em análise na Câmara projeto de Ribamar Silva, do Podemos de São Paulo, que concede ao município de Osasco o título de Capital Nacional do Trabalho. O deputado sugeriu 19 de fevereiro como data oficial para celebrar a homenagem.
2: Ribamar Silva argumenta que o reconhecimento destaca a importância econômica de Osasco, considerado um dos principais polos industriais, comerciais e de serviços do país. Na visão do parlamentar, a medida valoriza a tradição de trabalho e empreendedorismo do município.
0: Termina agora o Jornal Câmara dos Deputados, produzido pela Rádio Câmara, com trabalhos técnicos de Wellington Teles e a apresentação de Luciana Vieira e Val Monteiro. Boa noite.
2: Uma boa noite para você. Fique agora com as notícias do Tribunal de Contas da União.
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5: O Tribunal de Contas da União avaliou os pagamentos de benefícios do Regime Geral da Previdência Social feitos em 2025. A fiscalização envolveu mais de 900 bilhões de reais. 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Também foram identificados 76 milhões de reais em benefícios que podem ter sido acumulados indevidamente. O tribunal determinou que o Ministério da Previdência e o INSS criem mecanismos para verificar, de forma periódica, se essas concessões continuam regulares. O INSS também deve adotar medidas para evitar o pagamento de aposentadorias por incapacidade permanente a pessoas que estejam trabalhando. 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
1: Fechou-se um dos capítulos mais importantes da história do capitalismo mundial. O mega investidor e talvez um dos maiores mentores da minha vida, Warren Buffett, deixou a presidência do Conselho de Administração da Berkshire Hathaway aos 96 anos de idade. Ele ficou mais de 60 anos à frente da empresa. Ele já tinha entregado o comando do dia a dia da empresa no ano passado por Greg Abel, e agora ele dá também o último passo, passando a presidência do conselho para o próprio filho, o Howard Buffett, que já era conselheiro da empresa desde 1993. O Buffett não vai sair de vez, ele continua como membro do conselho, agora com o título de presidente emérito. Em comunicado, ele disse estar mais confiante do que nunca sobre o que está por vir e elogiou o trabalho de Greg Abel à frente da operação. É o fim simbólico de uma era. Warren Buffett transformou uma pequena fábrica de tecidos em um império avaliado em quase 2 trilhões de dólares.
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para você que sintoniza a Nova Brasil nesta terça-feira. Por aqui, Cláudia Nakazato. A gente abre essa hora com Gilberto Gil, Esperando na Janela. Bom dia para você.

0: Nova Brasil e Nando Reis, Como Vai Você? A gente ouviu também Gustavo Vaz, Sinais, são 5:21.
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0: Nova Brasil e a Maria Gadu com Linda Rosa. Também teve Cleiton e Cledir Paixão. São 5h41, bom dia.
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2: Equipes da aeronáutica procuram um helicóptero que transportava o cantor sertanejo Rick, da dupla com Renner. A aeronave desapareceu durante voo em Santa Catarina.
3: Ministro da Justiça demite ex-deputado federal Eduardo Bolsonaro da Polícia Federal por abandono do cargo.
2: Ex-presidente da Câmara de Vereadores de São Paulo, Milton Leite, do União Brasil, pede à Justiça revogação da prisão temporária.
3: Emissoras de TV americanas suspendem a cobertura da Casa Branca após Donald Trump proibir a presença da CNN e de outros veículos da imprensa. Vamos juntos nesta terça-feira, dia 22 de setembro, dia em que começa a primavera. Que seja um excelente dia para todos nós.

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1: Que beleza, 20 graus aqui em São Paulo, chove escandalosamente na capital paulista, não para de chover nessa terra. Stephanie Alves, muito bom dia pra você. Tô te vendo aqui pelo vídeo de camiseta, tá calor por aí?
2: Muito calor, Mauro. A mínima na madrugada aqui em Brasília foi de 21 graus, temperatura que permanece nesse momento. A previsão é de chegarmos aos 32, com a umidade relativa lá embaixo, só pra variar. Manda um pouquinho dessa chuva pra cá, vai.
1: Por mim, eu mando toda. Pode ir. A gente não aguenta mais chuva aqui em São Paulo. Muito bom dia pra você, Stephanie. Bom dia a você que está em toda a rede Nova Brasil, em Andradas, Araçatuba, Brasília, Campinas, João Pessoa. Alô, João Pessoa. Daqui a pouquinho tô por aí. Mococa, Recife, Rio de Janeiro, Salvador, São José dos Campos, São Paulo e Ribeirão Preto. A gente tá no seu rádio, estamos também no aplicativo da Nova Brasil, que você baixa no seu celular, no seu dispositivo eletrônico. Estamos no site novabrasil.com e transmitindo também ao vivo com imagens no nosso canal no YouTube, Jornalismo Nova Brasil. Dá uma passada por lá, se inscreve no nosso canal, participa também da nossa transmissão, tem um espaço de bate-papo ali, livre para sua participação. São 6:03 e a gente abre os trabalhos dessa terça-feira com o Heródoto Barbeiro.
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4: Você acha que o Brasil pode ter uma bomba atômica? Que acha? Pode ou não? Teoricamente não. Por que razão? Primeiro porque está na Constituição do Brasil, aquela de 88, que o Brasil só pode utilizar energia nuclear para fins pacíficos. É, mas o Irã... Não, peraí, não vamos fazer confusão. Coisa é uma coisa, outra coisa, outra coisa. Está escrito na Constituição do Brasil que não pode. O Brasil é signatário de um acordo internacional mundial de não proliferação de armas nucleares. Foi assinado no governo do Fernando Henrique Cardoso. Portanto, nós teríamos então aí uma... duas fortes proibições para que o Brasil possa ter uma bomba atômica. E bem porque, como você sabe, no passado havia uma ameaça muito grande. Se o Brasil tentasse, a Argentina faria o mesmo. Por que não o Paraguai? E por que não a Colômbia? E por que não a Venezuela? Então, felizmente, isto está escrito na nossa Constituição e também nos tratados internacionais que a gente assinou. Portanto, vamos ficar atentos, pra gente não ter o exemplo. Não tô dizendo que vai acontecer isso aqui, mas sabe como é que é? É caldo de cana, né, e descanso não fazem mal a ninguém.
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2: 6:04, a hora da gente chamar o Weber Lima com as notícias esportivas. Vamos falar bastante das competições internacionais por aqui e novidades aí no Campeonato Brasileiro.
1: Bom dia, Stephanie, bom dia, Mauro, bom dia, ouvinte da Nova Brasil. Vamos falar das competições sul-americanas, jogos, datas e horários definidos da Libertadores e também da Copa Sul-Americana. Começando pela Libertadores da América, que é a principal competição da América do Sul, o Fluminense recebe o Palmeiras no Maracanã no dia 14 de outubro, às 21h. O jogo de volta, dia 21, quarta-feira também, aqui na Arena do Verdão, também às 21h. Mesmo horário para os dois jogos do Flamengo, primeiro na Argentina. O Estudiantes recebe o rubro-negro carioca no dia 15, uma quinta, e depois a volta no Maracanã na outra quinta-feira, 22. Na Sul-Americana, o Vasco joga a primeira em La Bombonera no dia 13 de outubro, uma terça-feira, às 21h. O jogo da volta no dia 20 de outubro, na outra semana, também numa terça às 21h30. Já o Atlético Mineiro joga a primeira em Minas Gerais contra o Montevideo City Torque às 19h, no dia 14, e a volta no dia 21, na quarta-feira, jogo no Centenário, no Uruguai. E o futebol brasileiro terá mudanças a partir de 2027. Os clubes aprovaram proposta da CBF para reduzir limite de jogadores estrangeiros estrangeiros a partir do próximo ano, com a redução gradual de atletas até 2030. E aí, lógico, com a diminuição de estrangeiros, teremos mais oportunidades para os jogadores que atuam no Brasil. Então, portanto, ano que vem, 8, 2028 teremos 7, 2029 6, em 2030 apenas 5 jogadores poderão estar atuando por clubes do Brasil em campo, né? 5 jogadores. Hoje é permitido que 9 atletas de países de fora, né, atuem num jogo de campeonato brasileiro. E também teremos mudança nos horários do campeonato brasileiro. A proposta é de um padrão de jogos e o final das partidas às 9 horas da noite em um sábado. Em dias úteis, terça-feira às 8 da noite, quarta às 7:30, 8:30, 9:30 e na quinta às 8 horas. Nos finais de semana, no domingo apenas às 11 horas da manhã, às 4 da tarde, sábado e domingo, 18 horas apenas no domingo e o último jogo às 19:30 no sábado e também no domingo. Então é isso, e a partir das 17h a gente fala muito mais dos assuntos do dia no futebol do Brasil e do mundo, da seleção brasileira que já está em território australiano para as 2 partidas da Austrália. Tudo isso e muito mais a partir das 17h no Nova Brasil em Campo, o seu programa de futebol diário aqui na Nova Brasil. Um grande abraço e até lá.
2: Até lá, são 6h08. A gente continua falando de esporte aqui para você, porque olha só, Corinthians e São Paulo são os times que chegaram à final do Campeonato Brasileiro Feminino nesse ano de 2026, vão fazer a grande decisão. O Corinthians venceu o Bahia por 1-0 na Neoquímica Arena, garantiu a vaga na final com 2 vitórias pelo mesmo placar. Já o São Paulo eliminou o Flamengo com 2 vitórias, 3-1 no jogo de ida e 1-0 no jogo de volta. A primeira partida dessa decisão vai ser no próximo sábado já. Dia 26, às 16h30, tem mando do Corinthians. O jogo de volta no dia 3 de outubro, com o mando do São Paulo. O horário ainda não foi definido. 6h09, hora da gente chamar pra cá agora o nosso timaço de repórteres pelo país, porque você sabe, aqui a notícia tem sotaque de Brasil.
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6: É isso aí, a gente vai a São José dos Campos, a Dani Rivas traz informações pra gente sobre um esquema já de postos de apoio instalados ao longo da rodovia Presidente Dutra já para o feriado de 12 de outubro, dia de Nossa Senhora Aparecida, padroeira do Brasil. Tem muito romeiro, inclusive, que segue a pé ali pela Dutra, né? Rumo ao Santuário Nacional. Vamos com as informações da Dani Rivas.
7: Para quem vai fazer a peregrinação pela Via Dutra em direção à Aparecida, é importante saber que haverá, pelo caminho, pontos de apoio preparados para receber os romeiros. Embora alguns devotos optem por rotas alternativas, a Dutra concentra um grande número de peregrinos nesta época do ano. No trecho do Vale do Paraíba, haverá pontos em cidades como São José dos Campos, Caçapava, Taubaté, Pindamonhangaba, Roseira e Aparecida. Em São José, por exemplo, há pontos de apoio entre os quilômetros 154 e 135, principalmente no sentido Rio de Janeiro. Em Caçapava, também há diferentes locais entre os quilômetros 134 e 118. Já em Taubaté, os pontos se concentram principalmente entre os KM 117 e 107, também no sentido Rio. A estrutura varia de acordo com cada ponto, mas os serviços podem incluir água, alimentação, banheiro, espaço para descanso, banho, atendimento médico e massagem. E para quem está na estrada, a orientação é conferir antecipadamente onde ficam os pontos e quais os serviços estão disponíveis em cada um deles, porque os locais têm datas e horários de funcionamento diferentes. E atenção também aos motoristas, que devem ficar ainda mais atentos para evitar acidentes. De São José dos Campos, Dani Rivas.
6: São 6h11 e a gente segue te contando tudo que é essencial no noticiário desta terça-feira.
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6: Equipes da Força Aérea Brasileira e do Corpo de Bombeiros continuam hoje as buscas pelo helicóptero que desapareceu na Serra Catarinense. Quatro pessoas viajavam na aeronave: o cantor Rick, da dupla Sertaneja com Renner, o empresário Bruno Avelar, o profissional responsável por vídeos Paulo Soares e o piloto, que não teve o nome divulgado até o momento.
2: Esse helicóptero em que eles estavam a bordo decolou de Porto Belo com destino a São Joaquim, mas não chegou ao local previsto. As buscas se concentram entre Urubici e São Joaquim, nas proximidades do último sinal de celular de um dos ocupantes. A Força Aérea enviou um helicóptero Black Hawk e um avião especializado em missões de busca e salvamento. Os bombeiros também devem reforçar a operação com um cão farejador. O mau tempo, árvores derrubadas e pontes alagadas dificultam o acesso das equipes de resgate. Até a última atualização, a aeronave não havia sido localizada e não existia confirmação oficial da queda.
6: Geraldo Antônio de Carvalho, o Rick, nasceu em Porto Nacional, hoje estado de Tocantins, em 1966. Ele se mudou com a família para Brasília aos 6 anos e começou a cantar em bares aos 9, ao lado de uma das irmãs. A dupla Rick e Renner foi formada nos anos 1980 em Brasília e entre os principais sucessos estão Ela é Demais e Nos Bares da Cidade. Já o empresário, palestrante e influenciador mineiro Bruno Avelar, de 41 anos, é conhecido pelo projeto O Poder do Network, que promove conexões entre empresários e profissionais. Avelar também é conselheiro da campanha do candidato à presidência pelo Avante, Augusto Cury.
2: Bom, isso aconteceu em Santa Catarina, onde um forte temporal provocou alagamentos, enxurradas e deixou famílias isoladas, especialmente no sul do estado. Pelo menos 14 municípios registraram algum tipo de estrago. Em Criciúma, a força da correnteza chegou a arrastar um container. O rio Criciúma transbordou, uma escola foi atingida e 15 vias ficaram interditadas. A prefeitura decretou situação de emergência e os bombeiros usaram botes para resgatar moradores ilhados.
6: As aulas foram suspensas em 7 municípios, também houve queda de granizo, danos em casas, árvores derrubadas e falta de energia elétrica. No litoral, o avanço repentino do mar atingiu Jaguaruna, Laguna e Imbituba. A Defesa Civil confirmou a ocorrência de um tsunami meteorológico, que é um fenômeno provocado por mudanças bruscas na pressão do ar e pela força dos ventos sobre o mar. As equipes de emergência continuam avaliando os prejuízos e monitorando as áreas com risco de novos alagamentos.
2: A gente vai continuar atento a essa situação lá em Santa Catarina, as buscas também por esse helicóptero. Torcemos, né, para que uma notícia boa saia disso aí. Enquanto isso, a gente vai seguir girando por outras notícias que importam para você na manhã desta terça-feira. A greve dos funcionários da Caixa Econômica Federal continua depois que a maioria das assembleias rejeitou a nova proposta que foi apresentada pelo banco. A paralisação começou no dia 10 de setembro e chega ao 13º dia hoje. O principal impasse envolve o Saúde Caixa, que é o plano de saúde dos empregados. A Caixa Econômica informou que mantém o diálogo aberto. O comando de greve deve avaliar os próximos passos da mobilização e a retomada das negociações. Com a greve, agências permanecem fechadas em várias cidades. Os clientes da Caixa podem usar o aplicativo, o internet banking, os caixas eletrônicos e a rede Banco 24 Horas.
6: A Justiça Federal liberou R$2,680 bilhões para o pagamento de valores que o INSS deixou de pagar corretamente no passado. Os atrasados são de beneficiários que recorreram à Justiça para conseguir a concessão ou a revisão de aposentadorias, pensões, auxílios por incapacidade e outros benefícios. Eles venceram as ações e tiveram reconhecido o direito de receber as diferenças acumuladas durante o processo.
2: O novo lote vai atender 173.800 pessoas. O pagamento é destinado a processos sem possibilidade de recurso, com ordens expedidas em agosto deste ano e valores de até 60 salários mínimos. O dinheiro vai ser depositado em uma conta judicial aberta no Banco do Brasil ou na Caixa Econômica Federal. Para verificar se foi incluído aí no lote e consultar a data do saque, o beneficiário deve acessar o site do Tribunal Regional Federal responsável pelo processo. Agora, 6 horas e 16 minutos, a gente passa por outros assuntos.
6: O ministro da Justiça, Wellington César Lima e Silva, demitiu o ex-deputado federal Eduardo Bolsonaro do cargo de escrivão da Polícia Federal. Eduardo mora nos Estados Unidos há cerca de um ano e meio, desde fevereiro do ano passado. O processo administrativo disciplinar recomendando a demissão de Eduardo foi encaminhado ao ministro Wellington em julho.
2: No fim do ano passado, te lembrando aí sobre esse caso, a mesa diretora da Câmara dos Deputados decretou, né, a cassação de Eduardo por excesso de faltas. O entendimento da PF é de que, sem o mandato de deputado federal, ele deveria voltar ao trabalho de escrivão, para o qual prestou concurso com salário inicial de R$14 mil por mês. Mas isso não aconteceu porque ele permanece lá nos Estados Unidos. Separadamente, Eduardo foi condenado pelo crime de coação no curso do processo. A primeira turma do Supremo Tribunal Federal entendeu que Eduardo Bolsonaro atuou com autoridades dos Estados Unidos para interferir naquele julgamento da ação penal em que o pai dele, o ex-presidente Jair Bolsonaro, foi condenado por tentativa de golpe de Estado.
6: 6:17, a gente segue te contando tudo que é essencial no noticiário desta terça-feira. Um contrato encontrado pela Polícia Federal no celular do ex-banqueiro Daniel Vorcaro previa o pagamento de até 427 milhões de reais a um escritório de advocacia. Quem está assistindo pelo YouTube está vendo aí um pedaço desse contrato, a imagem de uma página desse contrato. Essa informação foi revelada inicialmente pela jornalista Andresa Matais, do portal Metrópolis. Esse escritório tem entre os integrantes Camila Ramos, que é esposa do desembargador Newton Ramos, do Tribunal Regional Federal da Primeira Região. Os advogados atuariam em 12 processos sobre precatórios, que poderiam render 8,5 bilhões de reais ao Banco Master. Os honorários seriam de 5% sobre os valores recebidos. Não há informação de que os mais de 420 milhões de reais tenham sido pagos.
2: Mas em mensagens encontradas pela Polícia Federal, assessores do banqueiro Daniel Vorcaro chamavam o casal aí, né, Camila Ramos e o desembargador Newton Ramos, de integrantes da turma do KN. Segundo a investigação, essas iniciais, KN, seriam uma referência ao ministro Cássio Nunes Marques do Supremo Tribunal Federal. O ministro negou ter trocado mensagens com Daniel Vorcaro, solicitado benefícios ou atuado para favorecer o Banco Master. Já Newton Ramos disse que a esposa prestava serviços jurídicos ao Master e que a relação do casal com Vorcaro era pessoal e anterior a essas investigações. O desembargador também afirmou que nunca julgou processos de interesse do banco.
6: Não para, né? É impressionante os tentáculos de Daniel Vorcaro, a extensão desse escândalo do Banco Master. 6:19, o presidente Lula faz daqui a pouco, por volta das 10:15 da manhã, no horário de Brasília, o discurso de abertura na Assembleia Geral da ONU, em Nova York. Né? Isso é uma tradição desde 1965 que o representante do Brasil seja sempre o primeiro a falar na abertura da Assembleia Geral. Em seguida, vem o discurso do presidente americano Donald Trump, porque o representante americano é sempre o segundo a falar na condição ali de país sede da ONU. Por causa disso, pode ocorrer um rápido encontro entre Lula e Trump, entre um discurso e outro. Vamos acompanhar. Ontem o presidente brasileiro já estava em Nova York, teve uma série de compromissos lá na cidade, encontros, se encontrou com o prefeito de Nova York, se encontrou com o senador democrata Bernie Sanders, se encontrou com o presidente uruguaio também. Inclusive, durante esse encontro com o presidente uruguaio, o Yamandu Orsi, o uruguaio se comprometeu a liberar uma parte da cota de exportação de carne bovina para a China, liberar para o Brasil poder exportar. A cota brasileira para a China já se esgotou, o Uruguai tem um excedente e vai liberar para o Brasil. Esses foram alguns dos compromissos de Lula lá. Ele também deu uma entrevista para a CNN, mais uma vez disse que Donald Trump age como um imperador, querendo impor a lei do mais forte ao mundo, mas que a intenção dele, Lula, é sempre de negociar para vencer as tarifas comerciais que foram impostas pelos Estados Unidos. Frisou a questão da negociação, mas que se não conseguir pela via da negociação, aí sim vai colocar na mesa a lei da reciprocidade, impondo tarifas também a produtos americanos. Já que estamos falando de temas internacionais, vamos girar pelo mundo.
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6: Camilo Mota já com a gente aqui no estúdio em São Paulo, falando dos Estados Unidos aí, preparando envio de drones para América do Sul. O que, que é isso aí, Camilo?
8: Mauro, ótimo dia para você, Stephanie, você que acompanha aqui o jornal Nova Brasil, chegando próximo das eleições e também com a ida do presidente Lula aí para Nova York. O governo dos Estados Unidos anunciou esse planejamento de transferir aeronaves não tripuladas MK9 Reaper, atualmente baseadas na África, para intensificar as operações contra o narcotráfico e o terrorismo na América do Sul. As informações foram divulgadas pela CNN Internacional. As unidades avaliadas em US$56 milhões cada desempenham missões de inteligência, vigilância e ataques de precisão. A iniciativa ocorre em paralelo ao avanço de acordos e envio de equipamentos a países da região, como Colômbia, Equador e Panamá, que agora são aliados dos Estados Unidos, também expõe ainda mais as intenções do governo americano, com risco inclusive para as eleições brasileiras, como alertou a Agência Brasileira de Inteligência, ABIN, no começo deste mês. O professor de Relações Internacionais da PUC São Paulo, Bruno Huberman, também corrobora com esse alerta.
9: Deslocamento de tropas navais já vem de antes, inclusive, só que agora sob Trump 2 isso é muito mais ostensivamente militar, como a formação dessa aliança militar com diversos países, supostamente no combate ao tráfico de drogas, que obviamente servirá a diversos propósitos, que tem como último fim interferência política. É muito notável, né? Isso acontecer às vésperas da eleição brasileira, no qual o Brasil está cercado por aliados americanos, mas os Estados Unidos pode ter vários aliados, mas o Brasil é, obviamente, uma peça muito importante. É o PIB brasileiro talvez seja maior de todos os países sul-americanos somados.
8: Bom, o professor não descarta ações aqui no Brasil a depender do resultado das eleições e citou como exemplo a Venezuela. Vamos ouvir também a avaliação do professor.
9: Uma coisa recente foi que os Estados Unidos retirou a Venezuela, né? Que agora se tornou aliada da lista de países que não combatem o terrorismo, essas criminosas, inclui o Brasil. Ou seja, está tendo um jogo bastante explícito aí, montando peça a peça para construir um caso que permita um jogo duro contra o Brasil, que a gente não sabe até onde eles vão poder ir, né?
8: Bom, é um jogo que está sendo jogado, segundo ele, e a gente vê realmente as peças se movendo, não só ameaças e intenções.
2: É, não fica só no falatório, né? Camilo, muito bom dia para vocês. Tem tudo a ver com a entrevista que o presidente Lula deu ontem à CNN Internacional também, né? De novo a CNN Internacional aí mostrando isso, né? Que o Lula diz que Donald Trump tenta impor a sua posição e a sua vontade ao mundo, coisas com as quais ele não concorda. Agora, falando em CNN Internacional, a imprensa norte-americana fez também um movimento inédito, né? Algo que demonstra insatisfação com a maneira como o presidente Donald Trump anda se comportando.
8: E principalmente abordando a imprensa também, né? O governo dos Estados Unidos excluiu a CNN das funções de transmissão do pool de televisão da Casa Branca, depois de banir a emissora, o canal MS Now e o veículo político do complexo presidencial sob acusações de propagação de notícias falsas. Em uma reação inédita e coordenada, as cinco principais redes de transmissão do país, ABC, CBS, CNN, NBC e inclusive a Fox News, que é pró-governo Trump, se recusaram a substituir a CNN na escala desse pool, ou seja, deixou o presidente americano em silêncio. Os três veículos afetados acionaram a Justiça Federal, alegando que o bloqueio violou os direitos do devido, né, processo legal e a liberdade de imprensa resguardados pela primeira emenda da Constituição americana. E rapidíssimo, a gente tem um trecho ontem de um pronunciamento do presidente Donald Trump que ficou mudo justamente por causa dessa ausência e retirada coordenada das emissoras. Para quem está acompanhando no YouTube, a gente tem ali um evento, né? O presidente Donald Trump falando, mas como não havia captação de imagem e áudio sincronizados, ele ficou no silêncio. Isso aí através e graças a essa medida dele de boicotar as empresas de comunicação que responderam com outro boicote, Mauro.
10: Obrigado, Camilo. 6:27. Você segue com muita informação aqui no Jornalismo da Nova Brasil.

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5: Muito bom dia para você, ouvinte, já sintonizado na Nova Brasil e desde cedo acompanhando o nosso jornalismo. Eu sou Stephanie Swerdick e passo aqui para te lembrar que às 7:30 o nosso encontro no Jornal Nova Brasil Salvador com as principais notícias e informações de Salvador e da Bahia para você começar o seu dia bem informado. Eu te lembro que você nos acompanha também ao vivo através do YouTube com imagens. Acesse Jornalismo Nova Brasil para acompanhar a nossa transmissão e você também pode interagir conosco através do nosso WhatsApp 993471047. Manda pra gente sua mensagem, assim como lá no chat do YouTube, que está aberto para sua participação. Eu espero você daqui a pouquinho. Até já.
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3: A Avenida Suburbana tem trechos com movimentação mais intensa no momento. Mesmo assim, a melhor opção para você que sai de Paripe ou Coutos e segue em direção ao Acesso Norte. Na Avenida Paralela, trânsito tranquilo, por enquanto, sendo uma ótima opção para quem sai de São Cristóvão e quer chegar ao Cabula. 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Aísa Macari, Nova Brasil, Salvador, 104,7.
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5: Não perca a hora na sua terça-feira, são 6:31 e a gente começa agora o nosso segundo bloco de notícia, de muita informação aqui para você. Lembrando que por conta do horário eleitoral gratuito na TV e no rádio, a gente dá largada mais cedo aqui com o nosso jornalismo. A partir das 6 horas da manhã, a gente começa a te contar tudo do Brasil e do mundo. Perdeu? Sem problema, corre lá no nosso arroba Jornalismo Nova Brasil, nosso canal lá no YouTube, é o Jornalismo Nova Brasil, que você consegue recuperar tudo que você já perdeu por aqui, tá? Se você tá chegando agora, seja bem-vindo, bem-vinda, a gente tem muito mais pra te contar. E vamos falar já do que é essencial que você saiba.
6: 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Uma assessora do senador e candidato à presidência Flávio Bolsonaro tratou da liberação de uma emenda parlamentar com o miliciano Robson Calisto, conhecido como Peixe. As informações foram reveladas pelo jornal O Estado de São Paulo, que teve acesso a mensagens apreendidas pela Polícia Federal. As conversas ocorreram entre 2023 e 2024. Segundo a investigação, Calisto pediu ajuda a Maria de Fátima Bezerra Castro para obter recursos destinados a um projeto de futebol no Rio de Janeiro. Ela continua trabalhando no gabinete de Flávio Bolsonaro.
5: Essa assessora orientou o envio de um pedido formal. Depois respondeu que verificaria a solicitação com o senador. Nas mensagens, Calisto chegou a cobrar o andamento do repasse e pediu que Flávio não esquecesse o projeto. O senador destinou R$199 mil ao Instituto de Formação Profissional José Carlos Procópio. Essa entidade fica na Taquara, na zona oeste do Rio, região de influência dos irmãos Chiquinho e Domingos Brazão. Robson Calisto foi condenado pelo Supremo Tribunal Federal a 9 anos de prisão por integrar a milícia chefiada pelos irmãos Brazão. Os dois foram condenados como mandantes dos assassinatos da vereadora Marielle Franco e do motorista Anderson Gomes. A Polícia Federal apontou indícios de desvios no uso de recursos e investiga outros repasses feitos por Flávio a essa mesma entidade.
6: Em nota, a assessoria de Flávio Bolsonaro afirmou que as emendas foram destinadas de acordo com a lei e seguiram critérios técnicos do Ministério do Esporte. Também disse que a entidade apresentou notas fiscais e devolveu os valores que não foram utilizados.
5: São 6:33. A gente trouxe muita informação sobre novas, né, conexões de Daniel Vorcaro por aqui. A gente vai trazer Diego Morim para falar um pouquinho mais desse assunto.
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5: Diego Amorim, muito bom dia para você. Há um modus operandi de Daniel Vorcaro e de todo esse ecossistema de Banco Master e nas relações com o Judiciário?
8: Bom dia, Stephanie. Bom dia, Mauro. Bom dia, ouvinte do Jornalismo da Nova Brasil. Assim, e é um modus operandi que não é novo em Brasília, no centro do poder, que é a estratégia das famosas festinhas, Stephanie. Essas festinhas têm chamado muita atenção do noticiário, né, do imaginário, do senso comum. As pessoas querem saber dessas festinhas. A gente ouviu falar em festinhas das astronautas, né? Por que que essas festinhas do Daniel Vorcaro têm chamado tanta atenção, já que não eram uma novidade em Brasília e esse tema não é uma novidade em Brasília? Veja, Desde a explosão do escândalo do Banco Master, o que eu escuto aqui em Brasília de autoridades da República com quem eu converso e eu pergunto: você teve nessas festinhas aí do Vorkari? Eles respondem assim: olha, eu não estive. Aí fazem um silêncio e complementam a frase: é só porque eu não fui convidado, porque se eu tivesse sido convidado, eu iria. Então, essas festinhas, elas tinham método, né? Elas tinham um método. Qual foi a diferença do Vorkari para outros que faziam essas festinhas em Brasília? O exagero, né? A extravagância, a ostentação. Os relatos são de que era luxo demais, era charuto demais, uísque demais, mulher demais. E aí não vou nem entrar aqui nessa coluna no mérito do machismo que envolve essas festinhas, né? Você não vai ver a Carmen Lúcia nessa festa, né? Você não vai ver deputadas e senadoras, pelo menos o que tudo indica não há. Eram festas para homens, né? Com muitas mulheres. E veja, tudo isso era trabalho. Daniel Vorkari, ele tinha uma estratégia por trás disso, como todos que fazem festinhas em Brasília tinham também nas suas cabeças, né? Primeiro, Brasília tem um peso muito grande, né? Então, assim, a pessoa quer, ao proporcionar uma festa para a autoridade da República, tá dizendo o seguinte: olha, eu compreendo que sua rotina aqui em Brasília é muito pesada, né? Você precisa desopilar, vem aqui, tá tudo pago, vem descansar um pouco. E aí chega lá, o ministro do Supremo é tratado pelo primeiro nome, né? Não é chamado de ministro. O banqueiro Daniel Vorkari era chamado de Dani. E aí era um ambiente íntimo, um ambiente em que todo mundo ficava na mão de todo mundo, porque estava cheio de mulher, bebida, eu escutei relatos até de drogas ilícitas, e aí você criava uma confiança, uma rede de lealdade, né? Baseada naquela intimidade daquela festinha. Isso é uma estratégia. E ali, nessas festinhas, é onde o toma lá da cá realmente acontecia, porque veja, ó, eu tô na sua mão, você tá na minha mão. Eu sei o que você fez no verão passado, né? Eu sei o que você fez na festinha passada. Eu te comprei, é isso, né? Eu sei que as pessoas que estão me ouvindo no rádio sabem de que é isso, mas é importante a gente dizer isso, porque se a gente fica falando das festinhas somente do ponto de vista da será quem é que apareceu, qual é o deputado que tá de cueca, a gente vai transformando tudo isso numa coisa lúdica e esquece de avaliar pelo ângulo, né? De que isso tudo era trabalho, era o Vorkari que tava com conquistando ali todo mundo e comprando todo mundo e botando todo mundo no bolso, né? Então eu finalizo o meu comentário de hoje, Stephanie Mauro, dizendo que na época da Lava Jato, essa metodologia das festinhas em Brasília mudou muito. Teve uma trava, que em Brasília tinha um mercado de luxo muito forte, que na Lava Jato acabou. É porque em Brasília sempre tem quem tem algo para oferecer e alguém que tem algo para receber alguma coisa, né? Então aqui, o mercado de luxo de Brasília travou na época da Lava Jato, porque as empresas criaram setores de governança, de compliance, virou modinha, todo mundo falava compliance para cá, compliance para lá. As autoridades da República ficaram com medo de receber brinde, essas coisas, de empresários, de autoridades, deu uma travada. Depois que a Lava Jato implodiu, isso foi relaxando, até chegar no Vorkari. E agora a gente tem a expectativa, pelo menos, de que quem lida com Brasília, quem lida com o poder, Brasília no sentido figurado, né? Que o pessoal também coloque o pé no freio depois do Vorkari. Até quando? Eu tenho essa resposta. Até o próximo escândalo e a gente vai estar aqui falando sobre isso. Infelizmente, Stephanie Mauro.
9: Vou colocar duas pimentas aí nessa conversa. A primeira, Diego.
8: Por favor.
9: A primeira é que apenas Daniel Vorkari está preso, né? O cara que deu as festinhas, uhum, é o único que está preso. Aí a gente pode depois conversar um pouco sobre, não precisa ser agora, sobre o quanto que o sistema, né, de Brasília, o quanto que a galera ali, as raposas de Brasília, conseguem usufruir desses esquemas, dessas festinhas, desse dinheiro e cair fora quando dá pra cair fora, né? E até por enquanto quem tá preso é só o Daniel Vorkari. E segundo, que o único candidato à presidência da República que comprovadamente pediu e recebeu o dinheiro de Daniel Vorkari é líder das pesquisas. É importante a gente também pensar nesse ponto. Quer dizer, é um escândalo gigantesco, como a gente falava anteriormente, abrange uma quantidade enorme de gente em Brasília. E até agora, o barco segue, gente. A gente tá vendo o barco seguindo. É isso, no fundo é isso, né? Daniel Vorkaro tá preso, é o único preso. Quem recebeu dinheiro tá aí numa boa, inclusive liderando pesquisa para a candidatura à presidência da República, Diego.
8: Ô Mauro, quando você falou que ia soltar uma pimenta, eu pensei que você fosse revelar pra gente que você esteve em uma das festinhas de Vorkaro. Já tava preparado aqui. Não foi, né?
9: Ai,
8: não,
9: mas olha, essa história pra essa festa, como diria Cazuza.
8: Pois é. Festa estranha com gente esquisita, viu? Já tem resumo musical
10: esse
8: aqui
10: é
8: pronto
10: melhor.
8: Pra sexta-feira.
10: É.
8: Mas ó, essa estratégia, eu finalizo aqui, essa estratégia de colocar todo mundo, isso também era uma sagacidade muito entre aspas do Vorkaro, né? É aquilo que eu já comentei aqui, esse sentimento que paira em Brasília de que se tá todo mundo envolvido, ninguém tá envolvido. A sessão do Supremo na semana passada foi um pouco disso, né? Você começava a falar de um ministro, o ministro
10: Exato.
8: Falava, não, mas você também. É você também. Não, mas não sei o que. Não, é você também. Então, se tá todo mundo envolvido, galera, vamos aqui zerar o jogo. Essa é uma estratégia. E aí é uma outra coluna que eu quero comentar aqui com vocês. Vou deixar para outro dia, mas já vou dar um spoiler, que é o seguinte. Se a gente caminhar para uma impunidade ampla e restrita em Brasília com esse episódio, a gente vai estar fortalecendo o crime organizado. Ah, Diego, o que tem a ver? Tudo a ver, a gente está fortalecendo o crime organizado, porque se o camarada é miliciano, é faccionado, olha pro noticiário e fala, rapaz, o ministro do Supremo fez tudo isso aí, não vai acontecer nada, eu vou tocar o fogo nesse país e eu vou avançar, porque se de cima o exemplo vem da impunidade, mas isso não é novidade no Brasil, eu sei que não é novidade, mas dessa maneira escancarada, como a gente tem comentado, é sim uma novidade, nessa magnitude, é sim uma novidade.
9: E isso é muito ruim. E sem contar que você falou em crime organizado, tem fundos ligados ao Banco Master, a essa teia de negócios, a essa rede de fundos de aplicação financeira do Banco Master, que financiaram, que lavaram dinheiro para o crime organizado. Isso também já tem operação policial que foi feita aqui,
8: sim,
9: em São Paulo,
8: sim,
9: né? Vamos lembrar,
8: sim,
9: disso. Dentro da Carbono Oculto e outras operações aí que comprovaram. Quer dizer, é crime organizado, sim, é facção criminosa, sim, é milícia agindo ali dentro, sabe? É muita podridão. E por enquanto, de novo, gente, só Daniel Vorkaro tá preso.
8: Coragem, de
9: coragem,
8: alguma forma.
9: Diego.
8: Até amanhã.
9: Vamos lá. 6h43, vamos falar de eleições.
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9: Saiu uma nova rodada da pesquisa do Instituto Quest. O presidente Lula do PT aparece com 37% das intenções de voto no primeiro turno, segundo essa pesquisa que foi revelada ontem. Na rodada anterior, divulgada há uma semana, Lula tinha 36%, portanto oscilou um ponto percentual para cima. Flávio Bolsonaro do PL vem em seguida com 33%. Ele tinha 31 no levantamento anterior. A diferença entre os dois caiu de 5 para 4 pontos percentuais e, considerada a margem de erro, que é de 2 pontos para mais ou para menos, Lula e Flávio estão tecnicamente empatados no primeiro turno. Já Augusto Cury do Avante aparece em terceiro lugar com 6%. Na pesquisa anterior ele tinha 7. Ronaldo Caiado do PSD manteve os 4. Renan Santos do Missão passou de 4 para 3%. Romeu Zema permaneceu com 1%. Outros 6 candidatos citados no levantamento não pontuaram. Os votos brancos e nulos, além dos entrevistados que afirmaram que não vão votar, somam 7%. Que é o mesmo percentual da rodada anterior, os indecisos passaram de 10 para 9%.
10: A gente segue falando aí dessa pesquisa Quest, que também simulou 5 possíveis disputas de segundo turno, tá? A gente vai detalhar aqui para você agora. Lula contra Flávio em segundo turno, Lula aparece com 42% Flávio Bolsonaro aparece com 42% e Lula com 41% em segundo turno. Os dois estão tecnicamente empatados. Na rodada anterior, Flávio também tinha 42% e Lula aparecia com 40%. Lula também empata contra Ronaldo Caiado. O presidente tem 41% e Caiado 39%. Os percentuais são os mesmos da última pesquisa. Já contra Renan Santos, Lula tem 41% e Renan Santos 38%. Os dois também mantiveram os números da rodada anterior. E numa disputa contra Augusto Cury em segundo turno, Lula tem 39% e Cury 35%. Na semana passada, eram 38% para Lula e 36% para Cury.
9: O único cenário sem empate técnico nessa pesquisa de segundo turno é contra Romeu Zema. Lula aparece com 46% e Zema com 32%. Na rodada anterior, o placar era de 45% a 33%. A pesquisa Quest ouviu 2.004 pessoas entre os dias 17 e 20 de setembro e, como a gente falou, a margem de erro é de 2 pontos percentuais para mais ou para menos.
10: Além das pesquisas de intenção de voto para o primeiro e segundo turnos, a pesquisa Quest também mediu a popularidade do governo Lula. Metade dos entrevistados, 50%, desaprova a administração de Lula. O percentual é o mesmo da rodada anterior. A aprovação oscilou, subiu um pouquinho, de 43% para 44%, e outros 6% não souberam ou não responderam.
9: Em outra pergunta, a Quest pediu que os eleitores classificassem o governo. A avaliação negativa subiu de 38% para 42%. A avaliação positiva oscilou de 32% para 33%. Já a parcela que considera o governo regular caiu de 27% para 23%. Lembrando que são dois indicadores diferentes. Um, mede se o eleitor aprova ou desaprova o trabalho do presidente da República. O outro, classifica a administração, em geral, como positiva, regular ou negativa.
10: E na nossa agenda aqui, a gente mostra para você como são, né, os dias dos principais candidatos à presidência da República. Vamos mostrar como foi o dia de ontem. O presidente Lula cumpriu compromissos oficiais em Nova York, nos Estados Unidos, como te contamos aqui já. Ele está lá para a abertura da Assembleia Geral das Nações Unidas, que acontece hoje. Ele é o primeiro a discursar. Ontem ele se reuniu com o presidente do Uruguai, Amando Orsi. Os dois trataram do acordo comercial entre Mercosul e União Europeia, das exportações de carne para a China e da regulamentação de apostas. Lula também se encontrou com o prefeito de Nova York, Zoran Mandani. Segundo o presidente, a conversa abordou democracia, extremismo político e desinformação. Lula ainda concedeu uma entrevista à rede de televisão CNN Internacional.
9: O candidato Flávio Bolsonaro, do PL, cumpriu a agenda no Rio Grande do Norte. Ele participou de uma motocarreata pelas ruas de Natal e encerrou a programação com um comício. A passagem pelo Rio Grande do Norte faz parte da estratégia da campanha de Flávio Bolsonaro para ampliar a presença dele no Nordeste. Um ato que estava previsto para Parnamirim foi cancelado.
10: E Augusto Cury, do Avante, ele participou de um encontro com influenciadores digitais no bairro Itaim Bibi, em São Paulo. O candidato falou sobre propostas para educação, turismo, medicina e agricultura. Cury também defendeu a ampliação do Bolsa Família e afirmou que pretende dobrar a produção agrícola brasileira em 10 anos.
9: Ronaldo Caiado, do PSD, participou de um debate promovido pelo Flow, em São Paulo. Ele apresentou propostas da campanha e voltou a defender a experiência administrativa em Goiás como modelo para o governo federal.
10: E Renan Santos, do Missão, participou de uma sabatina ao vivo no SBT Brasil. O candidato respondeu a pergunta sobre as propostas dele para o plano de governo, sobre a reta final da campanha presidencial também.
9: 6:49, a gente volta a girar a reportagem da Nova Brasil.
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9: Começando aqui por São Paulo, o Superior Tribunal de Justiça vai analisar um pedido para libertar o ex-presidente da Câmara Municipal de São Paulo, Milton Leite, do União Brasil. Ele está preso desde sexta-feira e é investigado na Operação Vectura Corrupta. A repórter Mayra de Jaimo tem as informações.
11: Bom dia a todos. A defesa do ex-vereador de São Paulo, Milton Leite, pede a revogação imediata da prisão temporária dele. Como alternativa, solicita medidas cautelares ou prisão domiciliar. Os advogados contestam a decisão do Tribunal de Justiça de São Paulo, que determinou a prisão por 30 dias. Segundo a defesa, não há provas documentais ou vínculos diretos que liguem Milton Leite aos outros investigados. Os advogados afirmam que a ordem de prisão se baseia principalmente em referências ao nome dele feitas por terceiros. A Polícia Civil e o Ministério Público investigam a infiltração do PCC no sistema de ônibus de São Paulo. Milton Leite é apontado na investigação como possível dono de uma das empresas, a Transwolf. Ele e a empresa negam qualquer vínculo societário ou participação do ex-vereador na gestão. Enquanto o pedido de liberdade tramita, a Polícia Civil investiga o furto de um imóvel usado como escritório político de Milton Leite, em Santo Amaro, na zona sul da capital, que ocorreu ontem. Os invasores levaram o equipamento que armazenava imagens das câmeras de segurança. Mais de R$19 mil em dinheiro foram encontrados no imóvel pela polícia e não foram levados pelos criminosos. A polícia apura se o furto tem alguma relação com a prisão de Milton ou com a operação Vectura Corrupta. Até agora, essa ligação não foi comprovada e ninguém foi preso pelo crime. De São Paulo, Mayra de Jaimo.
10: Às 6h51, a gente segue girando com a nossa reportagem. Passamos agora aqui pela Capital Federal para te contar que o ministro Alexandre de Moraes, lá do Supremo Tribunal Federal, deixou a relatoria de um processo que envolve a esposa dele. Essa ação pede para o Senado Federal os registros de entrada e saída dos visitantes e, inclusive, o de Viviane Barsi de Moraes. E pede também a entrada e saída do ex-banqueiro Daniel Vorcaro e de outras pessoas lá pela Casa Legislativa. Quem vai nos contar tudo é a Stephanie Ferreira, aqui direto de Brasília.
12: O processo será redistribuído a outro ministro do Supremo Tribunal Federal após Alexandre de Moraes se declarar impedido de atuar no caso, porque a ação envolve a esposa dele. O Código de Processo Civil determina o afastamento do juiz quando o processo inclui o cônjuge ou parentes próximos. A ação foi apresentada pelo vereador de Curitiba, Guilherme Kilter, do Novo. Ele quer saber se 8 pessoas entraram no Senado entre 2019 e 2026. E essa lista inclui a advogada Viviane Barsi de Moraes, o ex-banqueiro Daniel Vorcaro, Fábio Luiz Lula da Silva, conhecido como Lulinha, além de Antônio Carlos Camilo Antunes, o careca do INSS, e José Ferreira da Silva, o Frei Chico. O vereador tentou obter os registros pela Lei de Acesso à Informação, mas o Senado negou o pedido sob o argumento de que os dados são pessoais. O caso chegou ao Supremo porque a ação é contra o presidente do Senado, Davi Alcolumbre, e a Justiça Federal do Paraná se declarou incompetente para cuidar do caso. Moraes foi escolhido relator por sorteio eletrônico, mas se declarou impedido antes mesmo de analisar o pedido, e agora um novo ministro será sorteado para conduzir o processo. De Brasília, Stephanie Ferreira.
10: Essa foi Stephanie Ferreira falando aqui de Brasília sobre essa investigação. Quem entrou, quem saiu lá do Senado Federal, né? A gente deve descobrir em breve. São 6h53, a gente vai encerrando aqui a nossa edição nacional do Jornal Nova Brasil. Lembrando que já tem o noticiário local, você vai ficar com as informações aí da sua cidade, do seu município. Eu te faço companhia aqui em Brasília e em rede a gente volta a se ver amanhã, nosso combinado, às 6h. Não esqueça, por conta do horário eleitoral, a gente está com essa programação aí um pouquinho diferente. Então acerta seu despertador e a gente se vê amanhã cedinho às 6h, né, Mauro?
9: É isso aí, temos um encontro marcado amanhã às 6h. Daqui a pouquinho tem as notícias da sua cidade, as notícias da sua região. Eu fico com o pessoal aqui de São Paulo daqui a pouquinho, logo depois da propaganda eleitoral obrigatória. Valeu, Stephanie, bom dia para você, boa terça.
10: E boa primavera para todos nós.
9: Boa primavera.

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10: Muito bom dia, ouvinte Nova Brasil. Movimentação já intensa na Avenida Paralela, no sentido centro. No entanto, sem retenções. Quem vai de São Cristóvão ou Mussurunga para a região do Cabula ou Imbuí, a Paralela ainda segue como a melhor opção. 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Raíza Macário, Nova Brasil, Salvador, 104,7.
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25: Bom dia, ouvinte Nova Brasil. Temos lentidão agora no Vale do Ogunjá no sentido Vasco da Gama, por isso vindo da Bonocô do Vale de Nazaré, contorne o dique do Tororó e entre na Vasco pelos barris para economizar tempo. 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
1: Sete horas 31 minutos em Salvador. Muito bom dia para você que está conosco na sintonia da Nova Brasil. Hoje é terça-feira, dia 22 de setembro, começando a primavera. E agora mudando de estação para a gente continuar aqui juntos na Nova Brasil Salvador. Pegando aí mais uma temporada, mais uma semana juntos, você que já nos acompanhava aí no jornalismo Nova Brasil desde cedo, no Jornal Nova Brasil, edição nacional. Agora o Jornal Nova Brasil Salvador traz para você as principais notícias, informações da nossa região de Salvador e da Bahia, para você ficar bem informado e principalmente começar sabendo o que importa para organizar o seu dia. 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A gente te acompanha aí, você pode levar a nossa programação com você. Basta nos acompanhar através do nosso canal no YouTube. Por lá já estamos ao vivo com a nossa transmissão no canal Jornalismo Nova Brasil. Você coloca lá Jornal Nova Brasil Salvador e nos acompanha. Tem um chat aberto para você também interagir conosco. 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Agora 7 horas 33 minutos e a gente já segue para os destaques desta terça-feira. Operação contra grupo suspeito de tráfico e homicídios bloqueia 300 milhões de reais na Bahia. Começa cadastramento de ambulantes para as festas populares de Salvador. Investigada por fraude no IPTU, é presa ao chegar da Espanha aqui na capital baiana. Hoje, terça-feira, é dia do nosso quadro Saúde e Bem-Estar. E eu converso com a psicóloga Bianca Reis sobre os cuidados com a saúde mental e o Setembro Amarelo. Já segue para as informações da previsão do tempo. Vamos saber como é que fica o clima hoje, nesse dia 22 de setembro, iniciando a primavera.
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1: Olha, como a gente já estava aí no radar, o tempo fica firme nesta terça-feira aqui na capital baiana. Depois de um fim de semana aí de despedida do inverno com clima instável, chuva, a gente firma agora para esta terça-feira com temperaturas que variam entre a mínima de 22 a máxima de 27 graus. Vai ter sol, vai ter calor hoje na capital baiana, a probabilidade de chuva bem baixa, podem ocorrer aí pancadas rápidas a qualquer momento do dia, mas aí fica em torno apenas de 10% de chance de chuva hoje em Salvador. A gente tem aí também os ventos bem tranquilos, sem intensidade, e o cenário, né, permanece assim ao longo desta semana, mas claro que a gente vai te atualizar aqui nos próximos dias como é que fica o clima em Salvador para o restante da semana.
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0: gente segue pro nosso noticiário trazendo as informações para você se atualizar. A gente fala sobre a investigação relacionada a fraudes do IPTU aqui da capital baiana. Desde a semana passada, uma operação aí com esse assunto no radar, e a gente também te trazendo atualizações. E uma das investigadas por participação nesse esquema de fraudes relacionadas ao imposto aqui na capital baiana foi presa no sábado ao desembarcar de um voo da Espanha aqui no aeroporto da capital baiana. A mulher de 60 anos estava dentro da aeronave quando foi localizada. A informação foi divulgada ontem, segunda-feira, pela Polícia Civil. Maria Isabel Rigueira, consultora, também apontada como uma das chefes do grupo responsável pela articulação dessas fraudes. Segundo as investigações, ela atuava diretamente nas negociações com proprietários de imóveis interessados em reduzir o valor do IPTU e também na formalização dos contratos. A prisão aconteceu 2 dias depois em que foi deflagrada a chamada Operação Valor Venal, em que já havia prendido aí 4 pessoas aqui em Salvador. Com a prisão de Maria Isabel, 5 investigados estão presos. Segundo a Polícia Civil, ela fazia parte desse grupo de consultoras responsável pela articulação das fraudes, e os presos também são investigados nesta operação, que aponta que esse esquema funcionava aí com despachantes que captavam proprietários de imóveis e terrenos de alto padrão que tinham interesse em pagar menos no valor do IPTU. Depois da contratação, os clientes eram encaminhados para as consultoras que participavam das negociações e assim formalizavam esses contratos. As informações cadastrais dos imóveis eram então alteradas no sistema da Cefaz, a Secretaria Municipal da Fazenda, e entre os dados modificados estava aí o ano da construção e outros atributos utilizados no cálculo do chamado valor venal, que serve aí como base para calcular o IPTU. Com essas mudanças, o valor atribuído aos imóveis era reduzido e, consequentemente, esse imposto era cobrado aí num valor bem menor, uma redução que chegava aí, em alguns casos, a cerca de 90%. A gente aproveita para atualizar que a Polícia Civil segue aí acompanhando esse caso, as investigações continuam, isso porque essa apuração identificou aí mais de 700 imóveis que eram beneficiados por esse esquema aqui em Salvador, e aproximadamente 20 milhões de reais aí deixaram de ser arrecadados pelos cofres municipais por conta aí desse esquema de fraudes. Essas informações são da Polícia Civil, a gente segue acompanhando esse caso. Continua falando de operação, agora a que foi deflagrada na manhã de hoje, também pela Polícia Civil da Bahia, contra uma organização suspeita de envolvimento com tráfico de drogas e homicídios. Houve um bloqueio aí de 300 milhões de reais em bens e valores dos investigados. A ação, que foi batizada Quatro Torres, é realizada na manhã desta terça-feira e cumpre mandados de prisão e de busca e apreensão em 5 estados, incluindo a Bahia. Segundo a Polícia Civil, mais de 200 policiais participam dessa operação aqui no estado. As investigações apontam que o grupo tinha 4 chefes chamadas de Torres e que exerciam a influência em diferentes áreas da cidade de Ilhéus, lá no sul do estado. Segundo a Polícia Civil, os 4 mantinham contato para tomar decisões relacionadas aí às atividades do grupo e estavam aí à venda, por exemplo, de armas e organização de homicídios. Aqui na Bahia, os mandados são cumpridos em diversas cidades, como Ilhéus, né, onde houve aí a deflagração dessa operação, mas também Itabuna, Feira de Santana, Serrinha, Luiz Eduardo Magalhães, Porto Seguro, Simões Filho, Vitória da Conquista e também aqui em Salvador. Os outros estados onde essa operação também ocorre nesta terça são São Paulo, Alagoas, Sergipe e Rio de Janeiro. Em São Paulo, as cidades de São Paulo e também Guarujá, em Alagoas, na capital Maceió, em Sergipe, a cidade onde a operação acontece, é a de Nossa Senhora do Socorro, e na capital também do Rio de Janeiro. Agora são 7h40, a gente segue trazendo mais informações também para você se atualizar aqui conosco no Jornal Nova Brasil Salvador. Vamos falar um pouquinho de esporte, porque estamos aí com o radar ligado na Copa Feminina de 2027 e a FIFA realiza uma visita técnica aqui na Arena Fonte Nova. aprovando aí o andamento de toda a preparação para a Copa do Mundo Feminina de 2027. Essa operação por lá, que mapeou todo o estádio da Arena Fonte Nova em uma visita técnica, aconteceu ontem. A Fonte Nova, eu te lembro que vai sediar aí partidas da Copa do Mundo Feminina de 2027, e assim representantes da entidade aqui no Brasil e também na Suíça ficaram responsáveis pelas inspeções aqui no estádio. A Fonte Nova vai receber aí pelo menos 5 partidas do Mundial, e a gente tem aí também, né, essa expectativa de que uma nova visita planejada aconteça ainda em fevereiro e março, em todo esse esquema aí de preparação para o Mundial Feminino de Futebol, que acontece aí no próximo ano, 2027.
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0: é, agora são 7h41. A gente vai falar de saúde. Chegou a hora do nosso quadro Saúde e Bem-Estar. E a gente já vai para nossa entrevista do dia.
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0: Pois é, a gente conversa hoje aqui na Nova Brasil Salvador, com muito prazer recebendo Bianca Reis, psicóloga, pra gente levantar a bandeirinha aí do Setembro Amarelo, essa campanha que nos alerta aí sobre o olhar para a saúde mental, para a prevenção do suicídio, e ela já tá aí no ponto para conversar conosco. Bianca, muito bom dia, seja bem-vinda.
3: Bom dia, estou aqui honrada, né, por essa oportunidade de falar sobre esse assunto e outros correlatos, porque na realidade é muito importante também que a gente traga aqui o background, né, dessa campanha e dessa situação que muitas pessoas se encontram mesmo, tanto da ideação quanto das tentativas de suicídio. E é isso, abrir esse espaço para falar de saúde mental, para mim, né, tem sido realmente uma coisa extremamente especial. Então agradeço desde já o convite.
0: E a gente também por aqui, principalmente porque a gente fala de um tema que hoje está aí na nossa pauta, especialmente com esse olhar para os números crescentes. Bianca, eu queria já começar falando um pouquinho, principalmente sobre como a gente pode, né, usar a campanha Setembro Amarelo para olhar com mais cuidado para esses números realizados, apontados aí relacionados à saúde mental. A gente tem aí o nosso Brasil, né, já há muito tempo apontado pela OMS como o país mais ansioso do mundo. Temos altos índices, por exemplo, de depressão, e quando a gente olha para essa campanha, certamente a gente tem que falar de prevenção e como a gente pode cuidar para que esses números, né, não levem um impacto para outra ponta, que a gente sabe que é o desfecho, né, lá do fim da linha, relacionado à saúde mental. Qual o seu olhar sobre isso e principalmente a importância dessa campanha para a gente olhar com mais cuidado para esses números?
3: Sim, essa campanha aqui no Brasil iniciou em 2015, né? Os números realmente são bastante preocupantes. Então, a gente tem aí uma média no Brasil de 42 a 44 mortes dia. São mais de 147 mil, né, mortes por suicídio. E esse é 2011 a 2022. E existe uma crescente aí. É um tema extremamente complexo, gente. E é multifatorial. Vou trazer aqui vários pontos, mas sem colocar nenhum deles como o principal responsável, tá? Por essa questão. Mas a gente vive aí uma era de muita solidão. E aí, em uma pesquisa com mais de 300 mil participantes, uma pesquisa internacional extremamente séria, foi constatada que a solidão, o que é a solidão, né? É um sentimento de vazio, um sentimento de não pertencimento, não tem a ver com o fato de você estar ou não com companhia no seu lado, né? É diferente de estar sozinho, é diferente de solitude. A solitude é assim, uma atitude intencional mesmo de ficar ali no teu cantinho, né? E quando eu falo cantinho, não precisa ser literal mesmo, mas enfim, de acessar as suas questões internas e estar conectado. Aí eu vou pegar essa palavra para voltar para o termo solidão. Solidão tem muito a ver com desconexão, com não pertencimento, né? E é um sentimento extremamente subjetivo e doloroso, no nível que, retorno para a questão da pesquisa, com mais de 300 mil participantes, foi observada que a solidão é mais danosa do que aquilo que a gente imagina muitas vezes de imediato, como coisas que são, enfim, prejudiciais à nossa saúde, como uso de cigarro e uso de álcool. Então, a solidão profunda nas pessoas corresponde ao uso de 15 cigarros dia e ao excesso de álcool também. Assim como, né, também foi associada a uma questão mais prejudicial do que o sedentarismo e a obesidade moderada. E aí tá, a gente vive numa sociedade que tá interconectada, e aí eu tô usando agora um termo.
0: Eu ia te perguntar sobre isso, né? Enfim, como é, né, que a gente olha. Eu ia te perguntar justamente sobre isso, como é que a gente olha para esse cenário que a gente vê hoje, as pessoas, né, principalmente quando a gente divide aí o mundo online e o offline, muita gente conectada, a gente vê um mundo aí paralelo nas redes sociais, e como é que essa solidão que você traz aí como um fator muito importante relacionado à questão da saúde mental se manifesta na nossa sociedade, né?
3: Perfeito. A gente tá hiperconectado, não tá conectado com ninguém, né? Essa é a realidade. Assim, há muitas relações superficiais, muitas relações onde a vulnerabilidade, quando exposta, ela é colocada contra o outro. Então, a gente tá precisando muito psicoeducar o ser humano. A ser humano, né? Novamente. Então, eu vejo isso como um sintoma social mundial, de fato. Uma outra questão, né? E aí agora já tô aqui trazendo a questão da rede social, que aumenta, já tá comprovado, né? Assim, aumenta as chances da gente desenvolver depressão, aumenta as chances também de desenvolver transtornos de ansiedade, para quem já tem predisposição, então. É algo bastante complicado. Eu falei dos dados do Brasil, mas no mundo são mais de 720 mil pessoas também cometem suicídio, ano por ano. E aí a gente tem um recorte também de gênero, tá? Mulheres também, né, se matam. Porém, os homens são a sua maioria. Então, homens jovens entre 25 e 40, 49 anos, né, de idade, assim. Algumas pesquisas dizem até 59 anos de idade. Então, vamos lá. Nós temos uma sociedade que é extremamente machista, patriarcal. Os homens falam pouco ou muitas vezes não conseguem nem falar sobre sentimentos porque eles não conseguem reconhecer os próprios. E aí a maioria ou sente raiva, né? Só consegue realmente sentir raiva quando na realidade ele precisava muitas vezes acessar ali uma frustração, uma tristeza. Ou tem ainda os casos de tanto embotamento que eles relatam não conseguir sentir nada, né? Então, esse também é um dado bastante preocupante. E esse fenômeno, como eu disse, né, realmente, é muito complexo, de morte por suicídio, é multifatorial, e ele é impulsionado por uma série de coisas. Tem uma outra questão também que eu trago, que é o uso e abuso de algumas substâncias. A gente tem uma cultura, eu detesto esse termo, mas numa conversa recente eu também usei o termo cultura, que é o do uso do álcool de uma forma muito indiscriminada. E nenhuma quantidade de álcool ela é segura. Nenhuma. Mas a gente tem o costume, né? Vamos comemorar, vou encontrar um amigo, vou, enfim, para socializar, para relaxar, para uma série de situações. E aí também não é incomum ver pessoas associando o uso de álcool nos momentos onde ela precisava, de repente, estar tomando o quê? Um remédio psiquiátrico. Ou nos momentos onde ela precisava, de fato, estar fazendo psicoterapia. E essa casadinha, ela é muito especial, gente. Sério. Assim, o psiquiatra com o psicólogo, quando se trata de saúde mental no geral, tá? E não necessariamente um psiquiatra vai te passar medicação. Bons psiquiatras, de fato, né, nem sempre estão passando receitas e medicações. E eu sei que não é todo paciente que sai satisfeito quando isso acontece, tá? Tem gente que vai lá porque quer realmente receber a possibilidade de, né, tomar algum remedinho. Então, a gente também tem pessoas que se automedicam com muita frequência aqui no Brasil, né? Então, toma um relaxante muscular para situações onde não correspondem a isso, né? Dentre outras tantas questões aqui. Então, assim, enquanto a gente for conversando, provavelmente vou lembrando de outras. Mas esses são fatores importantes.
0: E aí na Nova Brasil Salvador, a gente está com Bianca Reis, que é psicóloga, falando aí sobre o Setembro Amarelo, cuidado com saúde mental. Bianca, a gente trouxe pontos fundamentais e principalmente esse nosso contexto sociedade atual, eu acho que esse é o principal ponto. Mas diante disso e desses números alarmantes em relação aí à saúde mental, também a questão do suicídio que a campanha Setembro Amarelo traz, vamos falar sobre o que seria aí, por exemplo, um sinal de alerta para buscar aí, por exemplo, esse apoio, essa ajuda profissional. A gente falou da casadinha entre o psicólogo e o psiquiatra, que seria aí o fundamental para uma abordagem a quem precisa de um cuidado especial. O que é que a gente deixa aqui de informação a respeito desses sinais de alerta? O que é que pode chamar a atenção, né, para que se busque aí essa ajuda profissional?
3: Mudanças comportamentais, gente, e às vezes elas são muito sutis, né? Então, assim, uma pessoa que tá comendo de menos, uma pessoa que tá comendo demais, né? Então, excessos e faltas. Uma pessoa que não bebia e tá passando a beber até dia de semana. Ah, mas é só uma cervejinha pra relaxar antes de dormir. Já é um alerta, né? O que mais? Então, sono, uso de substâncias, né? Como álcool e outras drogas também pode acontecer. Comportamento mais irritadiço também pode ser um sinal. quando a gente não consegue ter propósito mesmo ao acordar. E infelizmente essa palavra ela acabou se tornando uma palavra extremamente banal, né? Assim, propósito. Até quando eu falo, quando sai da minha boca, assim, eu sinto um rancinho dessa palavra. Mas eu acho que foi a forma na qual ela foi sendo utilizada nos últimos tempos. E aí, assim, não precisa ser nada grandioso, não, tá, gente? Às vezes o propósito é: eu tenho um gato, eu tenho um cachorro, eu preciso levantar pra botar comida e água pra ele. Ou porque eu preciso passear com esse bichinho. Né? Não precisa ser nada, assim, comparado a algo que vai revolucionar, né, a minha vida ou a vida de alguém. De uma maneira mais esdrúxula. Mas é uma revolução, sim. Muitas vezes levantar da cama e fazer coisas que são mínimas para um outro, mas que pra gente exige um esforço enorme, né? Escovar o dente, lavar o rosto, enfim. Se organizar, se arrumar para trabalhar, né? Não trabalhar de qualquer jeito. Então, assim, hoje, por exemplo, eu tô aqui dando essa entrevista da minha casa. E eu trabalho 90% de casa. Então, não é por isso que eu não vou tomar um banho, né? Passar um perfume, me organizar para isso. É um respeito a mim e ao outro. E essa questão também, assim, das conexões. Quando a pessoa relata, seja de forma literal, direta, ou você vai percebendo que ela está mais desconectada, também é um alerta. Bia, que difícil, porque às vezes, assim, né, eu não tô no dia a dia com o outro para ver se ele está comendo ou não, ele disse que está comendo e tal. E aí entra realmente essa questão da importância profissional. E tem alguns manejos que a gente não vai conseguir fazer, né? Como pessoa leiga. E por isso que existem aí pessoas especializadas para tal. Eu acho que essa é uma das críticas também que a população em geral acaba fazendo sobre o Setembro Amarelo. Porque eu vi esse ano, e pode ter sido um recorte só meu, tá? Que teve um movimento menor nas redes, pelo menos chegou menos pra mim, né? Pessoas aleatórias falando a respeito do Setembro Amarelo. E assim, que bom e que ruim, né? Mas que bom, por um lado também, porque quando a gente fala a respeito, a gente corre o risco de ter pessoas buscando a gente para falar sobre experiências pessoais. E muitas vezes, se você não é da área, você não vai saber manejar bem, né? Então aí, repito, que entra realmente profissional, porque existem coisas muito sutis e coisas que a gente pode falar ou deixar de falar que farão a diferença ali, tanto no fato, né, da pessoa buscar tratamento, como ela permanecer também, né, se escolhendo.
0: Eu queria finalizar, Bianca, trazendo aqui, a gente trouxe esses sinais de alerta, mas voltando ali ao meu ponto inicial da nossa conversa, né, com os números que chamam muita atenção, eu acho que principalmente em relação à ansiedade, depressão, que são duas patologias aí que estão hoje em crescente, não só aqui no Brasil, mas no mundo. Quem já tem um diagnóstico, tem um risco mais elevado, precisa olhar com mais cuidado para isso, e eu acho que vale a gente fechar com essa mensagem aí da prevenção, né, reforçando aí todo esse olhar para a gente cuidar de fato da saúde mental, seja para quem já tem um diagnóstico ou para quem vai perceber aí um desses sinais que a gente trouxe.
3: Pessoas com transtornos mentais. E acredite, né, subnotificado, gente, porque muitas pessoas nunca passaram na vida por um

0: E eu tenho um livro aqui ao meu lado que eu amo, que é O Mito do Normal, de Gabor Maté. E como o título mesmo diz, né, a gente muitas vezes vem com essa ideia da normatividade. Entretanto, quando a gente olha de perto, todo mundo tem alguma ou algumas muitas questões, né? Nós somos todos um tanto quanto esquisitos, esquisitões, esquisitinhos, né? Independente dos graus aí. Então, tá tudo bem, eu faço psicoterapia há muitos anos, já precisei também fazer uso de medicações, e eu trago esse momento, nesse momento aqui, nessa auto-revelação, porque eu sei que muitas vezes nós psicólogos estamos no lugar suposto saber, né? Daqueles que estão ali acima de qualquer coisa, de qualquer situação, mas somos humanos e nós precisamos trazer para vocês também, né, uma realidade que é a realidade de, gente, vamos buscar ajuda, né, por que não? E a gente tem também, infelizmente, esse tipo, né, de educação muitas vezes dentro de casa, que é, você não pode incomodar, você não pode pedir ajuda é um sinal de fraqueza, né, quando na realidade é um ato de grande coragem, e pedir ajuda conecta. Hoje em dia, né, até para fazer um mercado, a gente chega ali, pede no iFood, em qualquer aplicativo, e antes a gente pedia para alguém comprar pra gente alguma coisa, né, a gente se conectava mais com o outro, com o exodo, novamente esse termo, né, de uma forma profunda e de uma forma interconectada, né, de interrelacional, de interdependência. Então, assim, uma sugestão também é buscar mais o outro e ser mais presente também pro outro, porque também é um dado de pesquisa, pessoas que tinham conexões profundas umas com as outras, elas tinham 50% menos chance de cometer o suicídio, mesmo com inúmeras situações desfavoráveis a isso.
1: Importantíssimo. Olha, Bianca, eu queria te agradecer por separar esse tempinho logo no início da manhã para conversar com os nossos ouvintes aqui na Nova Brasil Salvador. Foi um prazer, e que a gente siga aí com esse olhar mais fino, mais apurado para a saúde mental, levantando a bandeirinha do Setembro Amarelo, que faz a gente olhar para isso de uma forma, né, mais ampla, inclusive, né, pensando nesse contexto da sociedade, nesse conceito, né, de olhar para si e para o outro. Foi um prazer, um bom dia.
0: Eu que agradeço e me coloco aqui à disposição, né, para conversar sobre esse e outros assuntos, e também para acolher quem de repente se identificou com algum aspecto, né, que eu trouxe aqui nesse diálogo de hoje. Obrigada.
1: A gente que agradece. Tchau, tchau. Tá aí. A gente conversou com Bianca Reis, psicóloga, falando aí sobre saúde mental, campanha Setembro Amarelo, e deixando essa mensagem importante para a gente refletir.
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1: Sete horas e 58 minutos, e a gente segue para o finalzinho da nossa edição de hoje, trazendo aqui mais informações para você. A gente acompanha também, né, a questão aí dos alvos da Secretaria Nacional do Consumidor do Ministério da Justiça, que divulgou ontem, segunda-feira, a lista aí de 12 empresas de combustíveis, incluindo duas baianas acusadas de abusos de preços. Foram instaurados no total 70 processos, e esses despachos foram publicados no Diário Oficial da União. De acordo com o órgão, foram identificados aí indícios suficientes de elevação de preços sem justa causa em 7 estados, incluindo a Bahia, o que motivou aí a abertura das ações pelo Ministério da Justiça. Dessa lista, duas empresas são baianas, a Larco Comercial e também a Petro Bahia. As duas ficam aqui em Salvador, e outras empresas listadas aí no total dessas 12 têm aí presença empresarial aqui na Bahia. A gente também está de olho, tivemos aumento recente nos combustíveis, e a gente fica aí no radar com essa lista, e principalmente acompanhando essa questão de abuso de preço dos combustíveis aqui na Bahia e também no país. Olha, eu aproveito para fechar a nossa edição de hoje trazendo informação para você, né, que quer acompanhar aí a nossa cena teatral aqui na Bahia. Começa hoje aqui em Salvador a segunda mostra Pavio Trinca Teatro, um evento que segue até 27 de setembro com entrada gratuita e reúne companhias da Bahia, de Alagoas e de Sergipe em uma programação de espetáculos, oficinas, debates e encontros entre artistas. Essa programação se estende aí, como eu falei, até o final de setembro, dia dia 27. A agenda ocupa

0: né, diversos equipamentos culturais aqui de Salvador, como o Teatro Vila Velha, que reabre aí já para receber essa mostra, também o Cine Teatro Solar Boa Vista e o Teatro Molière. A iniciativa pretende ampliar a circulação das produções independentes do Nordeste e assim aproximar os grupos teatrais de diferentes estados aqui do público baiano. Então, excelente, né, programação para você aproveitar. E aí eu já aproveito para te lembrar que na sexta-feira a gente traz aqui uma agenda cultural completa para você se organizar e colocar aí na sua programação. Desejo para você uma excelente terça-feira. A gente fica por aqui com o Jornal Nova Brasil Salvador. Amanhã voltamos ao vivo às 7:30 da manhã para você se atualizar com o que importa aqui no nosso jornalismo Nova Brasil. Você fica agora com a nossa programação musical e ao longo do dia eu sigo te mantendo informado de hora em hora com as nossas notícias. Tchau, tchau e até amanhã.
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12: Pra ir do Rio Vermelho pro Dique do Tororó, use a Vasco da Gama que está mais livre. Tem lentidão na Garibaldi na saída da Vila Matos. Agora, se você vai do Rio Vermelho para o Campo Santo, pegue a Garibaldi e a Rua Caetano Moura para não ficar parado na Avenida Cardeal da Silva. 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Lucas Barbosa, Nova Brasil, Salvador 104.7.
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Brasil e Nando Reis com Marisa Monte. Pra você, Guardei o Amor, também teve Thiago York, Amei Te Ver. 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A gente segue agora o Sob Medida com os Engenheiros do Havaí, Refrão de Bolero.

Nova Brasil e o som de Alceu Valença, Girassol. A gente ouviu também JP, Até Outro Dia, Amor. Seguimos agora com Marina Lima, a francesa.

0: Nova Brasil e o som do Jota Quest fechando muito bem o Sob Medida com Sempre Assim. Também teve Seu Jorge e Flor para melhorar numa versão aí super especial do Festival Nova Brasil do ano passado.
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0: E a greve dos funcionários da Caixa Econômica Federal continua depois que a maioria das assembleias rejeitou a nova proposta apresentada pelo banco. A paralisação começou no dia 10 de setembro e chega ao 13º dia hoje. O principal impasse envolve o Saúde Caixa, plano de saúde dos empregados. Os clientes da Caixa podem usar o aplicativo, o Internet Banking, os caixas eletrônicos e a rede Banco 24 horas. Nova Brasil, faltando 5 para as 9. Bom dia para você. 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
3: A proibição da venda e do consumo de bebidas alcoólicas durante as eleições deste ano terá regras diferentes em municípios da Bahia. Portarias de três zonas eleitorais publicadas no Diário do TRE na semana passada estabeleceram períodos distintos para a chamada lei seca no primeiro turno e em um eventual segundo turno. As diferenças envolvem tanto o horário de início e término da proibição quanto o funcionamento dos estabelecimentos comerciais. As restrições atingem 11 municípios: Morro do Chapéu, Cafarnaum, Mulungum do Morro, Várzea Nova, Aiquara, Dário Meira, Itagi, Itajibá, Ibotirama, Paratinga e Morpará. Eu sou Stephanie Swerdick e de hora em hora eu volto com mais informações do Jornalismo Nova Brasil.

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5: Duas dicas para o 20 Nova Brasil. Tem congestionamento no contorno do dique no sentido Barris e Vasco da Gama, então vindo do Vale de Nazaré, use o Vale do Ogonjá para chegar a Vasco. E para ir da paralela para Lauro de Freitas, pegue a Avenida São Cristóvão. Na Avenida Caribé, o trânsito está travado até o Complexo Viário 2 de Julho. 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Lucas Barbosa, Nova Brasil, Salvador, 104.7.

0: Nova Brasil e a Ana Carolina Rosas. A gente ouviu também Milton Nascimento nos Bailes da Vida. São 9:19. 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
11: Tem engarrafamento no final da paralela no sentido centro do Imbuí até a subida para o viaduto Nelson Daia. Quem sai de Itapuã deve usar a Orla, quem sai de Cajazeiras deve usar a BR para chegar ao centro de Salvador com tranquilidade. A prefeitura acaba de lançar a linha B6 Lapa Patamares, que sai da estação da Lapa e vai até Patamares. BRT, vai lá pra Orla. Lucas Barbosa, Nova Brasil, Salvador, 104.7.
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2: De volta com ele, que é a atração confirmada no Festival Nova Brasil, Lenine, é o que me interessa.

0: do Biquíni com Isabela Brante. Então, também teve Guilherme Arantes, Cheia de Charme, 9:38.
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2: A decisão do governo de dar um ajuste de 15% no Bolsa Família não é algo incompatível com a responsabilidade fiscal em um novo governo do PT, diz ministro da Fazenda, Dário Duriga. Em entrevista ao UOL na última semana, ele falou que o orçamento de 2026 tem espaço para esse reajuste e que para 2027 outros temas podem ser revistos para abrir espaço para o orçamento. Ele, porém, não especificou como isso seria feito. Há uma grande discussão no mercado sobre se há espaço no nosso orçamento para uma elevação desse nível do Bolsa Família, que, embora pareça pouco, vai trazer um impacto bilionário nas contas do governo. Ninguém é contra ajudar quem precisa, mas o problema é que o Brasil está cada vez mais comprometido com as suas finanças. E aí, será que a gente vai conseguir compensar esse aumento?
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0: Brasil, e essa foi Ivete Sangalo, Se Eu Não Te Amasse Tanto Assim. A gente ouviu também Skank, Três Lados.
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0: E a Justiça Federal liberou 2.680 milhões de reais para pagar valores do INSS que não foram repassados corretamente no passado. O lote vai atender quase 174 mil beneficiários que venceram ações de concessão ou revisão de aposentadorias, pensões e auxílio.

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4: A Operação Quatro Torres foi deflagrada na manhã de hoje pela Polícia Civil e investiga um grupo criminoso ligado ao tráfico de drogas e homicídios, com atuação em diferentes áreas de Ilhéus, no sul da Bahia. A Justiça determinou ainda o bloqueio de R$300 milhões. Foram cumpridos mandados de prisão e de busca e apreensão em outras 8 cidades baianas e em outros 4 estados, São Paulo, Alagoas, Sergipe e Rio de Janeiro. Na Bahia, além de Ilhéus, as diligências são realizadas em Itabuna, Feira de Santana, Serrinha, Luiz Eduardo Magalhães, Porto Seguro, Vitória da Conquista, Simões Filho e Salvador. Eu sou Stephanie Swerdick e de hora em hora eu volto com mais informações do Jornalismo Nova Brasil.

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12: Tem lentidão agora no Vale do Gonjá, no sentido Vasco da Gama. Isso afeta também a Avenida Bonocô, para você que vai para o centro da cidade. Quem está no acesso norte vai para a Cidade Baixa deve usar a Via Expressa. Quem está no Vale de Nazaré e vai para Vasco deve contornar o dique a partir dos barris e entrar na Vasco com tranquilidade. 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

bom dia para você que está junto com a gente aqui na Nova Brasil. Hoje é terça-feira, 22 de setembro. Agora 10 horas e mais um minuto e é um privilégio ser a sua companhia a partir de agora até as 3 horas da tarde. Eu sou o Noah, já cheguei por aqui e quem chegou comigo para cantar para você?

0: região urbana com Monte Castelo aqui na Nova Brasil. 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
5: Os clubes das séries A e B aprovaram a redução gradual no número de jogadores estrangeiros que poderão ser relacionados por partida no Campeonato Brasileiro. Atualmente, cada equipe pode utilizar até 9 estrangeiros. A partir de 2027, o limite cairá para 8 e será reduzido gradualmente até chegar a 5 jogadores em 2030. A medida tem como objetivo aumentar as oportunidades para atletas brasileiros formados nas categorias de base. E Flamengo votaram contra a mudança. Outra novidade será a inscrição dos elencos. Os clubes poderão registrar 50 jogadores no Brasileirão, sendo pelo menos 20 com até 23 anos. A proposta também prevê mudanças graduais até 2030, quando serão 25 atletas de idade livre e outros 25 com menos de 23 anos. Segundo a CBF, as medidas buscam ampliar o espaço para os jovens e fortalecer a formação de novos jogadores no futebol brasileiro. Nova Brasil FM Salvador, do Departamento de Esportes, Ivo Ferraz.
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0: Tuca Oliveira, Será Que Eu Tô Gostando Dela, aqui na Nova Brasil, agora 10h41, já já tem muito mais.
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0: De volta, lembrando que o Festival Nova Brasil 2026 acontece dia 14 de novembro e você pode comprar o seu ingresso acessando ticket360.com.br. 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Enquanto isso, a gente ouve os Cegos do Castelo com Titã.

0: Nova Brasil, fechando essa hora com Elba Ramalho, Frisson. Tivemos também por aqui Ed Mota com Vamos Dançar. Faltando agora um minuto para as 11. 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
3: A comunicação infantil envolve a pronúncia, a compreensão e a organização dos pensamentos. Dificuldades de fala podem indicar quadros como a dislalia, que é a troca de sons, ou o transtorno do desenvolvimento da linguagem. Fatores como o uso excessivo de telas nos primeiros anos e pouca interação verbal também afetam a fala. A ausência de palavras aos 16 meses ou de frases aos 3 anos exige atenção. O acompanhamento com pediatra e fonoaudiólogo garante intervenção no momento certo.
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3: O consórcio Grupo Alstom foi o vencedor da licitação para fornecer 10 novos trens ao sistema metroviário de Salvador e Lauro de Freitas. De acordo com a Companhia de Transportes da Bahia, a definição ocorreu ontem durante a segunda sessão pública do processo licitatório, que adotou o critério de menor preço. Ao todo, duas propostas foram analisadas e o Grupo Alstom ofereceu o menor valor, de R$ 632.700.000. O resultado da disputa foi oficializado no Diário Oficial do Estado de hoje e os 10 novos trens serão destinados às linhas 1 e 2 do metrô, com o objetivo de ampliar a capacidade de transporte diante do crescimento da demanda pelo metrô na capital baiana e na região metropolitana.
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7: 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Tem engarrafamento na BR no sentido Salvador entre o Trevo com a Estrada do Cia Aeroporto e a região de Valéria. Para Vítimas Filho, para a capital, use a Estrada do Cia, que está com pista livre até a chegada paralelo Estrada do Coco. 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Lucas Barbosa, Nova Brasil, Salvador 104.7.

mais uma hora por aqui na voz do Cazuza e o Barão Vermelho. Tributos Nova Brasil Especial Cazuza é 30 de setembro. Não esqueça, você pode comprar acessando agora uhu.com ou no site do Teatro Bradesco. 11:05, bom dia.

0: Nova Brasil com Fala Mansa, a origem de tudo. 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
5: De volta com o Mosca, a idade do céu.

0: Entre Olhares com Ana Carolina e John Legend. Antes, Erasmo Carlos com Mulher. Agora são 11 horas e mais 38 minutos, horário de Brasília. Bom dia.
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2: Olá pessoal, eu sou o chefe Tom Rosa do Vale do Capão e nessa semana eu vou falar um pouquinho da história da gastronomia. A gente começa pelo fogo, o quão o fogo foi importante para o desenvolvimento da nossa raça humana. E foi exatamente através do fogo que facilitou que nós conseguíssemos mastigar nossa caça. Até porque quando nós colocávamos o animal, na verdade a caça, no fogo, ele ficava um pouco mais macio. E através dessa maciez, desculpa aí a palavra que acabei de inventar, é que a gente conseguia mastigar, conseguia conservar os alimentos, levar pro restante da tribo aquele alimento já cozido. Então é isso aí. Nos dois próximos episódios eu vou falar um pouco mais sobre a história da gastronomia e mais umas historinhas loucas. Beijo pra todo mundo. Fui!
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5: De volta ao som de Lulu Santos com Tudo Azul. Faltando 18 minutos pro meio-dia. Bom dia.

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0: Morreu hoje, aos 95 anos de idade, o jornalista e escritor Zuenir Ventura. Membro da Academia Brasileira de Letras, Zuenir teve mais de 6 décadas de carreira e ficou conhecido pela cobertura de acontecimentos políticos e temas sociais do país. O jornalista também cobriu o assassinato de Chico Mendes no Acre em 1989, em uma série de reportagens premiada. Zuenir Ventura recebeu os 2 principais prêmios de jornalismo do país, o Prêmio Esso e o Vladimir Herzog. 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
3: A Polícia Federal e a Controladoria Geral da União investigam suspeitas de fraudes em licitações, corrupção e desvio de recursos públicos federais em contratos da Prefeitura de Santa Cruz Cabralha, no extremo sul da Bahia. A Operação Linha do Tempo foi deflagrada na manhã de hoje com apoio das polícias civil e militar da Bahia. A Justiça Federal determinou o bloqueio e o sequestro de bens e valores que ultrapassam 13 milhões de reais. Ao todo, foram cumpridos 13 mandados de busca e apreensão e também houve o cumprimento de outras medidas judiciais no estado do Rio Grande do Sul. Eu sou Stephanie Swerdick e de hora em hora eu volto com mais informações do jornalismo Nova Brasil.
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0: Brasileira, agora meio-dia 32, de volta com você aqui no Dial, também na internet, pelo nosso aplicativo. Em todo canto você ouve a Nova Brasil. 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Meio-dia 32, a gente segue com o melhor da nossa música nacional, trazendo a novidade do Fi Bueno, a mais bonita.
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Brasil, eu sou do Legião Urbana com vento no litoral. Antes, Luciana Mello, Prazer e Luz. Faltando 15 minutos para uma, essa é a Nova Brasil. 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E a gente continua agora ao som de um grande clássico dos karaokês e casamentos, Roupa Nova. Nova Brasil, 15 para uma. Boa tarde.

0: Skank, Amores Imperfeitos. Tivemos antes Caetano Veloso com Maria Gadu, Nosso Estranho Amor. Agora uma em ponto.
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0: Uma triste notícia. Os destroços do helicóptero que transportava o cantor Rick da dupla com Renner foram encontrados nesta terça-feira na Serra de Santa Catarina. O Corpo de Bombeiros localizou 5 corpos. A aeronave desapareceu na segunda-feira após decolar de Porto Belo com destino a São Joaquim. Cerca de 40 bombeiros participaram das buscas. Agora, as autoridades traçam um planejamento para retirar os corpos do local da queda. Nova Brasil, mais que moderna brasileira, uma em ponto.
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Seguimos

0: Fechando esse bloco aqui na Nova Brasil com Jorge Benjó, Mais Que Nada. A gente teve antes a ovelha negra mais querida da música brasileira, Rita Lee, com Perto do Fogo. Intervalinho, já já você vai curtir Tim Maia, Lobão e muito mais.
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0: O trabalho mais recente dele em português foi graças à visita dele no ano passado. Pois é, mais moderna e brasileira, Nova Brasil.
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0: Uma falta de energia provocou filas e atrasos no aeroporto de Viracopos, em Campinas, nesta terça-feira. O problema começou por volta das 3 da manhã e atingiu o saguão de check-in. Às 11 horas havia 27 voos cancelados e 64 voos atrasados. Mas ainda não havia confirmação de que todos foram afetados pela queda de energia. Falta um minuto para as duas, continue com a gente na Nova Brasil.
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0: Marisa Monte com Ainda Bem. Tivemos antes Jorge Vercillo, Todo Sempre. Nova Brasil FM, mais que moderna brasileira. Agora 2h19. 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
3: A diabetes ele é um distúrbio metabólico da glicose e insulina, e a obesidade é um quadro também metabólico gerado, inclusive, pelo distúrbio da insulina. Eles têm a insulina sempre em comum, então o tratamento vai convergir muito. Muitas pessoas, quando eu prescrevo medicamento, falam: ei, mas esse remédio é para diabetes, eu não sou diabético. Mas não é só para diabetes, porque a obesidade ela tem uma reação íntima com a insulina. Por exemplo, é de senso comum, acredito que já está muito difundido, que quando você come muito carboidrato, você engorda.
2: Sim.
3: E quando come menos, faz uma dieta low carb, tende a emagrecer.
2: Emagrece.
3: Não é o carboidrato. É porque quando eu como carboidratos, eu preciso produzir insulina para metabolizar esse carboidrato.
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0: fechando mais um bloco com Engenheiros do Havaí e toda a forma de poder. Antes, Maria Gadu com Leandro Léo Laranja, agora 2h38.
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0: Gilberto Gil e Martinália deixar você. Antes, Zélia Dunca, nossa mestre de cerimônias do Festival Nova Brasil 2026, com Alberto Continentino, Pontes no Ar.
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0: Atenção, porque novas regras da lei seca regulamentaram o uso do drogômetro, teste de saliva capaz de identificar substâncias psicoativas em motoristas. O equipamento pode detectar 12 substâncias, algumas presentes em medicamentos. No entanto, segundo a Secretaria Nacional de Trânsito, o uso regular de remédios por si só não impede uma pessoa de dirigir. A fiscalização deverá punir motoristas que fazem uso ilícito das substâncias. Nova Brasil FM, faltando agora 6 minutos para as 3 da tarde, eu sou Noite, agradeço sempre o privilégio de ter a sua companhia. Na sequência, Ana Pellicer, aqui na Nova Brasil, mais que moderna brasileira.
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4: A Prefeitura de Salvador começa hoje o cadastramento de ambulantes interessados em atuar nas festas populares da capital baiana. Os interessados podem se cadastrar para trabalhar no Festival Virada Salvador, Lavagem do Bonfim, Festa do Rio Vermelho e Carnaval. A inscrição deve ser feita pela internet até 21 de outubro. Aqueles que não têm acesso podem procurar atendimento nas prefeituras bairro ou no ponto de atendimento presencial no Mercado São Miguel, na Baixa dos Sapateiros. Os selecionados vão participar de uma etapa de habilitação e a lista provisória de pontuação será publicada no dia 5 de novembro. O resultado final dos classificados e do cadastro reserva será divulgado em 1º de dezembro.

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Aqui em São Paulo, chuvosa. Não sei onde você tá, mas aqui em São Paulo, na Zona Sul, tá chovendo, céu cinza. Mas não importa, não importa que você tá aqui com a gente tá ouvindo música brasileira de qualidade. Eu sou a Ana Pellicer. Vamos juntos até as 21h. Pois é, hoje, excepcionalmente, tô aqui com você nessa tarde e abrindo super bem horário, com toda a cor, som acústico dos Titãs.

0: Nova Brasil com Detonautas, dias com Moon TV também, de Javan com Nenhum Dia, agora 3:16.
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3: Os clubes das séries A e B aprovaram a redução gradual no número de jogadores estrangeiros que poderão ser relacionados por partida no Campeonato Brasileiro. Atualmente, cada equipe pode utilizar até 9 estrangeiros. A partir de 2027, o limite cairá para 8 e será reduzido gradualmente até chegar a 5 jogadores em 2030. A medida tem como objetivo aumentar as oportunidades para atletas brasileiros formados nas categorias de base. E Flamengo votaram contra a mudança. Outra novidade será a inscrição dos elencos. Os clubes poderão registrar 50 jogadores no Brasileirão, sendo pelo menos 20 com até 23 anos. A proposta também prevê mudanças graduais até 2030, quando serão 25 atletas de idade livre e outros 25 com menos de 23 anos. Segundo a CBF, as medidas buscam ampliar o espaço para os jovens e fortalecer a formação de novos jogadores no futebol brasileiro. Nova Brasil FM Salvador, do Departamento de Esportes, Ivo Ferraz.
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0: Baba Brasil com som acústico do Nando Reis, Relicário. Antes com a Cel, a gente ouviu Chega Mais. Agora 20 para as 4, Chega Mais, porque já, depois do intervalo, tem Vanessa da Mata ao vivo aqui nos estúdios da Nova Brasil.
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30: Terça-feira, 22 de setembro, Vanessa da Mata. Bem-vinda!
0: Obrigada. Nossa,
1: que delícia você estar aqui, ela que tá com o álbum na estrada, turnê todas elas. E assina a produção musical desse projeto. Une seus grandes sucessos a uma fase cheia de autonomia e maturidade. Não é isso, Vanessa?
0: São bons nomes, né? São boas definições, né? Eu acho que todo mundo espera por isso. Quer dizer, todo mundo não, sempre tem um contraventor. Mas, acho que muita gente espera por isso. Um dia, cada vez mais, eu tô assim. É muito gostoso. É cheio de responsabilidade, mas é muito gostoso.
1: Essa maturidade pra você, como tá sendo?
0: Olha, ela tem muitas responsabilidades, tem muitas cargas, tem muitas tarefas, mas ao mesmo tempo ela é cheia dessa liberdade que você falou, né? Eu acho que é quando a gente tem muitas escolhas, múltiplas escolhas em diferentes ritmos e etapas e estruturas, assim, que você tem que decidir coisas, mas ela tá mais na sua mão possível. Eu acho interessante.
1: Mais segura.
0: Mais segura, mais libertária, mais personalizada, porque é você em todas as etapas. E agora a gente tá com esse show que é todas elas na rua. Aumentou um na rua porque a gente acrescentou coisas ao show. Eu e Jorge Fajala, que é um queridíssimo, super, extremamente competente, tá fazendo um trabalho maravilhoso de autoria dele e tem acrescentado muito aos meus shows. Jorge Fajala, sigam e prestem atenção porque ele tá revolucionando muitos projetos. Ele fez também, eu chamei para fazer Clara Nunes, ele fez comigo, foi extremamente importante. E agora tá no Todas Elas
1: Vão. Também de várias peças teatrais, né?
0: Sim, é um super diretor.
1: Sim, sim.
0: Super diretor. Tudo que ele pega, ele revoluciona. E a Ópera do Malandro tá incrível. Assim, quem gosta de um musical brasileiro com pomposidade, porque são musicais que falam da brasilidade, mas não deixam de ter esse glamour do musical, né? Sendo brasileiro, que eu acho que é muito original.
1: Com a nossa visão, com a nossa gingada brasileira, com o nosso olhar, não é? Que é diferente, né?
0: Nosso olhar e nossa arquitetura, nossos figurinos, nosso estilo. Eu acho. A gente tem vertentes de muita autoestima também, né? Não é só baixa autoestima. Então ele tem isso, que eu acho muito importante.
1: E como se deu o processo, desde as primeiras composições no estúdio até a realização do disco e agora acrescentando nas ruas? Como que foi tudo isso?
0: Olha, é um show inteiramente autoral. É um show que tem, assim, desde a primeira música até a última e vai contando histórias. São três atos e tem um lado também que é o meu romântico que todo mundo conhece, porque eu acho que são as músicas que mais foram pra rua, né? Que são hits, que são, pra quem não sabe, eu sou compositora das canções que eu canto desde o início, e ao mesmo tempo são, assim, outras etapas que são extremamente políticas, que falam das nossas faltas mesmo, que falam das nossas, no que a gente precisa melhorar como seres humanos, como país, como, que é uma, na verdade, uma crítica, não só crítica, mas é uma importunação minha para com o ser humano, de necessidade de falar sobre isso e de dialogar sobre isso.
1: Porque o mundo está mudando muito e muito rápido, né?
0: Muito rápido. Muito e rápido. A gente tem que ir junto,
1: exatamente.
0: Senão não dá,
1: então,
0: né?
1: A gente tem que se questionar, exatamente.
0: Tem,
1: gente,
0: tem que se questionar para melhorar. Não adianta não olhar para a dificuldade. Ela existe e ela precisa ser burilada, assim como somos todos nós, né? Se a gente é inteligente, a gente melhora, a gente conquista mudanças.
1: Tem
0: e essas mudanças doem.
1: Isso também,
0: tem,
1: né?
0: Tem que se permitir.
1: Isso, porque muita gente tem esse...
0: Não consegue, não é rígido, consegue. Né? É extremamente rígido, porque justamente confronta o que a pessoa já estacionou, né? No lugar, né? Mas a gente, se a gente pensa, lembra dos nossos pais, que a gente criticava em muitas coisas, né? É, a gente não pode parar também, né? A gente tem uma tendência, graças a Deus, à evolução.
1: É, você falou dos
0: pais. A cada 10 anos.
1: A cada década.
0: A gente precisa mudar, né? Senão
1: Você
0: fica
1: falando
0: feio.
1: Em nossos pais, assim, tem uma parte da letra da música Maria Sem Vergonha, que você fala assim, a sua avó não era chata, era infeliz.
0: Uhum.
1: Então acho que é isso que a gente tem que parar e questionar, né? Será que realmente...
0: Eu vi muitas senhoras infelizes e muitas senhoras que morreram completamente deprimidas, isoladas das suas personas, né? Do que elas eram, do que as fazia feliz, do que elas gostariam de ter mais, enfim. E completamente, extremamente dedicadas a uma coisa que não dava de volta o que elas precisavam, né?
1: Uhum. Era pro outro.
0: Era sempre pro outro. E não é à toa que a gente tá onde a gente tá, né? Porque eu acho, e tenho certeza disso, que a gente precisa de companheirismo e troca. Não é um imperador dentro de casa. As trocas que nos fazem bem e que faz a gente querer ter uma relação, né?
1: Parcerias, né, Vanessa?
0: As trocas, parceria. É. Parceria é lindo.
1: Né?
0: Parceria e amor. Quem não quer um amorzinho?
1: Um amorzinho com uma parceria.
0: Um amorzinho com uma parceria. Amor sem parceria não vira parceria. É um imperador.
1: Isso não, né?
0: Não dá.
1: Agora, a gente, voltando aqui ao álbum, você traz, assim, teve colaborações incríveis nesse álbum, né?
0: Sim, muitas maravilhosas.
1: JP, João
0: Gomes. Robert Clasper.
1: Sim.
0: JP, João, os meninos que tocaram também durante a feitura do disco inteira. Eu tenho muita sorte, porque eu também gosto de ver quem pode acrescentar. Acho que eu acerto muito nesse sentido. E as colaborações são muito inteiras, né? São muito bem feitas e traduzem bastante, que a música é um ser muito... é um ser invisível, é um ser que não tá na razão, né? Então o sensorial é difícil de você manejar com uma certa... em algum momento você coloca o racional pra funcionar e fala, não, acho que tá faltando uma guitarra, tá faltando não sei o que, tá faltando não sei o que lá. Então, os vocais aqui que dá pra serem feitos de maneira que vão colaborar com a falta dos metais nesse momento. Não colocar tudo encavalado, né? De um jeito inarmônico. Então, eu acho que eu tenho uma... adquiri com os anos, vendo os meus mestres fazerem, Liminha, Mário Caldato, Cassim, são pessoas que produziram meu disco durante anos, que me ensinaram bastante. Eu aprendi um pouco melhor com eles.
1: Essas trocas são importantes, né?
0: São.
1: Enriquecedoras também, né?
0: São muito necessárias. É de você ter... audição, né? Pra aquela pessoa que tá do seu lado no escritório, pra aquele pessoa que tem mais sabedoria, que tá ali lidando com aquilo há muito tempo, pra pessoas que têm mais talento em produzir do que cantar, por exemplo, que fazem aquilo já há muitos anos, transformaram discos em obras-primas. Isso vem com a vida, né? De você ter essa observação aguçada.
1: Escuta, né?
0: A escuta é fundamental.
1: É fundamental. E nessa turnê você incluiu o Mio Bambino Caro. É assim que fala?
0: Mio Bambino Caro. De Puccini. Eu tive essa ousadia deliciosa.
1: Como que foi isso? De onde surgiu essa ideia, essa vontade? Você já tinha esses sonhos de cantar ópera?
0: Eu canto com orquestra já há muito tempo. Desde a época do disco que eu fiz em homenagem a Tom Jobim. 2014.
1: Sim.
0: Canta muitos anos. Isso é uma coisa antiga pra mim, assim. E eu fui chamada pra orquestra de Roterdã, Filarmônica de Roterdã, que é uma das 5 melhores da Europa. Eu já fazia no Brasil há muito tempo, fiz Jazz Sinfônica, fiz Heliópolis, já fiz muito, muito. E sempre quis cantar ópera em algum momento, um lírico, né? De trazer um lírico para uma área lírica para o show. Porque é completamente diferente, é um desafio maravilhoso.
1: É muito diferente.
0: Se eu canto MPB aqui, eu canto numa boa, ela é... mas ela, ela tem uma outra embocadura, outra
1: uma postura.
0: Postura é de um jeito mais tranquilo, é muito perto do que é falado. Só que com nem tanto volume. A área de ópera, ela vai para um outro lugar. Não é difícil para mim. Lógico que eu precisaria estudar muito se fosse cantar mais Maria Callas. Eu canto no mesmo tom que Maria Callas, mas é uma outra maneira de cantar. Então eu teria que estudar.
1: São
0: muito
1: técnicas
0: mais.
1: Diferentes.
0: São técnicas,
1: né?
0: Diferentes, mas o volume, esse microfone, por exemplo, ele. Sei lá,
1: seria perfeito?
0: Não, eu acho que ele estaria muito alto.
1: Muito alto ainda.
0: E a gente, o volume tá seria muito
1: assim,
0: alto para as pessoas.
1: Olha só. É bem diferente mesmo, né?
0: É bem diferente mesmo. E é por isso que é legal.
1: É isso que é legal. Essa é a diferença da gente se desafiar, não é?
0: É, o desafio numa hora dessas é maravilhoso.
1: Ah, que legal. Nosso tempo tá acabando, Vanessa da Mata. Opa. Teria tantas coisas pra conversar com você, mas eu sei que tem show, turnê que tá rolando ainda agora, todas elas nas ruas.
0: É, agora na rua. Todas elas na rua.
1: Na rua.
0: Todas essas meninas.
1: Na rua.
0: Na rua, porque a gente acrescentou mais, a gente acrescentou muitas produções de LED pra trazendo imagens para cada canção, e isso foi imediato, a mudança, engraçado, né? Como muita gente precisa da imagem junto com a música, e trouxe uma força muito além do que as canções apresentavam, então a gente trouxe isso e mudamos o roteiro também, completamente.
1: Ah, é? É a primeira vez que vocês vão fazer isso nesse show agora?
0: A gente fez um Rock in Rio e a gente acrescentou mais para essas produções de rua e de teatro.
1: Ah, que legal. Então, no espaço Unimed, que vai rolar no dia 26... Não, dia 20, a data do show?
0: É muita coisa, desculpa.
1: É sábado, né?
0: Sábado.
1: Sábado, dia 26, é isso, 26 de setembro agora, sábado.
0: Essa semana, gente.
1: Essa semana,
0: sábado
1: já,
0: agora.
1: Gente.
0: Sábado
1: hoje,
0: agora.
1: Dia 22, sábado agora. 26 no Espaço Unimed em São Paulo. Vanessa da Mata em turnê.
0: Todas elas na rua.
1: Na rua.
0: Isso aí.
1: Tem alguma música especial?
0: Ah, tem a que a gente tá lançando aqui.
1: Ai, eu adoro.
0: Me adora, mas...
1: Mas
0: diz muita coisa, né?
1: Alguém já te falou isso? Que te adora? Mas...
0: Ah, sempre, né? Sempre tem um desafiozinho, né? Porque ainda mais que eu gosto de meninos, né? Então os meninos me adoram. Mas tem muito, é um combo que é difícil.
1: Que dá um sumicinho. De
0: lógico. Eu sou expert.
1: Vanessa da Mata, foi uma honra, uma alegria recebê-la aqui.
0: Toda minha, meu amor. Obrigada.
1: Bem-vinda sempre, sucesso. Obrigada.
0: Amém, axé, namastê, tudo de bom.
1: E vamos junto. Então, Vanessa da Mata, aqui, agora, me adora, mas...

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4: A Avenida ACM em Salvador ganhou ontem uma microfloresta com 3.600 árvores de 24 espécies. A vegetação foi plantada em uma área de 5.000 metros quadrados situada entre os viadutos José Linhares e Raul Seixas, no canteiro central da avenida. O intuito do núcleo florestal urbano é gerar benefícios como melhoria do microclima e a contribuição para o escoamento de água das chuvas. No local há mudas de diferentes espécies, como pau-brasil, pau-ferro, jacarandá e pé-branco, acácia, entre outras. De acordo com a Prefeitura de Salvador, a área também vai ganhar um novo sistema de iluminação. Eu sou Stephanie Swerdick e de hora em hora eu volto com mais informações do jornalismo Nova Brasil.

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Enquanto isso, a gente fica aqui curtindo uma hora de música direto sem intervalos. É o Sob Medida. E quem chega, Jorge Vercillo, Homem-Aranha.

0: Brasil, fechando essa edição de Sob Medida, a gente curtiu uma hora de músicas direto, sem intervalos. Formato Roots, Liberdade pra Dentro da Cabeça. Teve também Daniela Mercury, Mutante.
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0: Em discurso na Assembleia Geral da ONU, o presidente Lula defendeu a soberania dos países e criticou interferências externas em processos eleitorais. Em meio à reta final da eleição brasileira e às tensões com os Estados Unidos, Lula afirmou que o Brasil não cabe no quintal de ninguém e defendeu o multilateralismo. Agora faltando um minuto para 5 da tarde.
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11: Com o horário de pico se aproximando, o trânsito trava no Vale do Gunjá, no sentido Vasco da Gama, por isso vindo agora do Vale de Nazaré, contorne o dique do Tororó para entrar na Vasco pelos Barris, que assim você economiza tempo com pista livre. 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Lucas Barbosa, Nova Brasil, Salvador, 104,7.

0: 5h25. A gente vai pro intervalo. Na sequência tem Nova Brasil em campo no comando do Weber Lima. Até já. 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
17: Duas dicas para o 20 Nova Brasil. Para ir para o acesso norte ou para a Cidade Baixa, pega a Via Expressa, porque na Bonocô tem lentidão na entrada para o Gunjá. E vindo do litoral norte para Salvador, pega a Via Metropolitana e a Estrada do Cia, porque a Estrada do Coco em Lauro tem engarrafamento. 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Lucas Barbosa, Nova Brasil, Salvador, 104.7.
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0: Se Deus é por nós, quem será contra nós? Salve, salve, galera brasileira, nosso abraço, uma ótima tarde, vamos juntos a partir de agora, no som da Nova Brasil FM Salvador, até 7 da noite, galera, vamos bater aquela bolinha redondinha pra você que tá ligado com a gente, meu muito obrigado, tá no trânsito, tá indo pra casa agora, tá saindo do trabalho, aumenta o volume do radião, vamos juntos até 7, hein? Falando de Bahia e Vitória, hoje tem mais informações, atualizações pra galera que tá sempre ligada aqui no som da Nova Brasil Salvador 104.7. Quer participar com a gente? Mande a sua mensagem de áudio. Nós estamos ao vivo nos aplicativos. Estamos no YouTube, no canal Agitou, arroba canal Agitou, para você interagir e participar com a gente. Mande a sua mensagem de áudio no 719-9626-9020, 719-9626-9020, pra galera interagir e participar aqui no som da Nova Brasil FM. 719-9626-9020 para você participar. Vamos girar com a nossa equipe. Roberto Rivelino já tá com a gente. Boa tarde, Robertão.
1: Fala aí, um abraço para você, boa tarde a todos os nossos colegas que integram a bancada, boa tarde ao torcedor que está ligado com a gente. Estamos chegando para novamente debatermos sobre o nosso futebol, sobre os nossos clubes, sobre os representantes baianos no futebol brasileiro.
0: Beleza, valeu, Robertão Rivelino. Rafa Seixas, o homem do condomínio, boa tarde, garotão.
2: Boa tarde para você, para todos que estão nos ouvindo. Dia movimentado hoje na Toca do Leão, quer dizer, a madrugada foi movimentada, né? Porque foi uma madrugada de apurações, de informações, de troca de informações daqui para Porto Alegre, de Porto Alegre para cá. E cogitou-se a saída do técnico Jair Ventura, mas já vamos debater sobre essa novela do treinador do Vitória e também mais informações do Leão. O time vai se apresentar amanhã e começar a preparação para o jogo contra a Chapecoense. O Vitória precisa voltar a vencer em casa.
0: Valeu, beleza. Então, galera, participando com a gente, mande a sua mensagem de áudio, 719-9626-9020, 719-9626-9020, pra galera interagir e participar com a gente. 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Olha aí, galera, estamos às 5 da tarde, mais 34 minutinhos, 5:34 na capital baiana, galera participando, interagindo com a gente, 719-9626-9020 é a mensagem de áudio pra galera participar. Bom, a bola agora só vai voltar a rolar no Campeonato Brasileiro daqui a 2 semanas, né? Nos próximos 2 fins de semana, nós não teremos jogos, correto? Não teremos. Aí só dia 7. Aliás, tem 2 jogos previstos, né? Pro dia 2, tá? Dia 2 são jogos da 21ª rodada, jogos que estão em atraso, né? E essas rodadas serão atualizadas com São Paulo e Santos no dia 2 de outubro, às 8 da noite, e no dia 3, Atlético Mineiro e Bragantino, às 18h30. Aí sim, para Vitória e para Bahia, Vitória, por exemplo, só joga dia 7 agora, às 8 da noite, 7 de outubro. Então não teremos, esse fim de semana não teremos bola rolando, nem teremos no outro também bola rolando, só dia 7 a bola volta a rolar para Bahia e para Vitória. O Bahia joga dia 8 e Vitória joga dia 7. O Bahia joga dia 8, às 21h30, né? Jogos no meio de semana, contra o Palmeiras lá em São Paulo, às 9h30 da noite, e o Vitória joga no dia 7 contra a equipe da Chapecoense no estádio do Barradão. Dia 7 cai pra gente aí, 7 de outubro cai numa quarta-feira, né? E o dia 8 cai numa quinta-feira. Então, Vitória vai voltar a jogar só numa quarta-feira, dia 7 de outubro, e o Bahia no dia 8 de outubro. Torcedor, muito se fala ainda sobre a derrota do Vitória jogando em casa pro Cruzeiro. E isso gerou, de fato, né, muita dúvida, muita interrogação acerca da permanência ou não do técnico Jair Ventura. O trabalho do Jair Ventura passou a ser mais questionado, né? Apesar dele ser prestigiado pela diretoria. Quem é o treinador? Me diga aí, um treinador que a diretoria do Vitória teve uma outra postura e não prestigiar. Não sou contra não prestigiar, entendeu? Não tô aqui remando contra não, dizer que a diretoria está errada, mas a diretoria do Vitória, quando ela prestigia um treinador, às vezes ela prestigia até demais, né? Prestigia até demais. Eu posso dar exemplos aqui, que foi o caso do Carpini, que foi prestigiado demais. O Carilli já não ficou tanto tempo, né? O Fábio Carilli, que veio para socorrer, e o Jair Ventura, o Carpini também não deu certo, não emplacou, esse caiu mais rápido, né? Mas o Carpini foi muito prestigiado no Vitória, e agora como Jair Ventura, né? Que chegou, né, a balançar no comando técnico do Vitória, e que de repente, né, já o Rafa vai atualizar se ele vai ficar ou se ele vai sair, até porque já noticiamos aqui, inclusive no canal Agitou, trouxemos ontem, já é notícia no Brasil inteiro, que o Internacional demitiu o técnico Pezzolano e tem alguns treinadores no radar do Inter, entre eles foi cogitado o nome do Jair Ventura. E aí rolou esse blá blá blá, né, sobre a saída do Jair Ventura, ficou mais forte ainda no Esporte Clube Vitória, porque a informação é que no contrato do Jair Ventura não tem multa rescisória, tá? Segundo o Fábio Mota, o presidente do clube, a informação que a gente viu em muitos veículos de comunicação, que não há uma multa rescisória para a saída do Jair Ventura. Só fica no Vitória, de fato, quem quer ficar. Se o cara achar que vai deixar de ir para time A ou time B e vai ficar no Vitória sem querer, é melhor ele ir. O presidente deixou uma frase aí: só fica aqui, só trabalha no Vitória quem quer de fato trabalhar, quem quer jogar ou quem quer ficar no clube. Então, é uma indireta também para o próprio treinador. Eu não discordo não da diretoria, tá? Não discordo não. Como hoje, né, a maioria, né, quase em todos os casos, os treinadores são mandados embora, e aí o clube tem que pagar uma multa, talvez o Vitória esteja indo por esta linha. Não vou colocar a multa, porque se realmente é nós que demitimos. Então toda vez temos que pagar uma multa. Foi assim com o Léo Condé, foi assim com o Carpini, estou só perguntando. Foi assim com o Fábio Carilli, está sendo assim com o Jair Ventura, então beleza. Porque a hora que o clube quiser tirar, talvez não tenha uma multa rescisória, mas tem lá alguma cláusula que diga, olha, tem que pagar X de acordo com o salário do treinador. Se o treinador ganha 500 mil, vamos dizer que vai pagar mais 1 milhão. Não é uma multa, mas é alguma cláusula que tem que pagar mais 2 meses de salários. Pode ser assim também. Não é como uma multa rescisória de 5 milhões, de 3 milhões, tal. E aí isso vira uma bola de neve que às vezes os clubes têm que parcelar. Sai um treinador, vem outro, o cara é demitido, aí parcela, daqui a pouco tem outro, aí vem um terceiro, o segundo sai, tá parcelado. Quando você vai olhar, é uma dívida atrás da outra, acúmulo de dívida, e isso é bem complicado. Então, se não há multa rescisória, isso chamou atenção internacional. E pelo que eu pude ver lá, acerca da imprensa gaúcha, de todos os nomes, do Zubeldia, do Barbieri, do Jair Ventura, foi o nome mais cogitado. Então já você vai saber o que deu, se de fato Jair Ventura vai deixar o Vitória, se ele vai permanecer no Vitória, se ele continua prestigiado. Tempo agora vai ter para trabalhar. O elenco do Vitória vai ter um tempinho para descansar, tá? Dá uma folga a esses caras de 5 dias. Deixa 5 dias esses caras descansando. Agora é descansar. Não é fazer reggae. Não é, né? Ir curtir, não é ir pra noitada, que aí não é descanso. Aí é acúmulo de cansaço. E só vai engrossar o caldo, tá? Porque a reclamação é que esse elenco do Vitória está cansado. Não digo nem reclamação, o argumento é que o time está cansado, joga um tempo, quando chega o segundo está morto, desarticula todo, né? O esquema vai pro ar e o adversário aproveita, como foi em Mirassol e como foi no Barradão no último domingo contra o Cruzeiro. Vencia por 1-0 no primeiro tempo e aos 36 segundos do segundo tempo o Vitória tomou o gol. Não vou dizer, gente, tomar um gol aos 30 segundos, né, do segundo tempo, não vou dizer que isso é cansaço. Isso é desorganização, isso é falta de atenção, e é o que revolta o torcedor, é o que deixa o torcedor chateado, é justamente isso, é o que deixa o torcedor chateado, justamente é essa falta de atenção, essa falta de concentração que o Vitória, às vezes, quando ele vai para o intervalo, ele volta no modo avião, né? Volta no modo avião. Então, assim, que é isso, hein? Pelo amor de Deus, vamos focar na necessidade do Vitória, que é se manter no Campeonato Brasileiro. Ou esse time que está aí foca no que tem que fazer, ou esse time foca na meta que precisa ser atingida, ainda alcançada, ou pode complicar para o Vitória. Agora a diretoria tem que chegar junto. Presidente não está pagando em dia, os caras não estão recebendo dinheiro em dia, né? O que a gente ouve é que os salários estão em dia, que tudo está em dia no Vitória. Então acho que essa diretoria que está aí tem, por obrigação, não é nem o direito, mas é por obrigação, cobrar desse elenco, fazer uma reunião. Vocês querem mais o quê? O elenco que tem aqui é você é que tem que resolver. Não é com moleza em campo que o Vitória vai ganhar nada, não. Não é com molezinha, né? Com achismo, achar que tá jogando em casa, que tem apoio do torcedor, que vai ganhar jogo, não, gente. O torcedor é um complemento, é um suporte, é um apoio fundamental. Mas quem decide é quem tá em campo. E isso não vem acontecendo no Vitória. Lá contra o Mirassol foi uma vergonha. Contra o Cruzeiro, pior ainda, jogando em casa, 3-1 de virada. Então, o certo é essa diretoria também parar de ficar balançando a cabeça igual a lagartixa, tá? Ficar só dizendo amém pra esses caras. Tá na hora do Fábio Mota, presidente, cobrar esses jogadores, cobrar essa comissão técnica. Já Jair Ventura vai continuar? Então chama ele pra uma conversa, ó, cara, bota o time pra jogar, saber de fato o que tá acontecendo. Vamos abrir esse baú do Vitória para saber o que está acontecendo com esse elenco. Sabemos, e é muito claro, que a limitação de muitos jogadores, isso aí não tem segredo para ninguém. Agora tem aí, é o que tem, é o que o Vitória tem, então tem que botar o time para jogar. Tá pagando salário em dia, os caras têm tudo em dia, todo um conforto, avião é fretado para viajar. Só o Vitória tá cansado no Campeonato Brasileiro? Só o Vitória tá cansado? Agora, é claro, tem limitação de muitos jogadores aí, que eu já vou dizer, eu sei que tem gente que não gosta, né, que não concorda comigo, mas, gente, é a minha opinião, isso eu não abro mão, eu não vou mudar. Enquanto eu estiver no microfone, eu vou dar a minha opinião aqui, sem medo de ser feliz, sabe? Falar sempre a verdade pro torcedor, porque eu não tô aqui no bolso de dirigente, eu não faço rádio pra bajular dirigente de futebol, nunca fiz e não vou fazer, não faço rádio pra agradar dirigente, eu faço o raio daqui de forma imparcial. Se tiver que elogiar, a gente vai elogiar, se tiver que criticar, vamos criticar também. Se tiver que cobrar aqui, vamos ser porta-voz do torcedor, eu vou cobrar mesmo, sem nenhum papinho. Até o dia que eu tiver no raio, eu vou estar cobrando aqui, dou a quem doer. Agora a verdade tem que ser dita. Se o Vitória paga em dia, treinador recebe em dia, comissão técnica recebe em dia, jogador recebe em dia. Eu sei que o Vitória contratou muito mal. O Vitória contratou aí um monte de perna de pau, um monte de jogadores de Série C e Série B. O Vitória apostou em muita furada. Jogadores que vieram para Salvador para ganhar altos salários, sabe, sem nenhuma condição de vestir a camisa de um time que tem mais de 120 anos. 126 anos, um time centenário que tem uma história no futebol brasileiro. O Vitória não é qualquer clube, não, gente. Vitória não é qualquer timinho de beira de esquina, não. Quem vem pra cá tem que saber o peso dessa camisa, tem que honrar a camisa do Vitória. Tá entendendo? Então, assim, aqui pra nós é algo que precisa ser definido. Vamos lavar essa roupa suja agora, presidente. É a hora agora. É hora de conversar com esse elenco. É hora de reunir saudoso Eurico Miranda. Não tinha conversa fiada com ele, não. Ele ia pro campo, ah, tem treinador, tem comissão técnica, mas eu sou o presidente. Eu vou conversar com todo mundo, vou reunir esse elenco aqui. Se tiver que dar um gás, se tiver que dar um ânimo, vamos fazer isso. Uma grande empresa, ela tem que reunir frequentemente seus funcionários para uma reunião, para um ajuste, né? Para botar a coisa para funcionar, porque se deixar correr, o negócio não vai dar errado. Então, se deixar o técnico à vontade, deixar o jogador à vontade, ficar só lamentando que foi falta de sorte, não, é falta de competência mesmo. Tá faltando competência nesse elenco do Vitória. Até quem jogava bola um pouquinho mais, parece que desaprendeu. Eu posso citar nomes aqui. Eric, né, que foi vaiado no último jogo. Seu Renato Kays, né, que hoje é banco. Seu Renê, que tem 10 chances para fazer uma. Seu Mateuzinho, que também era uma referência. Mas eu vou dizer aqui, não é defender Mateuzinho, não. Não adianta, enquanto tiver Zé Vitor, enquanto tiver Kaique, enquanto tiver um monte de jogador perna de pau para jogar ao lado de Mateuzinho, não vai funcionar, não vai rolar. Ele não joga. Tem que ter alguém para tabelar. Martínez entrou no jogo, voltou muito bem. Já o meio de campo já movimentou mais no Vitória, principalmente no primeiro tempo, quando a coisa funcionou. Tá entendendo? Mas quando ele botou Zé Vitor, quando ele botou Emanuel Brito pra jogar ali de lateral direito, acabou o time do Vitória. A gente não tem condição. O Emanuel Brito, ele pode até improvisar durante o jogo. Aconteceu do cara se machucar, ter que sair, não poder mexer mais, ó, você tem que ir pra lá. Aí tudo bem, agora começar jogo com Emanuel Brito jogando de lateral direito, improvisado, aí me faça uma garapa dade. Vitória tinha Natan, se machucou. Tem o Matheus Silva. Agora trouxe o Fabiano Souza. Machucou também. Que zica é essa, hein? Além de ter um elenco enxuto, um elenco curto, que foi mal planejado, Vitória, mas não tinha dinheiro, Ivo. Tudo bem, não tinha dinheiro? E aí? E o planejamento em Série A? Fica onde? Então, pelo amor de Deus. Quero ouvir você, Robertão Ribelino.
1: Concordo com você que o time do Vitória é completamente limitado e tendo ainda dentro dessas limitações, jogadores que tinham aí um melhor nível caíram completamente de rendimento e aí as consequências estão vindo, resultados negativos, o campeonato chegando à reta final, a Série A do Campeonato Brasileiro com os times da zona de rebaixamento sufocados lá, mas próximos de uma pontuação do Vitória, então tem que ligar esse sinal de alerta e dá uma sacudida completamente nesse elenco, porque se nós temos essa questão de limitações técnicas, não temos tanta qualidade, temos que correr dobrado então para poder compensar e não ter esse comodismo como a gente tem visto nessa questão dos jogadores da equipe do Vitória, principalmente nesse meio de campo. Você citou muito bem o Zé Vitor, quando a gente vê ele entrar no jogo, parece que o cara entra cansado aí, sem vontade, sem nenhum apetite de correr atrás da bola, e aí os adversários vêm e fazem gols um atrás do outro, como aconteceu no último domingo contra a equipe do Cruzeiro. Tem que ter um choque de realidade para essa equipe do Vitória. Aí fico também nessa dúvida, Ivo, porque tem essa discussão inteira, o tempo todo, Jair fica, Jair Ventura sai, como fica essa situação do comando técnico. Mas talvez, se o Jair sair, eu não sei ainda quais são as atualizações do momento, mas outro treinador chegando e vindo para atuar com esse mesmo elenco, vai fazer alguma coisa? Fica também essa dúvida, porque a questão não é só o comando técnico, é exatamente a limitação dos jogadores que o Vitória tem para disputar a Série A do Campeonato Brasileiro. Tanto é que você fala fala muitas e muitas vezes aí, a gente assina embaixo que os jogadores da equipe do Vitória, pouquíssimos, talvez há uma minoria e um percentual mínimo que tivesse condição de disputar uma competição como é a Série A do Campeonato Brasileiro. São jogadores aí de divisões inferiores.
0: Pois é, Roberto, mas assim, se não dá para mudar o elenco todo, tem que cair pro treinador, e é o que acontece aqui no futebol brasileiro, né? Sobra primeiro pro treinador. É claro que às vezes acontece alguns momentos de jogadores, né, rescindir contrato, de ir embora, de sair, tal, tal, isso acontece no decorrer do campeonato, isso acontece, né? Mas sempre primeiro sobra para o treinador.
1: E pelo que a gente tem visto, Ivo, o Jair Ventura, ele tem uma consideração muito grande aí por parte da diretoria rubro-negra. Ele já foi preservado em momentos críticos que se imaginava que ele poderia ser demitido. Inclusive, há poucos dias teve uma coletiva da diretoria do Esporte Clube Vitória para dizer que ele permanecia no cargo. E agora o Vitória perde jogo em casa, perdeu fora, perde em casa novamente. E se tem, por exemplo, essa situação de que não há essa questão desta multa aí com relação à demissão, se não tem essa multa rescisória que o time do Internacional estaria interessado, talvez fosse até o momento de amigavelmente Vitória e Jair Ventura entrar num consenso e ele sair até de forma tranquila da equipe do Vitória, e aí chegaria um outro treinador, até porque estamos nesse intervalo de paralisação da competição, e poderia até ser que esse novo treinador e o próprio elenco também querendo mostrar serviço, o Vitória acordasse para a realidade e tivesse atuações diferentes aí nesses últimos jogos que faltam pelo Brasileirão.
0: Pois é. Vamos aguardar para ver. Já o Rafa vai trazer essas informações aqui e nós vamos continuar debatendo aqui essa situação do Vitória. Já o Bahia, Rogério Ceni pegou ar na última coletiva, né? Ficou meio inflamadinho. Acabou, como diz o ditado antigo, né? Meus pais já diziam: tá colocando as asinhas de fora, né? Não sei se seus pais já falaram isso alguma vez, Robertão, para você.
1: Quando o camarada tá se achando, né?
0: Tá colocando as asinhas de fora, aqueles passarinhos de novo quando tá empenando assim lá naquelas
1: cartinhas. Empenujando, hein? Quando eles estão empenujando, não tem nem asa ainda, só tem o que chama no sertão de penugem, né? Que são aqueles pelozinhos que futuramente vão dar origem às penas.
0: É verdade. E aí o Rogério Ceni começou, né? Assim, a gente ficou até surpreso com a postura dele, né? Parece que até ele ficou irritado com aquela cobrança de pênalti, que a bola não foi pra ele, até ele mesmo ficou irritado, sabe? Eu acho que até ele, porque o resultado foi derrota. O Bahia perdeu o jogo. E era um resultado em que o Bahia poderia sair com um empate, né? Seguir aí em 12 partidas sem perder na competição.
1: Ainda tinha mais, viu, Ivo? Se o Bahia no mínimo empata o jogo, além dele somar um ponto, ele seguraria 2 pontos do adversário direto, que era, no caso, o Clube Atlético Paranaense.
0: Isso, né? E ia dar essa pausa agora pro campeonato com moral. Apesar que o Bahia não perdeu, né? Claro, não podemos aqui, né, de maneira nenhuma, tirar todo o brilho que o Bahia já conquistou nesses últimos jogos pra cá, 11 partidas sem perder, 6 triunfos, agora interrompeu por incompetência. Não foi porque o Atlético Paranaense não deixou, não. É porque o Bahia foi incompetente. Se o Bahia tivesse sido competente naquele jogo ali, né? Se tivesse, o time tivesse tido um comportamento profissional, o comportamento profissional não é só com a bola rolando, não. É nesses momentos também. Numa falta, quem pode bater aquela falta? Quem pega melhor? Quem pode, né? De repente fazer o gol ali? Quem é que pode bater esse pênalti? Quem tem que bater? É o batedor oficial. Ele tá no campo, ele tá no jogo, então quem tem que bater é ele. Se ele perder, acabou, perdeu, ninguém vai dizer nada. Mas ele é o batedor. Então, quando dá essa brecha, né, de ser o Juba e pegar e colocar o ex-jogador em atividade, Everaldo, para jogar, para bater, né, que tinha não sei quantos jogos sem jogar, né, e aí inventa de bater o pênalti, os caras querem dar moral para quem? Para Everaldo? Queriam dar moral para ele? Vamos dar moral para ele, tá voltando agora, vamos dar moral para ele, para ver se ele reencontra o bom futebol batendo um pênalti. Piorou. O currículo do Everaldo no Bahia piorou. Porque se a torcida já tinha chateação com ele, desse seu retorno, ele no banco de reservas, sem jogar há um bom tempo, e ainda vai lá e inventa de bater um pênalti e perde, imagine. Então complicou mais ainda. Gabriel Bacelar está com a gente, quero ver você também, Gabriel. Vai, agora vai dar, né? Uma respirada, né? Quem sabe aí uns 5 dias de folga pros caras, né? Pros jogadores dar uma descansada, recuperar a condição física. Eu acho que pelo menos uns 2, 3 dias aí dá pra dar. Os jogadores ficar descansar à vontade mesmo, desestressar, né? Descarregar, descarregar mesmo todo o peso da competição e carregar de coisas boas pra voltar ao trabalho e voltar já pensando no jogo contra quem? Palmeiras, lá em São Paulo. É um jogo bem complicado pro Bahia. O Bahia tem que estar bem. Bota a vinhetinha dele aí, ô DJ Hércules Carvalho. E aí, Gabrielzão Bacelar, tudo certo aí com você?
3: Boa tarde, Ivo, boa tarde, Rafa, boa tarde, grande Hércules, todos os ouvintes e também a todos os colegas que estão na bancada. Primeiro, já trazer esse detalhe, né, que você falou aí, o Bahia treinou hoje, treina amanhã e só volta a treinar na segunda-feira, né? Quinta, sexta, sábado e domingo de folga aí pros jogadores pra dar essa respirada. É natural, acho que todos os clubes vão fazer isso praticamente. Tem clubes que nem voltaram a treinar depois da rodada de final de semana, optaram por dar folga maior desde o início e voltar um pouco antes, enfim, vai de cada clube, de cronograma, tá tudo dentro do normal. O jogo do Bahia é só no dia 8, a gente tá no dia o quê? 22, né? 22 ainda. Tem muita coisa pra acontecer aí até o dia 8. O Bahia deve ter outras folgas também ainda durante essa data FIFA, uma data FIFA mais longa, a primeira já. Esse ciclo vai ser normal, esse tipo de situação de data FIFA mais longa. Ano que vem o futebol brasileiro vai se adaptar ainda mais a essa questão. Tem eleição também, né? Agora isso faz com que a data FIFA se prolongue ainda mais e também a pausa dos clubes. Então o Bahia treinou hoje pela manhã, mas só os reservas, só quem não jogou mais de 45 minutos contra o Atlético Paranaense. Amanhã um treino completo com todo mundo, claro, todo mundo de volta já aos trabalhos, e quinta-feira em diante o time tem folga aí, só volta a trabalhar na segunda. Então muitos jogadores vão viajar, né? Vão aproveitar para descansar, para curtir a família. Isso está acontecendo praticamente no mundo todo. Todos os clubes praticamente param, os grandes campeonatos param, as ligas sul-americanas, a Liga Europeia também, os jogadores da Europa também estão parados, não vão jogar, até porque se fosse para jogar, os clubes da Europa nem teriam jogadores, né, para jogar. Imagine, o Real Madrid, por exemplo, não deve nem ter jogador disponível para jogar. Então, obviamente, os clubes têm que parar nessa data FIFA para debater. Para respirar, né, enquanto os jogadores vão servindo as suas seleções. Enfim, a questão do Everaldo que eu queria falar é um detalhe importante. É até curioso a questão, porque ontem eu fui atrás disso, porque eu confesso que isso me pegou bastante, essa escolha pelo Everaldo na cobrança do pênalti. Eu fui atrás de alguns detalhes e descobri que o Everaldo, descobri não, né, quem pesquisar vai achar esse resultado, né, não é uma descoberta, é uma pesquisa mesmo para ter conhecimento. O Everaldo, ele bateu 15 pênaltis no Bahia. Perdeu um. Aí você para pensar, Gabriel, por que a escolha do Everaldo foi uma escolha ruim? Foi uma escolha ruim porque é um cara que não tem confiança de ninguém. Ninguém confia nele. O elenco talvez confie, né? Mas a torcida, ninguém confia. Se você dissesse pra mim durante a transmissão que o Everaldo bateu 15 pênaltis e perdeu só um, eu ia continuar achando que não era ele pra bater o pênalti. Porque é um jogador que não estima confiança nenhuma. Eu tenho certeza que dos 15 pênaltis que ele foi pra marca do pênalti, nos 15 o torcedor ficou com receio dele perder o pênalti.
0: Nele mesmo tava confiando. Então, se tivesse, assim, tinha feito,
3: então,
0: né?
3: Então, assim, é um jogador que não inspira confiança pro torcedor. Ele não dá ao torcedor essa sensação de segurança de que ele vai fazer um bom papel, de que ele vai fazer bons jogos, de que ele vai converter o pênalti. Eu entendo que os números refletem nessa escolha, e se for pensar pelo lado numérico, a escolha foi mais do que certa, foi totalmente correta a escolha do Everaldo para a cobrança do pênalti pelos números. Mas pelo jogador que o Everaldo é, para um momento daquele, eu acho continuo achando extremamente errada a escolha do Everaldo. E tem um detalhe importante que eu trouxe aqui também, volto a repetir: para mim, tendo batedores de confiança, mais de um em campo, tem que bater o pênalti quem tá mais tempo no jogo. Isso é fato consumado. O jogador, quanto mais ligado no jogo, quanto mais atento no jogo, ele vai estar mais preparado para fazer a cobrança. Exceto em caso de disputa de pênalti, que às vezes o cara tá no banco, o treinador não vai nem usar, mas faltando 5 minutos o cara fala: esse aqui treinou a semana toda bem, vou voltar para bater. Aí é outros 500, porque não é só um pênalti, são 5. Se ele perder, tem mais 4. O goleiro pode pegar algum, aí é outra coisa. Mas com o jogo rolando, uma oportunidade só.
4: Do Bahia sair com empate.
3: Quem jogou 95 minutos tem que bater pra, em disputa com quem jogou 6.
4: Mas já, já a gente vai, vamos virar essa página aí pra, até pra a torcida ficar mais tranquila. Gente, hoje o Brasil tá de luto, né? Tá de luto, eu posso dizer isso porque eu cresci, né? Ouvindo essa dupla, ouvindo esses caras, ouvindo, eu sou fã, inclusive, dessa dupla, e assim, lamentável, né? Hoje foi encontrado o helicóptero com, né? As vítimas, né? Onde estava também o cantor Rick, da dupla Rick Renner. Acidente com o Rick Renner leva aí para 19 o número de mortes em quedas de helicóptero no Brasil em 2026. Rapaz, sei não, viu? Tem muita gente aí que adora viajar de helicóptero, eu tô fora. Já são 19 acidentes, né? Aliás, são 19 mortes, né? Eleva para 19 o número de mortes em quedas de helicóptero no Brasil em 2026. Então, 19 pessoas esse ano já morreram em queda de helicóptero. Então, lamentável, todos os ocupantes foram encontrados hoje por volta do meio-dia, né? A aeronave lá no estado de Santa Catarina, onde o Rick, né, tinha ido participar de um evento e, de repente, né, o mau tempo lá, as causas serão ainda apuradas, né? De fato, o que aconteceu para esse acidente, a informação que era uma aeronave muito segura, né? Uma aeronave moderna, mas já sabe como é, né? Então, que a família, né? Do Rick nesse momento seja consolada, e o Brasil também tá de luto, porque de fato um cantor querido, famoso no nosso país, né? Na música sertaneja. Eu não sei se o Gabriel Barcelar já chegou a ouvir muito o Rick Renner. Eu cheguei a ouvir muito, eles já chegaram a gravar uma época aí, um CD acústico, né? Muito, muito, com as melhores músicas. Inclusive agora, o Rick ia completar 60 anos e ia fazer uma turnê pelo Brasil, né? De 40 anos de carreira.

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2: O Tribunal Superior Eleitoral tem um canal anônimo chamado Sistema de Alertas de Desinformação Eleitoral, onde é possível registrar informações falsas relacionadas às eleições, urnas eletrônicas, candidatos ou tentativas de desestimular o voto. O SIAD funciona com foco no combate à desinformação eleitoral e a denúncia é totalmente anônima. Ao receber o alerta, o TSE analisa o conteúdo e, quando necessário, faz o encaminhamento. Quando houver indícios de crime ou infração administrativa eleitoral, por exemplo, o caso segue para os órgãos competentes, como o Ministério Público e a Polícia Federal. 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
9: 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A Avenida Vasco da Gama com trânsito complicado no sentido Brotas, as imediações do Tique Tororó. A Avenida Oceânica tem complicações em Ondina no sentido Rio Vermelho. Era a melhor opção para você que vem da Barra para Maralina. 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

0: Valeu, galera brasileira, estamos de volta com Nova Brasil em Campo, Salvador. 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Vamos trazer aqui os áudios da galera e na sequência o Rafa Seixas já vai chegar aí para falar do Leão, queridão. Fala, torcedor.
1: Oi, Ivo Ferraz.
0: Oi.
1: Boa noite, meu irmão. Tá falando aqui, eu não sei bater que é Deraú, sou de Entreios, Bahia. Você fala. Tá certo mesmo. Esse time do Vitória, rapaz, um jogador de Série C, ele não vai a lugar nenhum, entendeu? Aí o elenco é fraco, alguns jogadores que tem, que dá pra escutar no brasileiro, entendeu? Mas o resto, isso aí, se o Vitória não tomar cuidado, ele vai descer pra Série B. Olha o que aconteceu com Fortaleza e Ceará. Tá vendo aí? Olha o que aconteceu, se o Vitória não tomar cuidado, esse jogo contra Chapecoense, ele vai perder. Olha o jogo que o Chapecoense fez contra o Atlético Mineiro. Viu? Olha aí, vocês vão ver o que vai acontecer com esse Vitória. Pra mim, esse treinador do Vitória, ele não termina o campeonato brasileiro. Olha o que eu tô lhe dizendo hoje, vocês vão ver. Ó, bancada. Luiz Kleber, de novo. Pega quantos jogadores do Fortaleza Papelinho trouxe? Se eu não me engano, foram uns 4 ou foi 5 jogadores, não foi não? Informa, por favor, aí.
0: É, ele trouxe Pochettino, Emanuel Brites, trouxe o Martínez.
2: Teve mais, não teve? Teve mais gente?
0: Ah, você lembra aí?
3: Brites, Marinho.
0: Marinho, é. Ah, é. Ele daqui a pouco vai trazer metade do Fortaleza. Esses caras caíram lá com Fortaleza.
4: Martínez,
0: né?
4: Marinho, Brites.
0: Fale forte, rapaz. Tá com vergonha de quem?
4: Pochettino, tá Kaiser. Fome. Osvaldo, Dudu.
0: Ó, Osvaldo?
4: Osvaldo jogou no Fortaleza.
0: Não, mas não foi papelinho que trouxe, não. Aí você tá.
4: Ah, ele tá perguntando quantos jogadores do Fortaleza que passaram pelo Fortaleza.
0: É, mas Osvaldo não. Osvaldo, quando veio do Fortaleza. Não, não é que passaram, não. Que vieram do Fortaleza.
4: Entendi errado.
0: Ah, você tá ouvindo o rádio de cabeça pra baixo? Quando o Osvaldo veio, ele tá jogando no CRB, rapaz. Lembra? Tava no CRB, Oswaldo. Uhum. Aí veio pra equipe do Vitória, entendeu? Então agora mesmo, na era Papelim, Marinho foi o primeiro, né? Aí ele trouxe Martínez, Pochettino e Brites. E só não trouxe mais porque não conseguiu trazer, né?
3: E mandou o Neres pra lá.
0: E mandou o Neres pra lá, é verdade. E outra coisa, viu, gente?
3: Mandou o Neres, mandou Carpini,
4: mandou a bucha pra lá.
0: Ih, rapaz, Carpini agora foi pro
4: Remo.
0: O Remo, tá remando lá no Belém do Pará, comendo jacaré. É, já comeu jacaré, Rafa?
4: Não.
0: Ah, pelo amor de Deus,
4: hein? Se eu já comi, eu comi enganado, porque...
0: Eu já comi, quando eu morei no Maranhão, trabalhando por lá, eu comi.
4: Já estive lá no Maranhão,
0: jacarezinho, mas não comi jacaré, né? Não. É gostoso, gostoso. Vamos lá, olha o ouvinte aí.
5: Boa noite, Ferraz, boa noite, Gabriel Bacelar, boa
0: Fala,
5: noite.
0: Fala, Galo Bacelar.
5: Boa noite, bancada aí da minha querida Nova Brasil em Campo. É, Ferraz, Rogério Ceni pegou ar, engomadinho, né? Engomadinho, pegou ar. É, só quer ouvir o que ele quer. Quando o repórter faz uma pergunta que ele não gosta, ele pega ar, né? É, mandar um abraço aí para todos os ouvintes da minha querida Nova Brasil. Como é que tá o planejamento do Bahia para 2027, Gabriel Bacelar? E Canu vai continuar nessa zaga do Bahia, que Canu é horrível, né? Horrível, 3 anos no Bahia. E temos jogadores do Bahia que tem que no próximo ano continuar, viu, Gabriel? Parcelar, se achar dinheiro em pulga, pode vender também. Se achar dinheiro em Jean Lucas, Caio Alexandre, Rodrigo Nestor, fazer uma oxigenação nesse time aí, né? Porque, ó, Cauli, o Bahia achou 40 milhões na vida do Palmeiras, não vendeu. E o rendimento de Cauli, hoje 10 milhões, nenhum clube quer, né? Então é isso. E Caio Alexandre não tá jogando mais o futebol que tava. E Everton Ribeiro para o futebol esse ano, vai trabalhar no Bahia. Como é que vai ter essa despedida?
2: Tá assim, agoniado, viu? Pelo
5: mesmo,
2: amor de Deus,
5: quando o esporte pro Bahia. Não pode ser um jogo lá e um jogo cá, não, Gabriel Bacelar. E esse cérebro aí, a despedida aí. Então, boa tarde, Galo. Sou o Bahia. Um abraço aí, Igor Ferrari. Deus abençoe.
0: Valeu, Galo Marcelo. Ô, Galo City, ô, Gabriel.
2: Ah, Galo tá agoniado, já quer saber o planejamento do ano que vem.
3: É, rapaz, se eu te disser que eu lembro do primeiro questionamento dele, eu já não lembro mais.
2: Ele
3: perguntou 333 coisas de ver. Galo, a única resposta que eu vou te dar, meu filho. Já ouviu aquele ditado? Um dia de cada vez, meu filho.
2: É.
3: 2026 nem acabou ainda, você já tá pensando em 2027. Já tá perguntando de despedida de Everton Ribeiro. Nem sabe se o cara vai parar. O cara pode ir embora pra outro lugar, jogar em outro lugar. Tá perguntando de planejamento de quem vai sair, quem vai ficar. Calma, primeiro tem que ver pra onde é que o Bahia vai, até onde vai terminar, pra saber.
0: Se o Genil tivesse aqui, ia dizer pra ele o quê?
3: Uma coisa eu te garanto, alguma coisa vai acontecer. É. Mas tenha calma, tenha paciência.
0: Eu posso dizer aqui três coisas.
3: Diga.
0: Eu posso adiantar. Sai Ademir, sai Everaldo e sai William José em dezembro.
3: Mas aí eu vou dizer um negócio pra você, viu, Galo?
4: Vai fazer falta
3: nenhuma. Ivo trouxe três informações que é a mesma coisa de perguntar quanto é 2 mais 2, 4. Isso aí todo mundo já sabe. Ademir acaba contrato, Everaldo acaba contrato, William José acaba contrato, mas William José eu vou te
0: agora
3: dar
0: uma... Agora vou te falar uma coisa, se o Bahia propor renovar contrato de Everaldo, de William José e de Ademir, eu paro de fazer rádio.
3: Deixa eu te falar um negócio.
0: Eu paro de fazer...
3: Calma, não. Cadê Genildo?
0: Rádio, eu paro de fazer...
3: Deixa eu te falar um negócio.
0: Nunca mais renovar um jogo do Bahia.
3: Deixa eu te falar um negócio. Everaldo, o Rogério Ceni já falou, mas é cedo durante a temporada que não fica, né? Ele já revelou aí que é o fim do contrato do Everaldo, o Everaldo vai embora, não vai ficar. O Ademir, o Bahia não procurou até agora pra renovar e eu acredito que também não vai, é mais um ciclo encerrado. O William José, a ideia do Bahia é não renovar, mas o Rogério já falou isso, não sei se o torcedor pescou em uma coletiva, não vou lembrar qual foi o jogo agora, mas ele falou isso esse ano, que o contrato do William José tem gatilhos importantes que se ele atingir, a renovação é automática. Então calma com o William José, porque ele pode ter atingido essas metas já, a gente não sabe, e ele renovar o contrato
0: eu
3: de forma automática.
0: Não. Eu acho que o Bahia vai deixar ele na geladeira pra ele não atingir as metas.
3: Tomara.
2: É, pode ser também uma estratégia. Tem clube
3: na geladeira, na frigideira, a gente
0: tem
3: quiser.
0: Clube quando não quer mais um cara aqui, por exemplo, eu não quero mais jogador aqui. Então, se ele deixar atingir a meta, pra gente vai ser prejuízo lá na frente, porque ele vai ter que renovar o contrato dele sem a nossa vontade, sem o nosso interesse, e o cara vai ficar aí, vai jogar dois jogos, 3, 4, 5, 6 fora, joga hoje, passa 10 fora. É, tem quantos jogos que ele não entra em campo, William José?
3: Ele entrou contra o...
4: Calma.
3: Não vou me lembrar agora, mas...
0: Tem um tempinho que nem você tá lembrado.
3: Tem um tempo já que ele não entra mesmo.
0: É Everaldo, já tinha quanto tempo que não jogava?
3: Everaldo entrou, o problema de Everaldo é esse, é porque ele entra já quando o jogo não tá acontecendo mais nada, ninguém lembra. Everaldo entrou contra o Vitória, faltando 5 minutos. Everaldo entrou contra o Remo, faltando 5 minutos. Ele jogou praticamente a maioria desses jogos recentes, mas é jogador de 5 minutos, que o jogo nem contra o Remo, ele nem tocou na bola.
0: Esse
3: contra o Remo, ele nem tocou na bola.
0: Pra agradar o jogador, sem ou é a expectativa que ele pode resolver
4: contra
0: definir?
4: O Bragantino, ele jogou, foi pro banco, não foi?
0: Quem?
4: Ele jogou.
3: O Bragantino, ele ficou no banco. Aí pronto, esse foi o último jogo de William José.
4: Bragantino.
3: Não, a Everaldo não entrou nesse jogo.
0: Entrou
3: o William José, contra o Bragantino, foi. O William José.
0: Pois é, mas assim, não tem sido mais titular, né? Não tem tido mais uma rodagem, não tem levado mais tempo jogando. Então assim, Rogério, ô Roberto, pra mim, esses caras já eram, dos três aí, eu ainda acho que o Ademir, sabe, ainda rende mais do que ele quando entra, pelo menos tem feito muita raiva do torcedor, mas ainda joga mais do que Everaldo e o William José. O Ademir sim, ainda joga mais.
4: Embora.
0: Pois é, mas ainda joga mais. Fala, Robertão.
6: Não, acho que os três aí não vão fazer muita falta, não. Claro que o Ademir tem aquele arranque, aquela velocidade pela ponta direita, mas chega lá, se enrola tudo, não consegue cruzar a bola e termina matando a jogada, matando. A gente viu isso aí com o Gabriel nesse jogo do domingo aí. Vários e vários lançamentos aí pro Ademir nessa ponta direita e chegava lá. era uma jogada neutra.
2: Tem que renovar, né? O Bahia precisa renovar esse elenco aí. Tem umas figurinhas desse elenco do Bahia que já não tem mais condição. Fala aí, torcedor.
7: Boa noite, bancada, me chamo de torcedor do Bahia. Muitas vezes vocês veem a escalação Juba com lateral esquerdo, mas ele não tá jogando lateral esquerdo, companheiro. Observe que Juba sempre cai pro meio, que é desguarnecendo a nosso lado esquerdo. Todos os contra-ataques é nas costas de Juba. O que eu aprendi no futebol quando você faz a parte ofensiva, ao retornar você cobre o colega que estaria posicionado ali, mas teve que cobrir a sua invertida para o ataque. É esse ponto, ele não retornou. Você pode ver que o lançamento saiu dali, nas costas de Juba. O zagueiro saiu para cobrir e ficou aquele buraco. Quando o David corre para cobrir o outro lado, o cara faz um golaço, porque a Demi não retorna. Por que a Demi não retorna? Porque o nome dele é Fumaça. Aparece e soma ao mesmo tempo. É um caicara o tempo todo reclamando. O tempo... E é o cara que perde mais gol. E observe que Juba joga de meia esquerda. Tanto que joga de meia esquerda que quando tira um defensor contra o Vasco e bota o lateral de ofício, que está no banco atualmente, ele vai para a ponta esquerda. Depois que ele tira. Você esqueceu, Juba?
2: Rapaz, você pega no pé de Juba também. Toda vez que você comenta, você diz que Juba não marcou, que Juba é uma avenida Juba. Responda ele aí, Gabriel, vá, fico com medo não.
3: Não tô medo não, a questão é que o torcedor também procura pelo em ovo, né? Primeiro de tudo, os dois gols que o Bahia tomou contra o Atlético Paranaense, nenhum dos dois foram no lado de Juba. Os dois gols foram do lado contrário. A jogada, na verdade, o primeiro gol foi até pelo, a jogada ocorre pelo lado do Juba, mas foi no meio da defesa. Foi um passe enfiado pelo meio da defesa, que o Canu, né? Foi Canu, eu acho que saiu pra marcar, ou foi David? Não vou me recordar agora.
4: No desse jogo?
3: O primeiro gol, o gol de Esquivel, eu não lembro quem saiu pra marcar, mas foi um passe enfiado no meio da defesa que o zagueiro saiu pra dar o bote, rolou pro meio, e Esquivel tava sozinho, a bola não nem foi pela lateral. O segundo gol foi do outro lado, foi ali onde o Marcos Ito tava jogando como lateral direito, como terceiro zagueiro, como queira também. Enfim, Juba não teve culpa em nenhum dos dois gols. Juba é quem faz o Bahia jogar. Se Juba não jogar ali pelo centro, o Bahia não produz nada. Eu acho que tem que parar com isso também, porque tem torcedor, não é o caso específico só desse não, que o torcedor fica querendo buscar defeito em jogador que praticamente é o que ajuda mais o time ali dentro de campo, é quem mais faz o time
2: Juba
3: produzir.
2: Juba é uma figura importante nesse esquema do Rogério Ceni ali pro Bahia.
3: Aí você tira a Juba da parte central do jogo ali, você vê o lance do pênalti, do lance do Everaldo, que o Everaldo finaliza, a bola explode na mão do cara, quando a bola sai de dentro da área, Juba corta pra direita, bate pro gol, o goleiro faz uma defesa no ângulo. Quem é que ia chutar aquela bola se não fosse Juba? Ninguém. Então você vai reclamar de um cara
2: não,
3: desse?
2: É indiscutível.
4: O principal nome da derrota do Bahia chama-se Canu.
2: Quem?
3: E outra coisa, concordo com o Rafa, outro detalhe que é muito importante que o torcedor fique preparado. Se Canu continuar jogando, a gente vai começar a ver cada vez mais deficiências do lado do Juba. Segura, porque a culpa não é de Juba, a culpa é dele. É.
2: Desde que Canu veio do Botafogo pro Bahia, eu nunca provei, cara. Acompanhava Canu jogando no Botafogo.
4: Esse é outro.
2: Eu nunca gostei, nunca achei um grande zagueiro.
3: O ciclo de Canu já acabou há muito tempo.
4: É isso que eu falei
3: Canu
4: agora.
3: Só voltou a jogar porque o Bahia teve que vender Mingo. Porque senão, mas ele nem jogaria
2: Bahia,
3: mais.
2: Peraí, aí eu pergunto a vocês, vou a gente vai pro comercial, mas assim,
4: botar o Marco pra jogar, pô.
2: Pois é, aí o Bahia tem hoje David Duarte, já não é aquele grande zagueiro também, fez uns golzinhos aí de cabeça, empolgou hoje de titular.
4: Não, mas
2: certo?
4: ele tá bem.
2: Mas se for olhar, não.
4: Pera aí,
2: também não, de ser... todos aí, calma, de todos, ele pô, a gente pode dizer que ele é o mais regular nesse momento, correto?
4: Concordo com você.
2: Vamos ser justos. Agora, trouxe o Marco Moreno, é uma interrogação. Não é um cara, pô, o Bahia contratou um zagueiro nível A.
4: Não.
2: Trouxe o Marco Moreno. Aí o Bahia hoje tem quem? Tem Luiz Otávio, também não, o Rogério não confia.
4: 30 milhões de jogadores no ralo.
2: Tem Fred, que é uma promessa, também não confia. Aí tem agora quem? É o Marcos Vitor. Dá pra fazer uma zaga com Marcos Vitor e David Duarte? Não. Porque Marcos Vitor só quer jogar pelo lado direito. Só joga pro lado. O David Duarte pode jogar pela esquerda? Acho que pode. Mas o Rogério não testou ainda essa zaga.
4: Boa pergunta, né? Gabriel. Cadê Fred?
2: Sabe, aí tem Canu. Não tem que contratar um zagueiro de nome, não?
3: Sabe qual é o grande problema
4: aí?
3: Eu acho que o que falta pra diretoria do Bahia, e principalmente pra Cadu, que é o cara que mais toma essas decisões, é o seguinte: é analisar o que precisa ser feito. Se você for olhar o plantel do Bahia, antes da venda do Mingo. Se eu fosse pensar, um setor que eu tenho que vender alguém, eu não vou abrir mão dos meias, eu não vou abrir mão dos atacantes, ok, vamos nos desfazer de um zagueiro, vender, fazer dinheiro com um zagueiro pra poder repor a eliminação da Copa do Brasil, a eliminação da Libertadores. Eu queria entender como é que eles chegaram à conclusão de contratar Marco Moreno, que é um zagueiro destro,
8: que joga pela direita, sabendo que a única fonte de renda do Bahia na defesa de momento seria um zagueiro que joga pela esquerda e o Bahia não tem nenhum.
2: Não tem. E aí vendeu Ramos Mingo, que era um que tinha.
8: Então, quando você vai ao mercado, você já tem que ir ao mercado ciente. Qual é a minha principal grande venda desse setor?
2: É pra direita ou pra esquerda, não?
8: É Mingo.
2: O Marco Moreno não é prioridade, fulano não é prioridade, ciclano não é prioridade.
8: Aí você vai ao mercado...
2: Um outro zagueiro
8: aqui. Aí você vai ao mercado, traz um zagueiro pela direita, que você tem David Duarte, Marcos Vitor, Canu, Fred... E o próprio Marco Moreno. Aí você vai pro lado esquerdo.
4: Na moral.
8: Luiz Gustavo, um cara que você não confia, que você não usa, e vende o único zagueiro que você tem sem trazer nenhum pra botar no lugar.
2: E é titular.
8: E aí
2: agora volta aquela velha novela, né? Canu e David Duarte.
8: Aí na primeira coletiva, depois que Mingo vai embora, Ceni questionado sobre Marco Moreno, ele diz: Marco Moreno treinou muito bem pelo centro. Quando o David der uma brecha, vai ser uma grande opção. Você acha que foi depois que Mingo foi vendido que ele descobriu que o cara só jogava pela direita? Ele descobriu desde que o cara chegou. Quando ele descobriu, o Bahia tinha obrigação de ir ao mercado atrás de um zagueiro canhoto. Ponto.
2: Depois do intervalo tem mais debate. Eu volto já, galera.

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13: 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No caminho das árvores, a Avenida Tancredo Neves tem trânsito intenso para chegar na paralela, que está igualmente complicada. Você está na região e vai para o Imbuí, prefira fazer caminho pela estrada do Curralinho. 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

0: Valeu, galera brasileira, são 6:28 na capital baiana. A galera tá com a gente no pique, liberando geral no Sum da Nova Brasil FM. 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Vamos atualizar então as últimas notícias do Vitória. Diga aí, garotão.
1: Vitória! Vamos lá, atualizar as informações, as últimas do Esporte Clube Vitória aqui dentro do Nova Brasil em campo, trazendo a informação que já está rolando aí pelas redes sociais. Jair Ventura mantém-se no cargo de treinador do Esporte Clube Vitória. E digo mais, viu? Eu prefiro ser feliz do que ter razão. Espero que dê certo essa manutenção do Jair no cargo de treinador. Será que vai dar certo? Será que vai valer a pena o Vitória desafiar a tendência de trocar de treinador nessa reta, em reta final de Campeonato Brasileiro, não trocar o treinador e fazer igual o Mirassol também manteve o Rafael Guanais no cargo, e o Guanais está conseguindo salvar o Mirassol, mas o problema do Guanais é que o Mirassol oscilou, né, no campeonato por conta da Conmebol Libertadores da América. Inclusive, Guanais está na história como o melhor treinador que levou o Mirassol mais longe na competição pela primeira vez. O Vitória tem que fazer agora um aproveitamento muito bom para se manter na Série A, tem 33 pontos. Aí, rapaz, só somando depois para ver o que é que o Vitória precisa, mas a última conta que a gente fez foi 4 vitórias, não foi pro Vitória se manter na Série A, foi 4 vitórias. E o Vitória agora tem que fazer as 4 vitórias e começar pela Chapecoense. E vou dizer, eu tô sendo Vitória, hein? Eu não tô com medo da Chapecoense, não. Mas abre o olho pra Chapecoense. Tirou ponto do Atlético, tirou ponto do Corinthians, tirou ponto do São Paulo e do Santos. Então, de olho aí na equipe da Chapecoense. Pós-Copa do Mundo, o aproveitamento do Vitória é horroroso. É horrível. A Vitória tem uma das piores campanhas pós-Copa do Mundo. Então precisa melhorar, viu, Jair Ventura? Precisa melhorar bastante. Em entrevista à Rádio Guaíba de Porto Alegre, o empresário do Jair Ventura, o Admilson Cunha, falou sobre a questão do Internacional e ele garantiu a permanência do Jair no Esporte Clube Vitória. O Fábio Mota tinha falado que não ia segurar ninguém, né? A proposta do Inter deve ter sido boa para ter balançado o Jair Ventura no cargo, mas o Fábio falou, não vou segurar ninguém, não tem multa para ele sair, se ele quiser ir, ele pode ir, a gente se vira aqui, mas se ele quiser ficar, aí a gente vai segurar e acreditar nesse trabalho da reta final do Jair Ventura. Então, Jair Ventura fica no cargo, contrato até dezembro, e o treinador tem essa missão de permanecer com Vitória na Série A. O Inter teve algumas negativas lá, né? Ele tentou o Aguirre, não. Tentou o Barbieri, não. Tentou o Jair Ventura, não. Tentou o Zubel Dia, também não. Então teve 4 negativas a equipe do Internacional, que está com um problema terrível de bastidores e também véspera de eleição. Imagina se o Inter cair para a segunda divisão aí. A apresentação do elenco será nesta quinta-feira, às 15h, lá no CT Manuel Pontes, Ana Jura. 15 dias pro Vitória tentar recuperar os jogadores que estão no departamento médico, Edu, Dudu, Baralhas, Ramon, deixa eu só pegar a lista novamente aqui para não cometer nenhum erro e falar todos certos aqui para atualizar o ouvinte que tá aqui com a gente, ó, Dudu, né, que tá se tratando aí de um pós-cirúrgico, Edu, Camutanga, Natan, Baralhas, que era para ter voltado agora contra o Cruzeiro, mas provavelmente contra a Chape ele deve voltar, né? Dá tempo de ele conseguir se recuperar. O Wallace, que também se lesionou, teve uma posterior da coxa. Provavelmente lesão de coxa não dura muito, né? Dá para ele se recuperar e voltar. O Ramon, que teve também uma lesão na anterior da coxa. Esses três aqui, o Vitória vai aproveitar os próximos dias, né? Esses dias de data FIFA para poder recuperá-los. Mas quem não deve voltar é o Fabiano, né? Fabiano, que na preparação para o jogo contra o Cruzeiro teve um trauma no joelho. E aí, meu amigo, que azar do Fabiano, né? A gente ficou aqui pedindo o Fabiano para jogar, questionando o Jair Ventura. Inclusive, tomei até uma invertida na coletiva, mas ele jogou e durante o treino acabou lesionando o joelho. Então, o Jair Ventura tem esses dias aí para tentar tirar alguns dos jogadores que estão lesionados de coxa do departamento médico. O time do Vitória, o elenco, se apresenta amanhã, como eu falei, na sexta-feira também treina pela tarde, treina no sábado pela manhã e domingo descanso. E atualizando aí o torcedor, o Kaique, né? O Kaique que no lance do ataque do Cruzeiro, aí eu não lembro quem chutou aquela bola, rapaz, ele tava narrando o jogo, deve lembrar, que o jogador do Cruzeiro recebeu uma bola aberta, né? Clareada, ele foi chutar pro gol, o Kaique pulou na frente, a bola bateu na cabeça. Ele vomitou, sentiu tontura, a visão ficou meio turva, e aí nos vestiários ele passou mal, foi levado pro hospital mais próximo em Salvador, daqui de Salvador. E agora vai ter que passar esse protocolo de concussão. Voltar dos treinamentos, ele vai ter que ficar 5 dias sem treinar e depois de 5 dias o departamento médico vai avaliar e aí vai ver se ele vai voltar a treinar com o elenco. Mas são 5 treinos rapidinho, faltam 15, vai ter 5 treinos mais 10 dias para poder treinar, então vai dar tempo do Kaique voltar. A expectativa é que o Vitória consiga se manter na Série A. Mas como diz um amigo meu, o João Bahia, no qual eu mando um abraço para ele, a expectativa é a mãe de todas as decepções. Então, torcedor do Vitória, não crie muita expectativa. Vamos jogo a jogo, né? Chapecoense, depois São Paulo, depois Corinthians, e aí vai pro Vitória tentar se manter na Série A. 42 pontos é ali o corte limite. 44 pontos, o Vitória consegue se salvar tranquilo e permanecer na Série A e sonhar com a Copa Sul-Americana. É isso que o torcedor espera, é isso que o torcedor quer e é isso que a gente também quer, né? Vitória, Bahia e Vitória na Série A, pra gente continuar fazendo o nosso trabalho aqui na Nova Brasil. Amanhã aí eu trago mais novidades do Vitória, daqui a pouco, né? Ainda vai voltar ainda, trazendo mais novidades do Vitória, porque saiu a arbitragem que vai apitar o jogo Vitória e Chapecoense. Ai, meu Deus. Edna Batista, falei igual a Lorena agora. Ai, meu Deus. Edna Batista Alves de São Paulo será a árbitra do jogo. Ela será. Daqui a pouco sai a arbitragem completa, mas a Edna está confirmada o jogo Vitória e Chapecoense, dia 7, pós data FIFA e eleições.
0: Beleza, então tá aí, né? Jair Ventura continua, né, Roberto Rivelino, no comando do Vitória. O Internacional fez essa sondagem. Eu digo assim, se ele continua é porque ele está prestigiado pela diretoria. Se ele continua no Vitória, é porque ele teve uma conversa com a diretoria. E aí, presidente, estou prestigiado, o senhor continua interessado no meu trabalho aqui, entende que dá para a gente recuperar o time, dá para se manter na Série A, vou trabalhar para isso. O senhor, porque assim, se o Vitória de fato tivesse falado alguma coisa contrária, certamente nesta sondagem aí, às vezes também pode ser, não tem nada concreto, às vezes foi uma sondagem, mas o Inter talvez não tenha feito também nenhuma proposta.
2: Pode não ter feito nenhum contrato, né?
0: Hein?
2: O Inter pode não ter feito aí contato, proposta nenhuma, teve a ventilação do nome dele, mas nada de concreto, né?
0: Pode não ter feito proposta nenhuma pra ele, e aí ele não vai sair, né, Gabriel? Se não tem proposta, ele não vai sair.
3: Eu acho que a sondagem, ela acontece naturalmente, né? Tem muitas coisas que acontecem durante o ano aí que a gente nem chega a saber, porque o clube vai ali, procura detalhes, não só do Jair Ventura, né? Em qualquer clube do mundo é assim, procura detalhes, saber informações, como é que tá o contrato, se o jogador tá feliz, tá satisfeito, se tem possibilidade de negócio, tudo isso acontece do dia pra noite. A gente vê até a própria negociação domingo, né? Que foi do dia pra noite ali, aconteceu muito rápido.
0: Uhum.
3: E é assim que acontece as negociações. O Internacional procurou pra saber a situação. O Internacional tá, verdade, tá pior que o Vitória, né? Então assim,
0: tá.
3: pra que o cara vai sair daqui? Se ele tiver, ele não acerta, ele conversou, ele não vai dizer, nem Fábio Mota, nem ninguém, ele conversou com a diretoria, deve ter perguntado, e aí, vocês vão me manter, vão me mandar embora? Ele não, o empresário dele não ia confirmar ele no Vitória até dezembro, se ele não tivesse perguntado a Fábio Mota.
1: A Fábio Inter Mota hoje não queria demitir ele.
2: Tem essa questão, né, Ivo, que o Inter já é um time virtualmente rebaixado. Para o currículo do Jair Ventura, para sair, para rebaixar uma equipe, para que a próxima temporada ir para a Série B do Campeonato Brasileiro, não teria nada de interessante para ele profissionalmente, né?
0: O Inter, por exemplo, hoje é o 18º colocado. O Vitória está na 13ª. O Vitória, de qualquer forma, está um pouquinho abaixo da. Está na segunda parte da tabela, mas não está tão, né? Está correndo risco de rebaixamento, porque o Vitória é o 13º, tem 33 pontos. O primeiro da zona tem 29, a diferença aí é só de 4 pontos. Duas rodadas pode mudar. Ou o Vitória pode se distanciar, né? Subir mais, ou o Vitória pode cair. Pode até entrar na zona, a depender das rodadas aí, duas rodadas, né, hein?
4: Era 17º.
0: Quando
1: tava dentro da zona.
0: Quando o Jair Ventura, por exemplo, chegou aqui no Vitória, qual era a colocação do Vitória?
4: 17º.
1: Dentro da zona.
0: 17º. O Vitória tava dentro da zona de rebaixamento. Com 22 pontos, ele chegou aqui faltando 8 rodadas para acabar o campeonato.
1: Então tem 9 pontos a mais do que hoje.
0: Então eles entenderam que o Jair Ventura poderia ser o salvador da pátria e do Internacional. Ano passado recorreram a Abel Braga, né? Abel foi lá e conseguiu salvar o Inter.
1: Por causa de um gol.
0: Agora imagine, cara, a que ponto nós chegamos. Às vezes a gente também fala aqui do futebol baiano, mas repare que Internacional e Grêmio são duas potências e que vem uma decadência. O Inter hoje vive um problema terrível de administração, financeiramente, com elenco, todo ano capengando no Campeonato Brasileiro. Imagine com a torcida, com a tradição. O Inter já teve no Brasil o maior número de sócios, já foi o time com mais sócios, torcedores em dia, pagando e ajudando o clube. E hoje o Internacional é o 18º e o Grêmio é 17º. Os dois
2: podem
0: times
2: cair, os dois, e são dois campeões do mundo.
1: Tomara.
0: Dois campeões do mundo podem ser rebaixados, um abraçado no outro. 17º, 18º, diferença de 1 ponto, 29, 28. Agora levaram o Renato Gaúcho para salvar. Por que não deixou o Abel Braga? Porque deve botar o Abel. Eu botaria o Abel. Abel que salvou ano passado. Bota o Abel.
1: Ele não quer?
0: Entendeu?
3: Abel não quer, né? No Grêmio seria Filipão, mas Filipão também não tem. Quer mais, né? Não tem mais essa. Detalhe que quando o Jair chegou no Vitória, faltavam 14 rodadas ainda pro fim do campeonato. Então.
0: E agora só faltam 10.
3: Faltam 10, mas o Grêmio, o Internacional tem o quê? 6 pontos a mais, né? Do que o Vitória tinha naquela época. Não seria nenhum milagre também, né? Não seria nenhum milagre. Ele pegaria 4 rodadas a menos, mas pegaria 6 pontos a mais também, né? Não tá tão distante quanto. Certamente o Vitória tava mudando. Praticamente.
1: Só que o Inter tem que tirar o número de vitórias e saldo ainda.
0: Remo já caiu, então o Carpini já foi consciente pra lá, pra Belém do Pará?
1: Já, o Remo já caiu.
3: O Carpini já fez isso uma vez, né? O Carpini, ele foi pro Juventude quando o Juventude.
0: Pra recomeçar.
3: Quando o Juventude caiu da Série A pra B, e ele trouxe o Juventude pra A no ano seguinte, né? Então eu acredito que seja o mesmo trabalho dele, seja esse. Eu acredito que seja.
0: Ele aí, o Remo vai cair mesmo. Não vai levar um treinador caro demais, Não vai, o Remais vai achar dinheiro agora.
3: E outra coisa, né, Ivo? Tem um detalhe importante: com o cara lá é mais fácil de ajustar valores do que você ter que trazer o cara de fora, né?
0: No próximo ano, às vezes vai estar até mais valorizado. Bom, a resenha tá boa hoje. Vou pro intervalo comercial, volto já. Cadê? Você pediu comercial, dinheirão, então manda ver, meu filho, manda. Tô com você, vai, vem.

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8: 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BR-324 com lentidão no sentido Pirajá desde a Via Expressa. Você que tá na região do Mercado Modelo e vai pra Paripe, é melhor pegar a Avenida Suburbana. 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

0: Valeu, vamos embora, galera brasileira. Olha a hora, Bahia querida. São 6:47 na capital baiana. 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Vamos embora, 6:48. Gabriel, vamos atualizar as últimas do Bahia aí, garotão. Nosso querido Gabriel Bacelar vai atualizar mais informações do tricolor de aço. Fala, garotão.
1: Essa aí, é de amor no Bahia. O Bahia se reapresentou hoje depois da derrota pro Atlético Paranaense. Jogadores que atuaram mais de 45 minutos participaram apenas de uma roda de conversas ali no gramado do CT Evaristo de Macedo. Depois foram pra academia fazer um trabalho regenerativo. Os atletas que não atuaram ou que atuaram menos de 45 minutos jogaram um amistoso contra o Sub-17 do Bahia. O placar não foi revelado, enfim, não, isso pouco importa também, né? O placar. Fizeram só essa atividade aí contra a equipe Sub-17. E depois também encerraram as atividades. O Bahia divulgou que a equipe volta a treinar amanhã e afirmou também que é o último treino da semana, já que por conta da pausa da data FIFA os jogadores vão ter um folgão aí, né? Quinta, sexta, sábado e domingo de folga para esses atletas que só voltam a treinar na segunda-feira. A gente aguarda a atualização do clube, né? Até então o cronograma é que o Bahia volta a treinar na segunda. Não sei, posso ser que o Bahia coloque mais dias de folga aí, mas até então é apenas de quinta até domingo essa folga do Bahia, como se fosse um feriadão, né, pro Bahia aí. São 4 dias de folga para os jogadores poderem descansar também e retornarem às atividades no início da próxima semana. O Bahia, pro jogo lá do dia 8 de outubro, ainda vai ter o retorno do Kike Oliveira, que estava suspenso, né? Recebeu o terceiro cartão amarelo e vai contar com o uruguaio, que fez falta, né? Por incrível que pareça, fez falta o Kike, porque o Ademir não tem conseguido performar de maneira alguma esse ano em 2026. Enfim, o dia do Bahia foi isso, um dia tranquilo, um dia de reapresentação. O Bahia volta a trabalhar amanhã com todo o grupo. Vamos saber a situação do Michel Araújo, saber como é que tá o Michel, né? Que teve um estiramento muscular e ficou fora das duas últimas partidas do Bahia. Vamos ver como é que tá essa evolução, mas acredito que só vamos ter de fato um posicionamento na segunda-feira, quando o Bahia retornar da folga. E no mais é isso, os jogadores agora vão se preparar. No final de setembro agora, Cauê Furquim vai servir a seleção sub-17, enquanto o Juan Pablo também vai servir a seleção sub-20, os dois foram convocados. A gente vai trazer o prazo em breve que esses jogadores vão ficar fora aí, quando é que eles vão se apresentar à seleção, às suas seleções, né? As suas respectivas categorias para jogar. Tem até o detalhe que Genildo trouxe ontem também, que é até um bom tema pra gente debater, né? Até para informar o que aconteceu ontem, que é a opção, né, dos clubes brasileiros para a partir de 2027, a diminuição de estrangeiros no futebol brasileiro. E o Bahia, ao lado do Flamengo e do Londrina, foram as únicas equipes que votaram contra, né? Isso. Exatamente. Foram as únicas equipes que votaram contra o Bahia por conta do trabalho do grupo, né? O grupo do...
2: O grupo gosta de trazer estrangeiros, trabalhar nesse mercado.
1: E, né? Querendo ou não, o grupo tem muita transição de jogadores, né? Vem um cara da Bélgica pra cá, vem um cara do Uruguai pra cá, vem um cara da Inglaterra pra cá.
2: E o Flamengo também contrata muito, né?
1: Exatamente. Então, e o Flamengo tem, exatamente, o Flamengo tem 12 estrangeiros, é o clube do futebol brasileiro com mais jogadores estrangeiros, e eu queria trazer um adendo com relação a isso.
0: Aqui, Gabriel, ó, a informação rapidinha, curtinha, bem resumida, os clubes das séries A e B aprovaram uma redução gradual no número de jogadores estrangeiros que poderão ser relacionados por partida no Campeonato Brasileiro. Atualmente, cada equipe poderá utilizar até 9 estrangeiros. A partir de 2027, o limite cairá para 8 e será reduzido gradualmente até chegar a 5 jogadores em 2030. A medida tem como objetivo aumentar aí as oportunidades para atletas brasileiros formados nas categorias de base. Bahia e Flamengo e Londrina, como você falou, votaram contra a mudança. Outra novidade será aí a inscrição dos elencos, né? Os clubes poderão registrar 50 jogadores no Brasileirão, sendo pelo menos 20 com até 23 anos. A proposta também prevê mudanças graduais até 2030, quando serão 25 atletas de idade livre e outros 25 com menos de 23 anos. Segundo a CBF, as medidas buscam ampliar o espaço para os jovens e fortalecer a formação de novos jogadores no futebol brasileiro. Será?
1: Eu tenho alguns pontos a tratar com relação a isso. Vamos lá. Primeiro, qual é o melhor campeonato do mundo hoje, na opinião da grande maioria? Pra mim e pra muitos, o campeonato inglês é o campeonato mais forte. Você sabe qual é o limite de estrangeiros no campeonato inglês?
0: Zero.
1: E é a melhor liga do mundo. Você sabe qual é a melhor safra do futebol inglês nos últimos tempos? A atual.
0: Eu também sou contra.
1: Já cai por terra esse argumento de que é pra recuperar o futebol brasileiro, porque se a principal liga do mundo consegue funcionar bem dessa... E detalhe, isso não significa que o seu time vai ser o melhor, porque qual foi o último time inglês que ganhou o campeonato europeu? O City. Mas antes do City, qual é o time que você lembra que conseguiu bater testa com Real Madrid, Barcelona, Bayern de Munique e com outras equipes? Ninguém. Então, assim, isso não é sinônimo de nada pra começo de conversa. Então, assim, vamos lá. O fato de ter jogadores estrangeiros não te dá a garantia de que você vai ser melhor do que ninguém. Ponto 1. Ponto 2. A ideia é você evoluir os jogadores de base e fazer com que esses atletas evoluam e cresçam esportivamente e possam te dar bons frutos. Aí quando chegar as convocações pra passar 20 dias na Granja Comari só treinando com a seleção sub-17 e sub-20, quem é que vai jogar? Já que você não pode trazer estrangeiro, já que você não pode contar com o jogador da base, quem é que vai jogar? Ponto 2. E outra coisa, outro detalhe é importante, isso é um retrocesso absurdo pro nosso futebol. A gente tá vivendo com uma Arábia Saudita, que tem um limite de, sei lá, 5 jogadores estrangeiros, eu acho, 6 jogadores estrangeiros. Aí você vai assistir o jogo é horroroso.
0: O jogo é horroroso.
1: O futebol brasileiro não evolui mais enquanto nível mundial como seleção, porque a safra é horrível. Isso não tem a ver com quantidade de minutos.
0: Sai logo.
1: Exatamente. Isso não tem a ver com quantidade de minutos, isso não tem a ver com mais tempo desses caras jogarem pra ter qualidade. É porque são ruins, são jogadores mal preparados. A verdade é essa, não é minutagem. Você vai dar mais minutagem? Ok. Você vai ver daqui a 5 anos quanto jogador ruim a gente vai descobrir, porque esses caras vão ser obrigatoriamente vistos em campo, porque vão ter que jogar de qualquer jeito. Você vai ver o quanto de jogador ruim que a gente vai ver por conta dessas regras.
0: Gabriel, e
1: vai
0: tem um detalhe aí. Sim, Albertão, pois não?
3: E vai ter também esses detalhes aí, porque os grandes talentos que surgem aqui, muitas vezes até antes de passar pelos nossos clubes, já vão para o futebol internacional, né? E uma outra proposta que foi também debatida nesse encontro da CBF com os clubes foi o aumento desse número de partidas por jogadores, que hoje tem esse limite de 12 partidas para que ele possa mudar de clube. Há também essa discussão com relação a aumentar esse número de partidas aí acima de 12 partidas para que possa migrar de um clube para outro dentro da competição.
0: Eu acho também que tem aí o dedinho de outras equipes que às vezes não conseguem concorrer no mercado. A aquisição financeira é menor, por exemplo, que Flamengo, do que Bahia, do que Palmeiras. E aí os caras não buscar, estão contratando bons jogadores estrangeiros, estão reforçando suas equipes e o futebol está ficando desequilibrado. Mas, gente, isso acontece desde que a bola começou a rolar no mundo.
4: E o Bahia voltou
0: então,
4: contra.
0: Quem tem dinheiro, quem tem competência, quem tem organização, faz grandes equipes, se torna não digo imbatível, mas se torna grande, se torna uma referência. Quem é o Real Madrid? O Barcelona? Quem é que são referências? Entendeu? Porque os caras já vêm há muitos anos bem administrado, com dinheiro, né? A coisa lá funciona. Então, assim, claro que na Espanha tem até um limite, né? Do fair play lá, de contratação,
1: financeiro,
0: tal. Financeiro. Mas, assim,
4: Inglaterra também tem.
0: Na Inglaterra também tem, mas libera pro cara contratar. O teto lá é alto. Tem o fair play, mas o limite de
4: valor. Na MLS também tem.
0: E outro financeiro é muito alto.
4: E outro detalhe.
0: Aqui no Brasil, acho que o jogo de interesse é isso aí. Para que o Flamengo não avance tanto, Palmeiras não avance tanto, Bahia, que tem condição hoje, que é gerido por um grupo que tem grana, também não se torna uma potência.
1: Você pega para pensar o seguinte: os grandes jogadores que vêm da base, por exemplo, eu vou usar o exemplo do Alan Elias, que era jogador do Palmeiras agora, foi um grande destaque revelado pelo Palmeiras, foi vendido para o Manchester City. Lá não tem limite para estrangeiro. Aí um cara desse vai, joga 15, 20 jogos, se destaca, o cara bota dinheiro, vai embora pra Inglaterra. Aí o cara vai jogar lá, quem é que vai pro lugar desse cara? Quem é que vai jogar no lugar desse cara? O time tem um declínio técnico absurdo durante a temporada, porque não pode contratar ninguém. Aí você vende um cara desse, brasileiro, com a sua nacionalidade, com a sua naturalidade, por 140 milhões de reais. Você pega esses 140 milhões de reais, você vai fazer o quê? Você não pode contratar ninguém. Você não pode contratar um uruguaio que esteja voando. Você não pode contratar um argentino.
2: Não pode repor.
1: Você não pode repor. Você tem que simplesmente se virar e criar outro cara igual que tem um futebol de 140 milhões de reais. Porque se um cara custa 140 milhões de reais, minimamente ele está te entregando alguma coisa positiva. Aí ao invés de você pegar esse dinheiro, investir num jogador estrangeiro, que é natural, acontece, muito bom, você tem que se virar pra dar um jeito de fabricar outro cara igual que você vendeu. Isso não existe.
4: Não.
1: Isso é retrocesso. Isso é retrocesso esportivo.
2: Eu vejo assim, o Bahia, o Grupo City voltou contra, né? E eu não tiro nenhuma razão não, sabe? A CBF também é uma panelinha, gosta muito de fazer coisas pra agradar A e agradar B e desagradar um monte de gente aí. Esses caras precisam aprender muito, tem muito amador ainda dentro da CBF gerenciando o futebol brasileiro. É por isso que volta e meia esses problemas aí.
1: Esse papo de que isso é para fortalecer a seleção brasileira, não vai me enganar. Porque o melhor exemplo disso tudo, volto a dizer, é a Arábia Saudita. Qual é o país que tem medo de jogar contra a Arábia Saudita?
2: Nenhum.
1: É o país que mais tem rigidez com questão de jogadores estrangeiros,
4: não,
1: de quantidade
4: e
1: de limite.
4: Não é referência no futebol.
1: E não é referência para ninguém.
4: Nada.
1: Quer virar uma Arábia Saudita? A gente tem que se espelhar nos países que tem as melhores regras, o melhor futebol. Volto a dizer, tem que se espelhar na Inglaterra.
2: Resultado.
1: Acabar com esse negócio de limite
2: estrangeiro. Os bons jogadores estrangeiros, o Brasil não vai poder contratar, né? Por exemplo.
1: E os nossos bons vão estar lá. E os bons da gente vão estar lá.
4: Vão estar lá.
1: Né? Que loucura.
2: Os nossos daqui vão sair.
1: Tá vendo que não faz sentido isso? Os bons daqui vão estar lá e os bons de lá não podem estar aqui.
2: Pronto. Aí o que é que vai acontecer? Um declínio da nossa qualidade no futebol brasileiro. Porque os bons brasileiros vão sair e os bons estrangeiros não podem chegar. Então o Brasil vai ter que tocar aí com jogadores de tipo B, entendeu? Sem ter tanta qualidade técnica, né? Isso fazer o quê? Vai ser um declínio no futebol. Isso não vai vingar, cara. Com o tempo eles vão ver que não vai dar certo e vão fazer mudanças novamente.
1: E só mais um detalhe, pega a lista da seleção brasileira, todas as últimas. Se tiver 5 jogadores que jogam no futebol brasileiro, eu mudo meu nome.
2: É.
1: Todas as últimas.
2: E pior que a nossa seleção brasileira, né? A perspectiva para o futuro é zero, cara. Eu não tenho perspectiva. Carlo Ancelotti, para mim, não é o técnico da seleção ainda, tá? Não vejo ninguém aqui no Brasil hoje, não vejo, sabe, com competência para treinar, mas eu traria um técnico mais jovem, viu, Gabriel, Rafael, Roberto, um cara mais jovem. Ancelotti tá cansado, né? Manda Ancelotti descansar, velho, comer macarronada lá na Itália, vai descansar, Ancelotti, o cara, sei lá, com tantos anos, véio, já tem tanta grana, eu quero saber de nada, velho, o cara daquele ali, em vez de curtir a família, aproveitar, olha aí, velho, a vida é assim, ó.
4: Rogério Ceni é o nome do projeto.
2: Você entendeu? E que projeto?
4: A seleção brasileira.
2: Fala sério, você tá de brincadeira também. Viu?
4: Calma.
2: Não, Rogério Ceni não tá fazendo aí o Bahia ainda como a torcida espera, imagina uma seleção brasileira. Pelo amor de Deus, daqui a pouco vai se inventar e fazer coisa aí que. Entendeu? Agora sim, se trazer um. Vamos dizer aqui, 3 técnicos estrangeiros bons aí, que tem uma idade mediana.
4: Pepe.
2: O Guardiola. Né? Quem mais aí vocês?
1: É Klopp, né?
2: Klopp o treinador lá da Inglaterra, não?
1: É, da Inglaterra bom. É Tuchel, né? Mas o Luiz Henrique é bom também, do PSG.
2: O Luiz Henrique do PSG. Então, assim, tem uns caras mais.
1: O treinador bons. Do Barcelona é muito bom também.
2: Hans Flick. Mourinho tá bem, não?
1: O Mourinho é retranqueiro, né, velho? Tem isso também.
2: Então,
1: o time só ganha de 1-0, 1-2.
2: Não é retranca, não é comigo, não. Vamos embora. Gosto de jogar
4: gosto
2: de botar o time pra cima. Robertão, grande abraço. Até amanhã, Robertão.
1: Valeu, valeu. Boa noite e até amanhã.
2: Vai, Rafa. A última, rapidinho.
4: Nesse momento está acontecendo uma oficina entre os órgãos públicos e também órgãos de segurança com as duas torcidas organizadas para debater sobre o futuro delas. E vou.
2: Que torcidas organizadas?
1: Aí ninguém brinca.

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0: Aqui esteve também Jota Quest, Encontrar Alguém, 7h24. 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
0: A comunicação infantil envolve a pronúncia, a compreensão e a organização dos pensamentos. Dificuldades de fala podem indicar quadros como a dislalia, que é a troca de sons, ou transtorno do desenvolvimento da linguagem. Fatores como o uso excessivo de telas nos primeiros anos e pouca interação verbal também afetam a fala. A ausência de palavras aos 16 meses ou de frases aos 3 anos exige atenção. O acompanhamento com pediatra e fonoaudiólogo garante intervenção no momento certo.
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11: 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De volta ao 20 Nova Brasil FM, Avenida Juracy Magalhães, das imediações do Rio Vermelho, tem movimentação intensa sentido Caminho das Árvores. A via é a melhor opção para você que está em Ondina. Por enquanto, não está valendo a pena fazer desvio. 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Marcelo Soares, Nova Brasil Salvador, 104,7.

0: Nova Brasil com som do Nando Reis. Sei. Teve também Marisa Monte com Edmota, ainda lembro. 20 para as 8.
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14: 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De volta ao 29 Brasil FM, aderida CM com pontos complicados dos dois sentidos. Ela é a via mais rápida para você que sai agora do Jardim de Alá e vai para a região de Brotas. A Avenida Jorge Amado já tem trânsito bom, sendo a melhor opção para você que está na boca do rio e vai para a paralela. 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

0: da chuva passar. Teve também o som do Lulu Santos, tudo com você. Nova Brasil, agora faltando 2 minutos para as 8. 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
2: Olá pessoal, eu sou o chefe Tom Rosa do Vale do Capão e nessa semana eu vou falar um pouquinho da história da gastronomia. A gente começa pelo fogo, o quão o fogo foi importante para o desenvolvimento da nossa raça humana. E foi exatamente através do fogo que facilitou que nós conseguíssemos mastigar nossa caça. Até porque quando nós colocávamos o animal, na verdade a caça, no fogo, ele ficava um pouco mais macio. E através dessa maciez, desculpa aí a palavra que acabei de inventar, é que a gente conseguia mastigar, conseguia conservar os alimentos, levar pro restante da tribo aquele alimento já cozido. Então é isso aí. Nas 2 próximos episódios eu vou falar um pouco mais sobre a história da gastronomia e mais umas historinhas loucas. Beijo pra todo mundo. Fui!
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7: 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Muito bem, ouvinte na Obras FM, a Avenida Paralela no sentido centro tem tráfego intenso, mas é o melhor caminho para você que sai de São Cristóvão em direção à Barra. A Avenida Oceânica, a melhor opção para sair de Undina em direção ao Rio Vermelho. 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Marcelo Soares, Nova Brasil Salvador, 104,7.

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1: 5 minutos, uma excelente noite de terça-feira para você. Obrigada pela companhia. Eu sou a Ana Pelisseri, vamos juntos até as 9 da noite, mais uma hora juntos aqui, curtindo Sob Medida. Nessa edição, a gente vai ouvir Nenhum de Nós, tem também Zé Cabaleiro e muito mais. Abrindo com Marina Lima, Eu Não Sei Dançar.

Brasil com Zé Cabaleiro, quase nada. Teve também Bezier, Água Salgada. Agora 8h27, uma ótima noite pra você. A gente segue aqui no Sob Medida, agora com Thiago York e Sandy. Me espera.

0: fechando essa edição do Sob Medida com o seu Jorge Burguesinha. Teve também a Rita Lee, nem luxo, nem lixo. Eu sou a Ana Pelicero, tô indo nessa, agradecendo demais o carinho da sua companhia. Fique bem, cuide-se bem, tô de volta amanhã, a partir das 10 da manhã. Já já você fica depois do intervalo com a Voz do Brasil. Um beijo e até amanhã.
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1: Está no ar a voz do Brasil. As notícias do governo federal que movimentaram o país no dia de hoje.
2: Boa noite.
3: Boa noite para você que nos acompanha em todo o país.
2: Terça-feira, 22 de setembro de 2026.
3: Vamos aos destaques do dia.
2: Contagem regressiva para o Enem.
3: Dia 8 de novembro ocorre a primeira prova para mais de 5 milhões de inscritos.
2: E hoje vamos falar sobre como se preparar melhor para o exame.
3: Além de cartilha que traz dicas de como se sair bem na redação. Pablo Mundim.
4: O material reúne orientações sobre as 5 competências avaliadas e exemplos de redações do Enem 2025, acompanhados de comentários que ajudam a entender os critérios de correção.
2: Frente fria que está no sul do país avança para estados do sudeste e centro-oeste.
3: Defesa Civil reforça orientações sobre os cuidados para quem vive em área de risco. Luana Karen.
5: Na tentativa de prevenir riscos à população, a Defesa Civil emite avisos, tendo como base boletins meteorológicos.
2: Qualidade de vida e acolhimento.
3: Agentes da segurança pública contam com serviço de atendimento psicológico online, gratuito e sigiloso. Gabriela Noronha.
6: Que a iniciativa oferece avaliação e aconselhamento psicológico, psicoterapia e acompanhamento psiquiátrico.
2: Hoje na apresentação da Voz do Brasil, eu, Mariana Jungmann e Luciano Seixas.
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2: A Receita Federal vai liberar, a partir de amanhã, a consulta ao lote residual de restituição do imposto de renda.
3: Mais de 400 mil restituições vão ser pagas no dia 30 de setembro.
2: O lote residual contempla declarações transmitidas fora do prazo ou com pendências solucionadas pelos contribuintes.
7: Serão repassadas 412 mil restituições, com valor total que supera R$1,265 bilhão. O lote contempla as restituições de declarações feitas neste ano, transmitidas fora do prazo e com pendências que foram resolvidas pelos contribuintes. Também está neste lote as restituições residuais de exercícios anteriores. Os valores serão depositados no dia 30 de setembro, com prioridade para idosos, pessoas com deficiência e professores. Para consultar se a restituição está disponível, acesse gov.br/Receita Federal na aba Meu Imposto de Renda. Márcia Fernandes, para a Voz do Brasil.
3: De acordo com a Receita Federal, o pagamento da restituição é feito somente em conta bancária do titular da declaração.
2: Em caso de erro nos dados bancários, o órgão oferece serviço de reagendamento disponibilizado pelo Banco do Brasil em até um ano após a primeira tentativa de crédito.
3: E a Receita Federal divulgou um balanço com os dados de solicitações pelo Simples Nacional e pelo regime regular do IBS e da CBS.
2: Segundo o levantamento, até o dia 18 de setembro, o órgão registrou mais de 180 mil pedidos de adesão ao Simples Nacional. Já o regime regular dos novos tributos registrou 165 mil solicitações.
3: Do total de pedidos feitos pelo Simples ou para o Simples Nacional, cerca de 61 mil já foram aprovados.
2: A Receita alerta que quase 120 mil solicitações foram negadas, mas ainda estão no prazo legal de 30 dias para regularização das pendências.
3: Mais informações em gov.br/Receita Federal.
2: Profissionais de segurança pública de todo o país têm acesso ao atendimento psicológico gratuito e sigiloso pela internet.
3: O Escuta SUSP prevê a ampliação da capacidade de atendimento e reúne ações voltadas à saúde mental desses profissionais.
8: Desde 2024, agentes da segurança pública podem contar com um serviço de atendimento psicológico online, gratuito e sigiloso, o Escuta SUSP. Segundo dados do Ministério da Justiça e Segurança Pública, divulgados nesta terça-feira, mais de 50 mil atendimentos foram realizados em todo o Brasil, consolidando o projeto como uma das principais ferramentas de apoio à saúde mental desses profissionais. O coordenador clínico do